0: tacógrafo resulta de uma iniciação
1: visionária
0: no um espírito de solidariedade e no compromisso com a construção.
1: Tudo isso é a consciência missionária. Tudo isso é a consciência missionária. A vossa
0: a graça desta representante do
1: coração,
0: por sua vez, o representante do número
2: integra o
0: que beneficiem as comunidades.
2: Esta iniciativa integra o pilar da saúde do nosso programa de responsabilidade social.
0: Que beneficiem as comunidades.
2: Esta iniciativa

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2: Bom dia, estimado ouvinte, e bem-vindo às notícias apresentadas por Vítor Rufino. O governo garante que as forças de defesa e segurança continuam empenhadas na manutenção da paz e segurança na província de Cabo Delgado. Segundo o porta-voz do Executivo, Inocêncio Impissa, apesar da relativa calmia que se verifica em Cabo Delgado, há ainda focos de assaltos de terroristas em algumas aldeias para roubar bens e mantimentos para sua sobrevivência nas matas.
3: Há um desdobramento das forças de defesa e segurança para manter o máximo possível a segurança dos nossos concidadãos moçambicanos e, portanto, cercear todas as ações dos terroristas. E o trabalho que tem estado a ser feito é muito grande, é muito intenso, e os moçambicanos que têm estado a fazer este trabalho, e as forças amigas, têm estado a fazer um grande trabalho. E há onde compreender, inclusive, que os próprios terroristas andam. E o que nós temos estado a ouvir dizer é que, na maior parte dos casos, assaltam, agridem as aldeias, exatamente para roubar bens, roubar mantimentos, para, se calhar, autogestão durante a sua passagem e estada no mato. Porque eles não conseguem agora obter nenhuma sede de distrito.
2: O porta-voz do governo, Inocêncio Impissa, falava esta terça-feira no término de mais uma sessão do Conselho de Ministros. Na sessão desta terça-feira, o Conselho de Ministros apreciou o protocolo que determina a adesão de Moçambique ao Instituto Internacional de Vacinas. O presidente da República dirige esta quarta-feira em Maputo a cerimónia de abertura da Conferência Nacional sobre Prevenção e Combate à Droga em Moçambique. O evento vai decorrer sob o lema Prevenção e Combate a Drogas, Novas Tendências, Seus Desafios e Respostas Inovadoras. Ainda esta quarta-feira, Daniel Chapo dirige a cerimónia de abertura do Citizen Connect Africa Moçambique, encontro de alto nível dedicado à transformação digital, modernização dos serviços públicos e à promoção de soluções tecnológicas centradas no cidadão. E ao princípio da noite, o presidente da República participa na cerimónia alusiva ao 28º aniversário da Bolsa de Valores de Moçambique e a admissão à cotação da primeira empresa no âmbito das parcerias público-privadas, projetos de grande dimensão e concessões empresariais. E esta terça-feira, o presidente da República defendeu que os sindicatos devem buscar o equilíbrio entre a massa laboral e o patronato para o alcance da independência económica. Daniel Chapo falava no seu gabinete de trabalho durante a saudação apresentada pelos trabalhadores moçambicanos por ocasião das celebrações dos 50 anos da OTM Central Sindical.
4: A concertação social, através dos mecanismos tripartidos, deve continuar a ser um espaço de escuta, negociação e construção de consensos sobre matérias como salários mínimos, que tem feito todos os anos, por isso vocês são um exemplo do diálogo nacional ao nível do nosso país. Discutir condições de trabalho, legislação laboral, segurança e saúde no trabalho, proteção social e estabilidade das relações laborais.
2: O chefe de Estado destacou ainda que a classe trabalhadora não deve ficar alheia ao desenvolvimento tecnológico. A OTM Central Sindical manifesta a disponibilidade de participar ativamente no diálogo nacional inclusivo com mais propostas de Agenda Nacional de Desenvolvimento. A pretensão foi manifestada esta terça-feira pelo secretário-geral da Organização dos Trabalhadores de Moçambique Central Sindical durante a saudação ao Presidente da República por ocasião das celebrações dos 50 anos da agremiação.
5: Propomos um compromisso nacional para recolocar o trabalho no centro da agenda de desenvolvimento. Um Moçambique que produza mais, importa menos, exporta mais ainda. Que cria emprego digno, reduza a informalidade, valoriza a juventude e mulheres, reconheça sobretudo o diálogo social como um instrumento de estabilidade.
2: Secretário-Geral da Organização dos Trabalhadores de Moçambique Central Sindical, Damião Simango, em mensagem de saudação ao chefe de Estado, nesta terça-feira, dia em que a organização faz 50 anos sob o lema OTM Central Sindical, 50 anos na luta pelos direitos laborais e sindicais. Cerca de 600 toneladas de milho foram adquiridas na província de Tete pelo Programa Mundial para a Alimentação, para apoiar as ações de resposta à seca provocada pelos efeitos do fenómeno El Niño. O milho foi adquirido no distrito de Angónia, no âmbito das intervenções destinadas a reforçar a capacidade de resposta das comunidades aos efeitos das mudanças climáticas. A informação foi avançada pela presidente do PMA em Tete, na reunião provincial do Comitê Operativo de Emergência, que visava coordenar as medidas de resposta aos impactos do fenómeno El Niño. Segundo Itet Pancrashi, os distritos da região sul da província de Tete deverão merecer atenção especial no quadro das intervenções de assistência às comunidades vulneráveis por serem ciclicamente afetados pela seca e estiagem. Na atualidade internacional, subiu de 4.200 para 4.381 o número de mortes causadas pelo ébola na República Democrática do Congo. Um novo balanço divulgado esta terça-feira indica que o número de casos ultrapassa a fasquia dos 9 mil. A epidemia que afeta 7 províncias do Congo Democrático é considerada a segunda mais mortal da história do mundo, depois do surto de 2014 a 2016, que matou mais de 11 mil pessoas. Fechamos com o tempo. A cidade de Tete poderá registrar esta quarta-feira 40 graus centígrados de temperatura máxima, seguida por Quelimane e Nampula com 33 graus, Chimoio-Beira 32, Xai-Xai e Pemba 31, Maputo e Inhambane 30 e, por último, Lixinga e Vilanculo 29 graus centígrados de temperatura máxima. Apresentamos as notícias a esta hora, as próximas às 6 horas, inseridas no Jornal da Manhã.

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0: And time is 6 o'clock.
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Bom dia Moçambique. Está a começar o Jornal da Manhã. Presidente da República, Daniel Chapo, dirige hoje Maputo a cerimónia de abertura da Conferência Nacional sobre a Prevenção e Combate à Droga em Moçambique. Ainda hoje, o chefe de Estado vai dirigir a cerimónia de abertura da Citizen Connect África-Moçambique, encontro de alto nível dedicado à transformação digital, modernização dos serviços públicos e à promoção de soluções tecnológicas centradas no cidadão. O governo diz haver necessidade de busca de um novo formato de subsídio aos transportadores, visando reduzir o impacto do aumento dos combustíveis. Empresa de capitais chineses contratada para construir terminal de combustíveis em Quelimane mobiliza equipamento, materiais e operários para a execução das obras. Quatro distritos da província de Tete estão a braços com o surto de sarampo desde o segundo semestre deste ano, uma situação que já preocupa as autoridades.

0: E o Congresso dos Sindicatos da África do Sul recusa escolher um lado. A disputa eleitoral entre o ANC e o Partido Comunista, ambos membros da Aliança Tripartida. Estes são alguns assuntos que vão marcar esta edição do Jornal da Manhã, edição de quarta-feira, 14 de outubro de 2026. Sidónio Pires está na sonorização, Lília Langa na produção, Vitor África nas notícias, edição e apresentação, Ernesto Chouk. Votos de ótima escuta. A seguir as notícias por Vitor África. Bom dia.
1: Bom dia, Ernesto Chouk e caro ouvinte. O chefe de Estado, Daniel Chapo, preside esta manhã na cidade de Maputo a cerimónia de abertura da Conferência Nacional sobre Prevenção e Combate à Droga em Moçambique. A conferência constitui um espaço de reflexão e partilha de experiências sobre as dinâmicas contemporâneas do fenómeno da droga, visando contribuir para o fortalecimento das respostas nacionais de prevenção e combate a este problema. Ainda esta manhã, o Presidente da República vai presidir a cerimónia de abertura do Citizen Connect na África, Moçambique, encontro de alto nível dedicado à transformação digital, modernização dos serviços públicos e à promoção de soluções tecnológicas centradas no cidadão, de acordo com um comunicado da Presidência. E ao princípio da noite, o Presidente da República participa na cerimónia alusiva ao 28º aniversário da Bolsa de Valores de Moçambique e à admissão à cotação da primeira empresa no âmbito das parcerias público-privadas, projetos de grande dimensão e concessões empresariais. Ontem, o Presidente da República defendeu que os sindicatos devem buscar o equilíbrio entre a massa laboral e o patronato para o alcance da independência económica. O chefe de Estado falava no seu gabinete de trabalho durante a saudação apresentada pelos trabalhadores moçambicanos por ocasião das celebrações dos 50 anos da OTM Central Sindical.
2: A concertação social, através dos mecanismos tripartidos, deve continuar a ser um espaço de escuta, negociação e construção de consensos sobre matérias como salários mínimos, que tem feito todos os anos, por isso vocês são um exemplo do diálogo nacional ao nível do nosso país. Discutir condições de trabalho, legislação laboral, segurança e saúde no trabalho, proteção social e estabilidade das relações laborais.
1: Presidente da República, Daniel Chapo. O governo garante que as forças de defesa e segurança continuam empenhadas na manutenção da paz e segurança na província de Cabo Delgado. Segundo o porta-voz do Executivo, Inocêncio Impissa, apesar da relativa calmia que se verifica em Cabo Delgado, há ainda focos de assaltos de terroristas em algumas aldeias para roubar bens e mantimentos para sua sobrevivência nas matas.
3: E o trabalho que tem estado a ser feito é muito grande, é muito intenso, e os moçambicanos que têm estado a fazer este trabalho e as vossas amigas têm estado a fazer um grande trabalho e hão de compreender, inclusive, que os próprios terroristas andam. E o que nós temos estado a ouvir dizer é que, na maior parte dos casos, assaltam ou agridem as aldeias exatamente para roubar bens, roubar mantimentos, para, se calhar, autogestão durante a sua passagem e estada no mato, porque eles não conseguem agora obter nenhuma sede de distrito.
1: Na sessão desta terça-feira, o Conselho de Ministros apreciou o protocolo que determina a adesão de Moçambique ao Instituto Internacional de Vacinas. Cerca de 600 toneladas de milho foram adquiridas na província de Tete pelo Programa Mundial para a Alimentação para apoiar as ações de resposta à seca provocada pelos efeitos do fenómeno El Niño. O milho foi adquirido no distrito de Angônia no âmbito das intervenções destinadas a reforçar a capacidade de resposta das comunidades aos efeitos das mudanças climáticas. A informação foi avançada pela representante do PMA em Tete na reunião provincial do Comitê Operativo de Emergência, que visava coordenar as medidas de resposta aos impactos do fenómeno El Niño. Segundo a fonte, os distritos da região sul da província de Tete deverão merecer atenção especial no quadro das intervenções de assistência às comunidades vulneráveis por serem ciclicamente afetados.

A Organização Mundial da Saúde está a preparar um ensaio clínico para testar vacinas específicas contra o vírus Bundibugyo, responsável pelo atual surto de ébola na República Democrática do Congo. O ensaio deverá avaliar vacinas ainda em desenvolvimento e uma vacina já existente contra a estirpe Zaire do vírus ébola, cuja eficácia contra o Bundibugyo ainda não está suficientemente demonstrada. Duas vacinas encontram-se numa fase mais avançada de ensaios clínicos. O Grupo Consultivo Estratégico de Peritos em Imunização da OMS alerta para a necessidade de acelerar os procedimentos de aprovação de modo a permitir a utilização das vacinas logo que estejam autorizadas. De acordo com os dados divulgados esta terça-feira pelas autoridades congolesas, a doença provocou mais de 4.300 mortes entre mais de 9 mil casos registados. Fechamos com o desporto. A União Desportiva do Songo e a Associação Desportiva de Pemba defrontam-se hoje no fecho da 23ª jornada do Campeonato Nacional de Futebol da Primeira Divisão, o Moçambola 2026. Os jogos realizados ontem, referentes à mesma jornada, produziram os seguintes resultados. Ferroviário de Nacala 2, Ferroviário da Beira 0, Bahia de Pemba 1, Xingal de Tete 2 e Ferroviário de Nampula 2, Liga Desportiva de Sofala 0. A Associação Black Bulls lidera o Moçambola 2026 com 45 pontos, seguida por Costa do Sol com 40 e no terceiro lugar está Ferroviário da Beira com 34 pontos. Apresentamos as notícias. O próximo bloco às 7 horas.

0: Eu sei que a previsão está do tempo com o meteorologista António Massango. Bom dia.
1: Bom dia, estimados ouvintes da Rádio Moçambique. Previsão de hoje, 14 de outubro de 2026. O INAME prevê para toda a região norte e centro céu geralmente pouco nublado, possibilidade de ocorrência de chuviscos locais na faixa costeira. Vento de nordeste a leste fraco a moderado. E para as províncias de Inhambane, Gaza e Maputo, prevê-se céu pouco nublado a limpo, com vento predominante de leste a nordeste, com intensidade fraca a moderado, soprando por vezes corajadas. E temperaturas máximas previstas em graus Celsius indicam para Tete 30 graus, Quelimane e Nampula 33, Chimoio e Beira 32, Xai-Xai e Pemba 31, Maputo e Inhambane 30, Lixinga e Vilanculos com 29 graus Celsius. É tudo, gratos pela atenção dispensada e bom dia, até a próxima.

0: O Jornal da Manhã da Rádio Moçambique, no seu receptor, governo quer reforçar as ações de planificação e execução orçamental para a melhoria das condições de vida das comunidades no país. Para o efeito, o Executivo aprovou esta terça-feira o Plano Económico e Social e Orçamento do Estado a ser submetido à Assembleia da República. A toda a informação por Gerson Jamis.
1: O porta-voz do Conselho de Ministros, Inocêncio Impissa, indica que o instrumento assegura a preservação da estabilidade económica, transparência e sustentabilidade das finanças públicas.
2: No quadro macroeconómico, o Plano Económico Social e Orçamento do Estado de 2027 prevê um crescimento real do Produto Interno Bruto de 1,6% e uma inflação média anual de 7,0%. No contexto de recuperação gradual da atividade económica e de implementação de medidas de consolidação fiscal. Em termos orçamentais, prevê receitas do Estado em cerca de 427 mil milhões de meticais, equivalentes a 23,5% do PIB. A proposta reflete, assim, a orientação do Governo de conciliar a disciplina orçamental com o financiamento das prioridades económicas e sociais, promovendo sustentabilidade das finanças públicas, o desenvolvimento da capacidade produtiva nacional e a melhoria das condições de vida da população moçambicana.
1: O porta-voz do Governo falava no término da 29ª sessão do

0: Conselho de Ministros. Ainda esta terça-feira, o Executivo aprovou o decreto do Estatuto da Autoridade de Conteúdo Local no setor de petróleos, tal como explicou Inocêncio Impissa.
1: A lei estabelece os princípios orientadores, como a preservação do interesse nacional, a capacitação, a integração dos empresários moçambicanos, a contratação da mão de obra nacional, a transferência de conhecimento e tecnologias, a promoção de parcerias empresariais e a transparência nos processos de aquisições de bens e serviços.
0: Com vista a arrecadar mais receitas provenientes do setor de recursos minerais, o governo aprovou a resolução que autoriza o leilão de minerais.
1: A resolução que autoriza o ministro que superintende a área dos recursos minerais a realizar a venda em leilão dos produtos minerais apreendidos no âmbito das atividades inspetivas no decurso da conferência sobre a adição de valor aos recursos minerais e energéticos disponíveis.
0: No encontro, o governo apreciou e aprovou a resolução que nomeia Ana Cristina Rocha para o cargo de diretora-geral adjunta para a área administrativa da Escola de Governação. Apreciou e aprovou ainda as resoluções que exoneram Vitória Daniel Paulo do cargo de presidente do Conselho de Administração da Bolsa de Mercadorias de Moçambique e Miguel Micas Langa do cargo de presidente do Conselho de Administração do Fundo de Investimento de Património do Abastecimento de Água e Saneamento.
2: E o governo diz haver necessidade de busca de um novo formato de subsídio aos transportadores, visando reduzir o impacto do aumento de combustíveis. De novo, Gerson James.
0: A medida poderá surgir caso se constate a insustentabilidade do atual modelo, adotado há 3 meses, para a compensação dos transportadores. É uma informação avançada esta terça-feira em Maputo pelo porta-voz do Conselho de Ministros, Inocêncio Impissa.
1: Da guerra que nos embaraça e embaraça o mundo, os Estados Unidos, Irão, temos estado a acompanhar que esta guerra tem estado a se alastrar para além da expectativa, pelo menos do ponto de vista dos Estados Unidos. O que tem que acontecer agora é que não vamos continuar a subsidiar nos termos em que está. Pode-se pensar noutras soluções. No entanto, há provedores de serviço público e provedores privados. O que se vai garantir é que os privados, se tiverem que, por alguma razão, efetuar, portanto, os ajustes dos custos, terá que ser nos precisos termos em que o nível de deterioração, degradação, desgaste, portanto, das viaturas, entre outras, seja efetivamente compreendido e concordado pelas autoridades locais nesse sentido. Ou seja, há de ser, eventualmente, insustentável continuar a subsidiar por todo o tempo e que não se sabe até quanto tempo.
0: Entretanto, Inocêncio Impissa indica que o governo de tudo está a fazer para garantir que o transporte de passageiros continue acessível ao cidadão.
1: No entanto, vai-se manter ou os preços, pelo menos amigáveis, que têm estado a ser implementados ao nível dos transportes públicos, para garantir que os cidadãos continuem a ter alternativas mais justas.
0: Sobre a alegada aquisição de viaturas para o Conselho Constitucional, Inocêncio Impissa indicou que o processo corre os seus trâmites para o esclarecimento do caso.
1: Em relação ao Conselho Constitucional, há um trabalho que está a ser feito pelo Ministério das Finanças e nós vamos aguardar que o Ministério das Finanças traga o reporte para isso. Aliás, como sabem todos, o Ministério das Finanças, entre diversas responsabilidades que tem, é cuidar da questão da gestão do património público.
0: Na sessão desta terça-feira, o Executivo apreciou e aprovou a resolução que determina a adesão de Moçambique ao acordo sobre o estabelecimento do Instituto Internacional de Vacinas, adotado em Nova Iorque.
2: Às 6 horas e 17 minutos, o governo diz haver necessidade de busca de um novo formato de subsídio aos transportadores visando reduzir o impacto do aumento de combustíveis no país. A empresa de capitais chineses é contratada para construir terminal de combustíveis em Quelimane, mobiliza equipamento e materiais e operários para a execução das obras. Jornalista Rizik Zacarias.
3: Nas proximidades do estaleiro, há por esses dias muita concentração de pessoas, sobretudo jovens, provenientes de vários distritos da Zambésia e de Nampula, à procura de emprego.
4: Sou Ernesto Cordeiro, estou a sair daqui, Mica Júnior, vim aqui para procurar emprego. Estamos aqui todos os dias, enchemos aqui, assim o senhor tem nos encontrar, já vaziamos, mas estamos aqui uma coisa de 600 pessoas, mas não estamos a conseguir entrar. Nós aqui precisamos, alguns que estão aqui são carpinteiros, ferreiros, pedreiros e são essas vagas que eles estão a dar.
5: João José Colete, eu estou a sair de lá de Sangarveira. Vim a concorrer trabalho aqui, estou quase há 2 meses que venho aqui, não estou a conseguir como entrar. O trabalho que eles estão a fazer aí, servente, essa coisa de dobrar ferros, a gente entende isso tudo.
6: Para já, Bornando, vinha concorrer emprego aqui. Então, como o clima não há emprego, então, quando estamos assim, vejo a frente chinesa assim, então estamos aqui a concorrer. Sim, pelo menos para aguentarmos, sentar em casa é cansativo. Eu, qualquer sítio, só é carregar saco, é fazer o quê? Para se ocupar, só não posso escolher se quero um escritório ou não. O que eu quero ser trabalho.
3: Alguns candidatos que procuram emprego nas obras de construção de futuro terminal de combustíveis em Climane. As obras estão orçadas em 85 milhões de dólares, o equivalente a 5,4 mil milhões de meticais. Moçambique, Onofanhela, Akane Murendele, Kelimane, Rizik Zacarias.
2: Quatro distritos da província de Tete estão a braços com um surto de sarampo desde o segundo semestre deste ano, uma situação que preocupa as autoridades de saúde, tal como nos conta Inoki Conselho.
7: Trata-se dos distritos de Marara, Mutarara, Doa e Moatize. Estes três últimos partilham a linha de fronteira com a vizinha República do Malawi. O caso mais recente foi confirmado esta semana numa comunidade do distrito de Moatize, aumentando a preocupação em torno da propagação da doença na província. A situação está a tirar o sono à secretária de Estado. A situação está a tirar sono à secretária de Estado na província de Tete, que exige a adoção urgente de medidas de prevenção e resposta com vista a evitar o agravamento do surto. Cristina Mafumo disse que chegou o momento do setor da saúde ativar mecanismos de emergência para conter a propagação do sarampo e prevenir consequências mais graves para a população.
8: Já é uma realidade. Eu queria instar também a Direção Provincial de Saúde, Serviço Provincial de Saúde, para aumentarem a vigilância. Mas já estamos com três distritos a registarem o sarampo. Tivemos mais uma confirmação de Moatize. Então, as ações antecipadas estão a ser do presente e já está no terreno, estamos a ter casos confirmados.
7: Por seu turno, o diretor do Serviço Provincial de Saúde, Xarifo Gentivo, assegura que serão acionados mecanismos de articulação com o Ministério da Saúde para viabilizar uma resposta adequada à doença e reforçar as medidas de controle da sua propagação.
9: Mas quando temos mais de que 4 ou 5 distritos afetados, já é suficiente para nós escrevermos para o Ministério da Saúde a pedir por uma campanha de vacinação de bloqueio de sarampo a nível de toda a província, para evitar que haja a expansão ou disseminação da doença por todos os outros distritos. Então é isso que agora nos resta fazer. Como a intensificação da vigilância também já está a acontecer, é por essa razão que foi também identificado este caso. Porque estamos a fazer colheita e envio de amostras para o Laboratório de Saúde Pública.
7: O plano de contingência da província de Tete alerta para o aumento de casos de sarampo para o distrito de Magui, Corbaça e Xangara devido à escassez de água potável face às alterações climáticas. Abare, Kalanaunyai, Mambonse, Ntrogotunda, Matenda, Nzeswa, Tango e Ausente, de Tete e Noki Conselho.
2: Quatro distritos da província de Tete abraços com surto de sarampo. O Hospital Distrital de Lar de Nampula começa no final deste mês a atender a população da região. Com a conclusão da primeira fase de construção, jornalista Otávio Fonseca.
10: Já estão concluídas as unidades hospitalares da primeira fase da maior unidade hospitalar de Lardi, com destaque para as diversas enfermarias, maternidade, casa mãe espera, morgue e salas de consulta. O Hospital Distrital de Lardi está a ser construído pela multinacional Kenimar, empresa que explora as areias pesadas no âmbito da sua responsabilidade social no investimento de 400 milhões de meticais. Roda Mabuluku, da área de relações com a comunidade na Kenimar, explicou que a obra tem duas fases de construção e a primeira está mais de 95% de execução.
11: Que é a que vai terminar agora, que está a 95%, e depois, daqui a pouco, vai iniciar a segunda fase. De todo, nós estamos a prever o término da construção do hospital em 2028. É o nosso maior desejo que este projeto termine e termine com sucesso.
10: Recentemente, o secretário de Estado da província de Nampula, Fernando Bemani, visitou as obras de construção do Hospital Distrital de Lardi, tendo ficado satisfeito pelo empenho do empreiteiro e da ação da responsabilidade social da multinacional Kenimar. Amusi Nivarene Nihmoholeholo, Moçambique. Otávio Fonseca, Nampula.
2: Voltaremos a falar da saúde daqui a pouco, com a indicação de que no distrito de Nhamatanda, em Sofala, cresce a adesão ao rastreio, diagnóstico e tratamento de doenças crónicas não transmissíveis graves. Para já, vamos a Matola, onde o governo da província de Maputo necessita de 180 milhões de meticais para a construção de 269 salas de aula. Rigoberto Chissano.
12: Com este investimento, o setor da educação pretende até 2029 eliminar todas as turmas ao ar livre. Neste momento, 27 mil alunos de 558 mil turmas estudam ao ar livre em toda a província de Maputo. É neste âmbito que a diretora provincial de educação em Maputo, Carmênia Canda, diz que, junto dos parceiros, a meta é a construção de novas salas para dar resposta a este plano quinquenal do Conselho Executivo Provincial.
13: Temos em construir 80 salas. Dizer que nós ultrapassamos a meta, conseguimos mais parceiros e o próprio Fundo do Estado, conseguimos construir 117 salas. Este ano estamos desafiados a construir 65 salas, ainda no cumprimento da redução das turmas ao ar livre e o abate daquela que é a meta até o quinquênio. E já conseguimos construir até esta altura 51 salas. Mas estamos a trabalhar mais com os nossos parceiros que têm nos apoiado e o próprio orçamento do Estado. O distrito mais crítico que nós temos é o distrito da Matola. Das 558 turmas, a Matola está com 305 turmas ao ar livre a esta altura.
12: No âmbito do projeto de construção de novas infraestruturas escolares, foram entregues esta terça-feira 3 novas salas de aula na escola primária de Chicuzo, distrito de Magudi. A cerimônia de entrega de 3 novas salas de aula na escola primária de Chicuzo foi dirigida pelo governador da província de Maputo, Manuel Tule. Vacaína. ETV Clínica Mabate, Yaguamanambana, Rigoberto Chissano, da Terquia da Matola.
2: E são, neste momento, 6 horas e 26 minutos. Vamos a uma breve pausa para os compromissos comerciais.

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6 horas e 30 minutos. Resumo dos assuntos de destaque no Jornal da Manhã. Presidente da República, Daniel Chapo, dirige hoje Maputo, cerimónia de abertura da Conferência Nacional sobre Prevenção e Combate à Droga em Moçambique. O chefe de Estado vai ainda dirigir a abertura do Citizen Connect África Moçambique, encontro de alto nível dedicado à transformação digital, modernização dos serviços públicos e a promoção de soluções tecnológicas centradas no cidadão. E quatro distritos da província de Tete estão a braços com o surto de sarampo desde o segundo semestre deste ano, uma situação que já preocupa as autoridades.

0: A previsão no estado do tempo com o meteorologista António Massango.
1: Bom dia, estimados ouvintes da Rádio Moçambique. Previsão de hoje, 14 de outubro de 2026. O INAME prevê para toda a região norte e centro céu geralmente pouco nublado, possibilidade de ocorrência de chuviscos locais na faixa costeira. Vento de nordeste a leste fraco a moderado. E para as províncias de Inhambane, Gaza e Maputo, prevê-se céu pouco nublado a limpo, com um vento predominante de leste a nordeste, com intensidade fraca a moderado, soprando por vezes corajadas. E temperaturas máximas previstas em graus Celsius indicam para Tete 30 graus, Quelimane e Nampula 33, Chimoio e Beira 32, Xai-Xai e Pemba 31, Maputo e Inhambane 30, Lixinga e Vilanculos com 29 graus Celsius.

0: aqui no Café da Manhã. Hoje vamos refletir sobre o segundo Conselho Coordenador do Ministério da Educação e Cultura. E queremos conhecer a avaliação do desempenho, a definição de estratégias para o desenvolvimento deste setor, uma vez que hoje o Ministério da Educação e Cultura realiza no distrito de Matutino, província de Maputo, o segundo Conselho Coordenador sobre o lema Educação, Investigação e Cultura, vetores fundamentais para o desenvolvimento sustentável. Nosso convidado é o porta-voz do Ministério da Educação e Cultura, Silvestre Dava. Amigo ouvinte, participe enviando mensagens de voz para o número do WhatsApp 8264-95-170, ou poderá ligar no tempo do Café da Manhã pelos números 21-31-77-77 e 82-34-77. E a viagem matinal continua quando são 6 horas e 34 minutos. Vamos fazer escala em Cabo Delgado, onde mais de 50 milhões de meticais serão aplicados nos próximos meses na reabilitação e construção de infraestruturas de abastecimento de água nos distritos das zonas norte e sul daquela província. Toda a informação por Cadre Buana.
1: Financiadas pelo governo e parceiros, as obras consistirão na reabilitação do sistema de abastecimento de água do posto administrativo de Mbau, distrito de Cima da Praia, vandalizado pelos terroristas, e a construção de outros 3 novos, bem como a abertura de 20 furos nos distritos de Balama e Namuno. Ao avançar a informação, Moisés Zacarias, diretor provincial das obras públicas, disse que a iniciativa enquadra-se nos esforços do governo que visam aproximar e prover mais água à população.
2: Já temos um concurso lançado e em breve também iremos iniciar a reconstrução do sistema para podermos dar água à população de Mbau, município de Cima da Praia. Acabamos de adjudicar uma empresa para a perfuração, cerca de 20 furos dispersos no distrito de Balama, e também iremos construir mais cerca de 3 sistemas, no distrito de Namuno e Balama. Sobre as fontes de Balama, Namuno, nós contamos com fundos do parceiro Unicef, com fundos do Estado, o sistema de Mbau, Cima da Praia, que é o Fundo de Exploração de Recursos Minerais.
1: Atualmente, o nível de cobertura do abastecimento de água na província situa-se em 65%, mas segundo Moisés Zacarias, até 2029, esta percentagem pode ir além de 80%.
2: Essa meta, pelo menos até o final do quinquênio, fazermos mais 20% e somarmos um total 85%. Quero acreditar que poderemos chegar a estes níveis, porque há muitos projetos ainda que estão a nascer. Nos próximos dias também lançaremos mais alguns concursos para o distrito de Macomia, cerca de 10 fontes, distrito de Mocimba da Praia, 30, Palma e Nangade, cerca de mais de 60 fontes dispersas.
1: Moisés Zacarias, diretor provincial das obras públicas em Cabo Delgado. Apatani, Uiwanana Purera, Ntwe Niteke, Ilapo e Orera. Cadre Bana, em Pemba.
0: Mais de 4 mil agregados familiares do distrito de Macosa, Manica, poderão ser afetados pelos efeitos do fenómeno climático El Niño durante a próxima campanha agrícola. Lição Xingoma tem mais pormenores. É possível esta comunicação com Chimoio. Vamos a Inhambane, onde 60 fontes de abastecimento de água estão em reparação em 4 distritos da província de Inhambane, no âmbito das estratégias visando reduzir o impacto do fenómeno El Niño. Efraim Macitela.
3: Os trabalhos em curso abrangem os distritos de Funhalouro, Mabote, Panda e interior de Massinga, zonas historicamente vulneráveis à escassez hídrica. Além da reabilitação destas infraestruturas hidráulicas, arranca nos próximos dias a distribuição de reservatórios de água às famílias em risco de enfrentar a falta do recurso causada por este fenómeno meteorológico. O Plano Governamental de Mitigação e Resposta contém contempla igualmente a distribuição de kits de saúde e higiene às comunidades locais numa ação conjunta que pretende salvaguardar a saúde pública e o bem-estar da população nestes pontos da província. O técnico do setor de águas e saneamento na Direção Provincial de Obras Públicas de Recursos Hídricos em Inhambane, Israel Mabot, explica que estas ações já antecipadas têm em vista prevenir cenários críticos e evitar males maiores decorrentes da incidência do El Niño.
4: Nós temos também alguns materiais para ajudar as famílias, mesmo na componente de água e saneamento. Nós achamos que se o El Niño atacar Mabote, temos que com urgência reparar esses 7 sistemas. Também temos 4 sistemas de 14 fontes dispersas em Funhaloro. Também é uma área mapeada como de risco. 7 sistemas de 34 fontes de bomba manual na Massinga, lá mais para o interior, Chicoumo, também são zonas já mapeadas que ciclicamente nós temos estado sempre a sofrer. Estamos preocupados este ano, temos cerca de 15 reservatórios cavados com problemas, mas também já estamos em conversações com os nossos parceiros para ver se conseguimos intervir, de forma que caso chegue o El Niño, nós já tenhamos os reservatórios cavados em dia. E também temos os kits para a família toda, tem sabão, tem certeza, tem outros elementos para tratar também de água.
3: Técnico do setor de águas e saneamento na Direção Provincial de Obras Públicas de Recursos Hídricos em Inhambane, Israel Mabote, e as estratégias com vista a reduzir o impacto do fenómeno climático El Niño. Muhanyitiko, ve, munloi, wakudjala, akurula, langangwene, mugangene, nikateku gonk. Jornal da Manhã, Efraim Macitela. Feliz quarta-feira e boa sorte em tudo.
0: Vamos tentar restabelecer o contacto com Chimoio, indicação de que mais de 4 mil agregados familiares do distrito de Macosa e Manica poderão ser afetados pelos efeitos do fenómeno climático El Niño durante a próxima campanha agrícola. Lissamo Xingoma, bom dia.
5: Bom dia, Ernesto Chauk. Bom dia, Moçambique. Para fazer face à situação, as autoridades estão a adotar medidas para minimizar o impacto da escassez de chuvas na produção agrícola e na criação de gado. Segundo o diretor do Serviço Distrital das Atividades Econômicas de Macosa, Castigo Bofana, o governo está a negociar com o setor privado para a disponibilização de sementes de ciclo curto.
6: E incentivamos a conversa com as empresas detentoras de semente para realizar a venda de semente de ciclo curto. E estamos a falar da empresa Citico, empresa CELT, e são as empresas que já iniciamos a negociação para ver se pode realizar essa venda de semente ao nível do distrito.
5: O governo distrital de Macosa prevê igualmente distribuir kits de sementes aos produtores sem capacidade financeira para adquirir no setor privado.
6: Isso também prevemos a aquisição de alguns kits para distribuir aos produtores que não vão ter capacidade de adquirir a semente. Esses kits serão coordenados a nível da província, serão enviados ao distrito. E também a sensibilização dos próprios produtores no sentido de praticar aquelas culturas tolerantes à seca.
5: No setor pecuário, as autoridades estão a sensibilizar os criadores para a conservação de uma parte da vegetação, de modo a garantir a alimentação dos animais durante o período de escassez. Runyararo, Runumbuga Mazua Ese. Da cidade de Chimoio, Lissamo Xingoma.
0: Vamos a Xeixei. O Instituto Nacional de Gestão e Redução do Risco de Desastres, INGD, em Gaza, está a levar a cabo esta semana, em todos os 14 distritos, campanha de sensibilização das comunidades sobre as melhores práticas para minimizar o impacto dos eventos climáticos que têm assolado de forma cíclica a província. Teodomiro Yantombo.
7: As palestras que estão a ser proferidas nas escolas e outros locais públicos enquadram-se no Dia Internacional para a Redução do Risco de Desastres, que se assinala anualmente a 13 de outubro. O porta-voz do INGD em Gaza, Bonifácio Cardoso, diz que pretende-se com esta iniciativa consciencializar a sociedade a contribuir para a redução de desastres, a exemplo da construção de casas resilientes a intempéries, melhor gestão de resíduos sólidos e águas pluviais.
8: O lema escolhido para este ano, que é a resiliência começa em casa, é de facto um chamariz à sociedade para que todos nas nossas próprias casas possamos ter atitudes que venham a concorrer para a redução do risco de desastres, desde a forma como nós edificamos as nossas casas, a forma como nós condicionamos os resíduos sólidos que produzimos nas nossas casas, a forma como nós tratamos os espaços verdes, o plantio das árvores, entre outras ações e atitudes que concorrem para aquilo que é a redução do risco de desastres. Portanto, começando em casa, acreditamos que podemos ter uma sociedade cada vez mais resiliente e também cada vez mais adaptada aos desastres naturais que têm sido cíclicos e que anualmente assolam o nosso país.
7: Porta-voz do INGD em Gaza, Bonifácio Cardoso, e as palestras de sensibilização da população sobre melhores práticas para minimizar o impacto de eventos climáticos extremos que têm assolado a província de forma cíclica. Refira-se que a província de Gaza poderá ser afetada a partir deste ano pelo fenómeno climático El Nino, caracterizado pela seca severa. O Inxeto Odundeka, Kulaveka Winguissa Seleleto, Samfumo, Kuba Unapona Kachihala Chitako, Chuanel. Tio Domingo, em Xai-Xai. Bom dia.
9: O Conselho Municipal de Metangula, Nuniasa, pondera a retirada compulsiva de pessoas que vivem e praticam atividades em zonas propensas à ocorrência de cheias e inundações. Toda a informação por Isineta San.
10: A iniciativa das autoridades da Vila Municipal de Metangula visa salvaguardar vidas humanas e proteger infraestruturas sociais e singulares contra eventos extremos na época chuvosa que se avizinha. Além da necessidade de abandono das zonas de risco, o município está a realizar campanhas de sensibilização da população para a construção de residências resilientes às mudanças climáticas. O presidente do Conselho Municipal de Metangula, Paulo Chico Mausico, apontou os bairros de Tungo e Xuanga como os que ciclicamente são afetados pelas cheias e inundações, daí que chama a atenção aos residentes destas zonas para o reforço das medidas de segurança. Ainda no mesmo esforço, foi construída uma vala de drenagem no bairro de Tungo para o escoamento das águas das chuvas.
11: Telamos as pessoas de modo a manterem a limpeza nas suas residências, assim como não a construção das casas nas zonas de inundações. Então, aquela pessoa que for e tenta fazer essa coisa, nós não vamos nos responsabilizar nisso, porque a partir dessas inundações vamos provocar mais outro problema de erosão ali onde as pessoas queiram construir sítios já proibidos para a construção das residências e outro tipo de obras.
10: Presidente do Conselho Municipal de Metangula, no Distrito do Lago, Nunias, Paulo Chico Mausico, e as ações em curso visando salvaguardar a vida dos munícipes e bens durante a época chuvosa que se avizinha. Achalongo, Uladibandi, Chile, Quende, Tulixengele, Esnatasani, Lixinga.
9: No distrito de Nhamatanda, em Sofala, cresce a adesão, rastreio, diagnóstico e tratamento de doenças crónicas não transmissíveis. Benícia Faiani, os detalhes.
12: A constatação é de uma equipa de especialistas do Ministério de Saúde ligados ao programa PEN Plus, desde que foi lançado em 2023, no Hospital Distrital de Nhamatanda, o programa tem vindo a ganhar terreno com maior procura pelos seus serviços especializados. A nível nacional, o PEN Plus está a ser implementado apenas em Nhamatanda e conta com cerca de 500 pacientes em seguimento ativo, garantindo assistência médica contínua e qualificada. Falando esta terça-feira na Beira, na reunião estratégica de apresentação dos resultados do primeiro ciclo de atividades, a diretora do Serviço Distrital de Saúde, Mulher e Ação Social de Nhamatanda, Cesália Ribeiro, destacou o impacto do programa.
13: São doenças que existem na comunidade, mas que nós não estávamos capacitados para o seu diagnóstico e a sua conduta ao nosso nível. Era mais referenciado para os níveis superiores, como o Hospital Central e outros.
12: A investigadora principal do PEN Plus, Ana Olga Mukumbi, realçou a solidez científica e humanizada por trás da iniciativa e a importância de manter um modelo descentralizado, focado na qualidade de saúde e as perspectivas para replicar o sucesso de Nhamatanda para outras regiões do país.
14: O Instituto Nacional de Saúde, em 2024, fez um inquérito nacional de doenças não transmissíveis que mostrou uma subida dos níveis de prevalência de fatores de risco para que estas doenças aconteçam. De todos os fatores de risco medidos e conhecidos, que dependem de hábitos, de dieta, etc., todos eles aumentaram.
12: Ana Olga Mukumbi, investigadora principal do PEN Plus, uma iniciativa do Ministério da Saúde que está a fazer diferença na vida da população de Nhamatanda quanto ao rastreio, diagnóstico e tratamento de doenças crônicas não transmissíveis graves. Sambani Manja, na Sabau, Penuna Dota, Tawera Kuchalira, Mautenda. Da cidade da Beira, Benícia Faiani. Bom dia.
0: No café da manhã, hoje, vamos perspectivar o segundo Conselho Coordenador do Ministério da Educação e Cultura, que decorre sob o lema Educação, Investigação e Cultura, vetores fundamentais para o desenvolvimento sustentável. Nosso convidado é o porta-voz do Ministério da Educação e Cultura, Silvestre Dava. Amigo ouvinte, participe também enviando uma mensagem de voz para o WhatsApp, o número 8264-95-170. Poderá usar as chamadas telefónicas também, ligando para os números 2131-7777 e 8234-77 e também pela página do Facebook Jornal da Manhã RN.

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0: As fortes no jornal da manhã e agora destaque: Moçambique perde diante de Angola por 1-5 na estreia da Gando Futsal. Castro Jorge e os desenvolvimentos, bom dia.
1: Muito bom dia, e foi uma noite para esquecer. Numa pálida atuação do 5 Nacional, que não teve argumentos para fazer face à superioridade da equipa angolana, a resistência da equipa moçambicana durou pouco mais de 10 minutos antes do início do festival de golos angolanos. Ao intervalo, Moçambique já perdia por 3-1 e na etapa complementar vieram mais dois golos para acelerar o arranque em falso da equipa nacional. Amanhã, o nosso país defronta o Egito, que ontem atropelou a Tanzânia por 8-0, numa jornada em que a Líbia perdeu para a Zâmbia por 1-3 e Marrocos venceu a Argélia por 4 bolas sem concorrência. Hoje há o duelo magrebino entre a Argélia e a Líbia e mais tarde Marrocos joga diante da Zâmbia para a segunda jornada do Grupo A. Por cá termina esta tarde a realização da 23ª jornada do Moçambola 2026 com a partida entre a Ação Esportiva de Pemba e a União Esportiva do Songo. O jogo está agendado para o Estádio Municipal de Pemba com início às 15 horas. Ontem, no prosseguimento da jornada, o Ferro Rabat de Nampula derrotou a Liga Desportiva Sofala por 2-0, o resultado que coloca os locomotivas da chamada capital do Norte numa posição confortável. Nelson Tatanha.
2: É um resultado que deixa o Jaxiné em igualdade pontual com o Ferroviário da Beira 34, formação que perdeu em Nacala diante do homônimo local pelo mesmo resultado, 2-0, em partida inserida na 23ª ronda da prova. Xelito Omar e Rafiki Bunaia marcaram para os locomotivas da chamada Capital do Norte, que tanto como os da Maiaia fizeram o pleno na dupla jornada de recepção aos representantes da província de Sofala na maior competição futebolística do país.
3: Em algum momento podíamos ter dilatado no marcador para uma goleada, mas portanto o objetivo é que foi alcançado e que eram os 3 pontos. Portanto, nada nos resta senão dizer contrafatos no argumento.
2: Treinador adjunto do Ferroviário de Nampula, Musashi Ramdala, simplesmente mau. Do lado da Liga, o timoneiro da coletividade sofalense, Musa Osmani, disse que embora sua equipa tivesse domínio em alguns momentos do jogo, a experiência do adversário falou mais alta.
4: Não conseguimos concretizar e o Ferroviário, numa transição de 2-1, o jogador com uma boa qualidade consegue desfazer dos dois a defesa e faz um golo. Um bom jogo de primeira parte.
2: Treinador da Liga Desportiva de Sofala, Musa Osmani, a derrota de seu conjunto por 2 bolas sem concorrência em desafio da Ronda 23 do Moçambola, realizado esta terça-feira no Estádio 25 de Junho, diante do Ferroviário de Nampula.
1: Ainda ontem, o Ferro Rabat de Nacala venceu o Mânimo de Adbeira por 2-0 e a Baía de Pemba perdeu em casa para o Xingal de Tete por 1-2, Nasser Adolfo.
5: Este resultado permite o Xingal de Tete continuar a sonhar pela permanência, pois consegue encurtar a distância em relação aos seus oponentes, incluindo o Baía de Pemba, que lutam pelo mesmo objetivo.
6: Se acreditar, a gente é a palavra de ordem todos os dias, esse rapaz, a gente diz, é possível, é só persistir, insistir e ir para frente, então é possível, vamos ver até o fim do campeonato.
5: Era Arthur Macassar, técnico principal do Xingal de Tete, e a vitória do seu conjunto sobre o Baía de Pemba, cujo seu treinador, Arthur Semedo, não encontra explicação do desaire.
7: Como a desperdiçar inúmeras ocasiões para ganhar o jogo de forma até dilatada, mas estranhamente na parte final da partida, em 2 lapsos da nossa equipa, permitimos que o Xingal, quando menos se esperava que pudesse até empatar a partida, quanto mais ganhar.
5: Tal como no ano passado, o Xingal de Tete veio a Pemba vencer por 2-1, partida referente à 23ª ronda do Moçambola 2026. Apesar do triunfo, o Xingal continua na zona de descida de divisão, agora com 15 pontos no 11º lugar, enquanto o Baía de Pemba mantém no mesmo no lugar com 22 pontos.
1: Resultados então do Moçambola 2026. A Seleção Nacional de Futebol Sub-17 já trabalha tendo em vista sua participação no Campeonato Mundial da categoria agendado para o próximo mês no Qatar. Ontem foi cumprida mais uma sessão de treinos. Adoma Timbe.
8: E sem Diego Pelembi, debaixo de calor intenso, os Mambinhas Sub-17 cumpriram nesta terça-feira a segunda unidade de treinos em preparação à Copa do Mundo do Qatar em novembro. O capitão da equipa, Diego Pelembi, encontra-se no Brasil e só volta a Moçambique no dia 20 para se juntar ao grupo. Apesar desta ausência e do calor intenso que se faz sentir na capital do país, o selecionador nacional, Luís Guerreiro, faz um balanço positivo do primeiro dia de treinos.
9: Foi bom, trabalhou-se bem. Hora do calor, se calhar a hora que nós iremos também no Campeonato do Mundo, se calhar com estas temperaturas. Portanto, os jovens treinaram bem, até ao limite, porque são jovens que gostam de trabalhar. E pronto, foi um treino muito bom, foi exigente. Hoje também iremos fazer também um treino mais exigente ainda. Cada dia que passa, até irmos para o Mundial, cada dia que passa, mais exigente.
10: E não vejo aqui o Diego, o capitão.
9: O Diego foi, neste momento, está no Brasil. Portanto, não para treinar, mas se calhar para outras funções que eu desconheço. Portanto, só me foi solicitada a sua dispensa, que iria ao Brasil. O clube que é proveniente, portanto, deu autorização e ele está no Brasil. Mas regressa no dia 20.
8: Antes da viagem ao Catar, a seleção moçambicana de sub-17 pretende realizar jogos amigáveis com equipas do Moçambola, isto para assegurar a boa preparação. Entretanto, tudo depende do calendário do Moçambola.
1: De calendário, vai bem o moçambicano Jenny Katam na Liga dos Campeões Europeus em Futebol, uma vez que ontem foi determinado para mais uma vitória, a segunda consecutiva do Sporting Clube de Portugal nesta fase regular da Liga dos Campeões Europeus em Futebol, ao vencer fora de porta Julense por 2 bolas sem concorrência. Outros desfechos da jornada número 2, Sabá Futebol Clube 2, Slavia Praga 0, Galatasaray 1, Barcelona 4, RB Leipzig 1, PSV Eindhoven 0, Arsenal 3, Losc Lille 0, Atlético de Madrid 2, Manchester United 0, Villarreal 3, Nápoles 1 e Viking 3, Bayern de Munique também 3. Foi um verdadeiro jogo de loucos. A Inter de Milão perdeu em casa também numa verdadeira chuva de golos por 3-4 diante do Clube Brugge. Hoje prossegue então a jornada 2 com Lask Liverpool, Feyenoord com Shakhtar Donetsk, AEK de Atenas, Betis Futebol Clube de Porto, AS Roma, Real Madrid, Slavia, Bratislava, Stuttgart e ainda teremos o Aston Villa, Fenerbahçe. Ainda hoje o Manchester City joga diante do Paris Saint-Germain, que é de resto um dos jogos que vai capitalizar as atenções desta jornada número 2 desta Liga dos Campeões Europeus em Futebol. E finalmente, para encerrar, teremos o jogo entre o Bodo Klint e o Borussia Dortmund para o dia de hoje, nesta jornada número 2 da Liga dos Campeões Europeus em Futebol, no fecho deste espaço reservado ao desporto, num dia em que destacamos essa pesada derrota com que a Seleção Nacional de Futebol de Futsal iniciou a sua campanha rumo à etapa seguinte deste Campeonato Africano de Nações que decorre no Marrocos. Hoje é dia também de preparação da Seleção Nacional de Futebol de Praia. O jogo da segunda mão diante da Tanzânia está marcado para o próximo fim de semana. Moçambique, lembres, empatou a um golo diante da equipa tanzaniana fora de portas na primeira e única eliminatória de acesso à fase final da CAN da categoria, que terá lugar no Senegal. Portanto, vencer por qualquer resultado será suficiente para o conjunto moçambicano mais uma vez marcar presença numa fase final de um campeonato africano de futebol de praia à procura de mais uma presença na fase final da Taça de África de Nações. Ficou essencial? Bom dia.
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0: As notícias por Vítor África.
1: O chefe de Estado, Daniel Chapo, preside esta manhã, na cidade de Maputo, a cerimónia de abertura da Conferência Nacional sobre Prevenção e Combate à Droga em Moçambique. A conferência constitui um espaço de reflexão e partilha de experiências sobre as dinâmicas contemporâneas do fenômeno da droga, visando contribuir para o fortalecimento das respostas nacionais de prevenção e combate a este problema. Ainda esta manhã, o Presidente da República vai presidir a cerimónia de abertura do Citizen Connect Africa Moçambique, encontro de alto nível dedicado à transformação digital, modernização dos serviços públicos e à promoção de soluções tecnológicas centradas no cidadão, de acordo com o comunicado recebido na nossa redação. E ao princípio da noite, o Presidente da República vai participar na cerimónia alusiva ao 28º aniversário da Bolsa de Valores de Moçambique e à admissão à cotação da primeira empresa no âmbito das parcerias público-privadas, projetos de grande dimensão e concessões empresariais. Ontem, o Presidente da República defendeu que os sindicatos devem buscar o equilíbrio entre a massa laboral e o patronato para o alcance da independência económica. O chefe de Estado falava no seu gabinete de trabalho durante a saudação apresentada pelos trabalhadores moçambicanos por ocasião das celebrações dos 50 anos da OTM Central Sindical.
2: A concertação social, através dos mecanismos tripartidos, deve continuar a ser um espaço de escuta, negociação e construção de consensos sobre matérias como salários mínimos, que tem feito todos os anos, por isso vocês são um exemplo do diálogo nacional ao nível do nosso país, discutir condições de trabalho, legislação laboral, segurança e saúde no trabalho, proteção social e estabilidade das relações laborais.
1: Presidente da República, Daniel Chapo. O governo vai introduzir mudanças no atual modelo de subsídio de combustíveis aos transportadores, visando tornar o ato sustentável. Segundo o porta-voz da sessão do Conselho de Ministros, Inocêncio Impissa, a decisão resulta do alastramento do conflito no Médio Oriente.
3: Temos estado a acompanhar que esta guerra tem estado a se alastrar para além da expectativa, pelo menos do ponto de vista dos Estados Unidos. O que tem que acontecer agora é que não vamos continuar a subsidiar nos termos em que está. Pode-se pensar noutras soluções. No entanto, há provedores de serviço público e provedores privados. O que se vai garantir é que os privados, se tiverem que, por alguma razão, efetuar, portanto, os ajustes dos custos, terá que ser nos precisos termos em que o nível de deterioração, degradação, desgaste, portanto, das viaturas, entre outras, seja efetivamente compreendido e concordado pelas autoridades locais nesse sentido. Ou seja, há de ser, eventualmente, insustentável continuar a subsidiar por todo o tempo e que não se sabe até quanto tempo.
1: Na sessão desta terça-feira, o Conselho de Ministros aprovou o Plano Económico e Social e o Orçamento do Estado a ser submetido à Assembleia da República. Ainda ontem, o Executivo aprovou o decreto do Estatuto da Autoridade de Conteúdo Local no setor de petróleos, a resolução que autoriza o leilão de minerais e a resolução que determina a adesão de Moçambique ao acordo sobre o estabelecimento do Instituto Internacional de Vacinas, adotado em Nova Iorque. Na mesma sessão, o governo apreciou a resolução que nomeia Ana Cristina Rocha para o cargo de diretora-geral adjunta para a área administrativa da Escola de Governação. Apreciou ainda as resoluções que exoneram Vitória Daniel Paulo do cargo de presidente do Conselho de Administração da Bolsa de Mercadorias de Moçambique e Miguel Micas Langa, do cargo de presidente do Conselho de Administração do Fundo de Investimento de Património do Abastecimento de Água e Saneamento. O Instituto de Cereais de Moçambique suspendeu por tempo indeterminado 3 operadores de importação de arroz e trigo por realizar importações sem a devida autorização. A medida abrange a Companhia Industrial da Matola, a África Indústrias e a PEMB Moçambique, com efeitos desde esta terça-feira. A informação consta de um comunicado recebido na nossa redação, que indica ainda a apreensão de 3.300 toneladas de trigo da Companhia Industrial da Matola, 6.000 toneladas de trigo da PEMB Moçambique e 25.000 toneladas de arroz da África Indústrias. De acordo com o Instituto de Cereais de Moçambique, os produtos poderão ser revertidos a favor do Estado caso os operadores não regularizem a sua situação nos prazos legalmente estabelecidos. Entretanto, a suspensão não impede as 3 empresas de adquirir matéria-prima no mercado nacional desde que cumpram a legislação em vigor, refere o documento. O Conselho Municipal de Metangula, no Niassa, pondera a retirada compulsiva de pessoas que vivem e praticam atividades em zonas propensas à ocorrência de cheias e inundações. Jornalista Isinati Assani.
4: Além da necessidade de abandono das zonas de risco, o município está a realizar campanhas de sensibilização da população para a construção de residências resilientes às mudanças climáticas. O presidente do Conselho Municipal de Metangula, Paulo Chico Mausico, apontou os bairros de Tungo e Xuanga como os que ciclicamente são afetados pelas cheias e inundações, daí que chama a atenção aos residentes destas zonas para o reforço das medidas de segurança.
5: Aquela pessoa que corre e tenta fazer essa coisa, nós não vamos nos responsabilizar nisso, porque a partir dessas inundações vamos provocar mais outro problema de erosão ali onde as pessoas queiram construir sítios já proibidos para a construção das residências e outro tipo de obras.
4: Presidente do Conselho Municipal de Metangula, no Distrito do Lago, no Nias, Paulo Chico Mausico, e Senata Sani Lixinga.
1: O Ministério da Educação e Cultura realiza a partir de hoje, no Distrito de Matutuíne, província de Maputo, o segundo Conselho Coordenador, sob o lema Educação, Investigação e Cultura, vetores fundamentais para o desenvolvimento sustentável. O evento de 3 dias visa avaliar o desempenho do setor da educação e cultura e definir orientações estratégicas que reforcem a contribuição da educação, investigação, ciência, tecnologia e cultura para o desenvolvimento sustentável do país. Entre os temas a serem abordados consta a situação da aprendizagem e dos principais indicadores educacionais no país, de acordo com o comunicado recebido na nossa redação. E no plano internacional, a Organização Mundial da Saúde está a preparar um ensaio clínico para testar vacinas específicas contra o vírus Bundibugyo, responsável pelo atual surto de ébola na República Democrática do Congo. O ensaio deverá avaliar vacinas ainda em desenvolvimento e uma vacina já existente contra estirpe Zaire do vírus ébola, cuja eficácia contra o Bundibugyo ainda não está suficientemente demonstrada. Duas vacinas encontram-se numa fase mais avançada de ensaios clínicos. O Grupo Consultivo Estratégico de Peritos em Imunização da OMS alerta para a necessidade de acelerar os procedimentos de aprovação, de modo a permitir a utilização das vacinas logo que forem autorizadas. Fechamos com o desporto. A União Desportiva do Songo e a Associação Desportiva de Pemba defrontam-se hoje no fecho da 23ª jornada do Campeonato Nacional de Futebol da 1ª Divisão, o Moçambola 2026. Os jogos realizados ontem, referentes à mesma jornada, produziram os seguintes resultados. Ferroviário de Nacala 2, Ferroviário da Beira 0, Baía de Pemba 1, Xingal de Tete 2 e Ferroviário de Nampula 2, Liga Desportiva de Sofala 0. A Associação Black Bulls lideram o campeonato com 45 pontos, seguida por Costa do Sol com 40 e o Ferroviário da Beira está na terceira posição com 34 pontos. Apresentamos as notícias no próximo bloco às 8 horas. 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
0: 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As temperaturas máximas para hoje com o meteorologista António Massango.

0: E teremos como convidado hoje no café da manhã o porta-voz do Ministério da Educação e Cultura, Silvestre Dava. O ouvinte também é convidado a participar, mandando mensagem de voz ou texto para o número com WhatsApp, é 8264-95170. E pode também ligar para o 21-31-77-77-8234-77 e também pela página do Facebook Jornal da Manhã, RGN. E queremos abrir a nossa janela do repórter para falar do ponto de situação da limpeza nos mercados da URB no âmbito da garantia de saúde pública na cidade de Tete, de Olinda Matavelo. Bom dia.
1: Muito bom dia, Ernesto Chauk e ouvinte. Já estamos na época chuvosa, um período propício para certas doenças de época, como a cólera, diarreias, malárias, entre outras. Doenças estas relacionadas muitas das vezes com a falta de higiene. E os mercados são os locais que produzem muito lixo e que requer limpeza para evitar as doenças de época. Neste momento encontro-me no mercado Cambinde, um dos maiores da cidade de Tete, que vende, dentre produtos alimentares, higiene, para construção, ornamentação, enfim, um pouco de tudo. E logo pela manhã já consigo notar que os vendedores já estão a efetuar a limpeza pelo mercado e também tem algumas equipas do Conselho Municipal da cidade de Tete também a apoiarem na remoção do lixo. E vou conversar com um dos vendedores deste mercado. Falo do Pedro Daniel. Bom dia. Vejo-te logo esta manhã aqui no mercado. O que é que vende?
2: Ah, eu só vendo aqui no coisa, nessa mercearia aqui.
1: E pelas manhãs, quando vocês chegam, como é que tem sido a limpeza aqui no mercado?
2: Yeah, antes, quando chegarmos aqui, antes de abrirmos, temos que... costuma haver coisas, os guardas que andam a varrer aqui, a varrer e depois nós conseguimos abrir a coisa, a mercearia.
1: E o vosso mercado anda limpo?
2: Sim, sim, anda limpo, sim.
1: Sabe dizer que neste período chuvoso é propício a doenças de época, né? Como é que fazem para prevenir?
2: Para prevenir é que quando que acabarmos de coisa, de fazermos a limpeza, mantemos coisa balde e coisa de sabão, para que quando que as pessoas, ou coisa, os compradores, quando para querer entrar, lavem a mão e a saída também faz o mesmo.
1: Muito obrigada. Estou também aqui com o diretor do Departamento do Pelouro de Salubridade, Zito Pires, no Conselho Municipal da cidade de Tete, e vou procurar saber, num cômodo geral, como é que tem sido a limpeza nos mercados da urbe.
3: Bom, muito obrigado pelo esse espaço. Saudar a todos os ouvintes. Na verdade, nós somos o Pelouro de Salubridade do meio ambiente e transporte. Nós somos os que garantimos a limpeza na jurisdição municipal, estamos a falar em toda a área que é do Conselho Municipal, ao nível da cidade de Tete. E indo no concreto, que é exatamente sobre a limpeza que nós temos efetuado ao nível dos nossos mercados, nesse caso aqui no mercado Cambinde, dizer que nós entramos sempre 6 horas e fazemos a limpeza todos os dias. Nós não reparamos os dias, final de semana, porque afinal de contas a limpeza a gente faz todos os dias. Nesta limpeza que nós temos efetuado, temos os colegas que são distribuídos em toda esta área do mercado Cambinde, com vassouras para varrerem, estão também a utilizar ancinhos e pá, que é para nos locais onde em algum momento possam

0: encontrar aquilo que são o impedimento relativamente às águas, não é? As águas fluviais, são removidos aqueles resíduos em coordenação com a SEMUSAT, que é o Serviço Municipal de Tete. Não só, como também temos recolhido diariamente os contentores de lixo. Aqui ao nível deste mercado temos 5 contentores daqueles de 6 toneladas. 6 toneladas, estamos a dizer, cada um deles manuseia 6 mil metros cúbicos. Dizer que neste mercado nós temos diariamente removido 32 mil metros cúbicos através desses caminhões porta-contentor. E para esta época, que já estamos prestes a entrar, nós intensificamos as nossas limpezas. Nós intensificamos as nossas limpezas em coordenação com os vendedores, não só, como também algumas instituições, como é o caso da Unipungue. Temos feito jornadas de limpeza, de modo a fazer, a criar aquilo que é a higiene e, naturalmente, a saúde pública. Nós, como município, temos maior preocupação mesmo no mercado, porque nós sabemos dizer que é um mercado onde acolhe muita gente, quer o residente como aqueles que também passam por aqui. Esse mercado é um dos mercados que fornece produto à nossa cidade. E nesta intensificação da limpeza que nós estamos a fazer, há pouco tempo, o nosso presidente, Dr. César de Carvalho, acabou alocando mais 2 caminhões porta-contentores. Esses 2 caminhões porta-contentores são os caminhões que vão fazer a remoção, ou têm feito a remoção deste resíduo nos mercados municipais, os mercados maiores, mercados grandes. Estamos a falar deste caso, que é Cambinte, não só Cambinte, como temos o caso de Coaxena, Cunhartanda, temos também o caso do mercado de Canangola, e não só também, como também temos o caso do mercado 3 de Janeiro, que se localiza na zona do bairro Xingose.
1: Muito obrigada, diretor do Departamento de Pelouro de Salubridade. Ernesto Chouque, ouvinte, este é o ambiente que se vive nos mercados da cidade de Tete em torno da limpeza. Por enquanto é tudo. Despeço-me com votos de voltar em outros momentos com outras incidências de desenvolvimento ao nível da província de Tete, de onde vos falou Diolinda Matavel. Muito bom dia.
2: Bom dia, vamos aos nossos correspondentes. Moçambique destaca a contribuição do primeiro presidente da Tanzânia, Julius Nyerere, para a independência nacional e a construção da nação moçambicana. Monteiro Bonifácio.
3: Por ocasião das celebrações hoje do 27º aniversário da morte do primeiro presidente da Tanzânia, o alto comissário de Moçambique na Tanzânia diz que a heroicidade do carinhosamente tratado Mwalimu Julius Nyerere transcende as fronteiras tanzanianas. Para Ricardo Ntumbuida, Julius Nyerere lutou pela independência de toda a África.
4: Com uma visão pan-africanista, não só de Tanganyika ou da Tanzânia mais tarde, mas também dos outros países. E ele dizia assim, que Tanganyika ou Tanzânia não pode ficar independente sem os outros países da África Austral ficarem independentes. E referia-se à África do Sul, do Apartheid, naquela altura, à Namíbia, naquela altura, assim como a Rodésia do Sul, atual Zimbábue. Ele teve este espírito e era o líder de todos estes países aqui. Então, esqueci-me de falar também de Angola. Então, estes países, quando ficaram independentes, todos eles estavam em estreita relação de solidariedade com o presidente Nyerere.
3: O alto comissário de Moçambique na Tanzânia disse que Julius Nyerere acarinhou as ideias da libertação de Moçambique e acolheu desde o princípio ao fim os combatentes pela independência de Moçambique.
4: Foi o presidente Nyerere que ofereceu campos de treino para os guerrilheiros da luta de libertação nacional, primeiro aqui em Bagamoyo, depois em Congo, mais tarde de novo em Bagamoyo, mas mais tarde mesmo transferimos-nos para Natingueia. Todos estes campos, incluindo Mtuara, nós tínhamos lá o hospital Américo Boa Vida, que tratávamos os nossos doentes. Tudo isto foi o presidente Nyerere que ofereceu a Moçambique, tanto condições para treinos, mas mais tarde condições para a própria luta de libertação nacional. Foi o presidente Nyerere.
3: As cerimônias centrais das celebrações do 27º aniversário da morte de Julius Nyerere têm lugar na região de Rukwa, onde será entregue a tocha da chama da unidade, que percorre anualmente o território tanzaniano. De Dar es Salaam, Monteiro Bonifácio.
2: O Congresso dos Sindicatos da África do Sul recusa escolher um lado na disputa eleitoral entre o ANC e o Partido Comunista, ambos membros da Aliança Tripartida. Eduardo Figurão.
5: A posição de neutralidade da COSATU foi anunciada esta terça-feira, no segundo dia do Congresso da maior federação sindical sul-africana. Numa resolução apresentada aos delegados, a COSATU dá liberdade aos trabalhadores para votarem tanto no ANC como no Partido Comunista nas eleições autárquicas de novembro. Esta postura neutra é vista como uma tentativa de gerir as tensões internas no seio da aliança tripartida depois de o Partido Comunista ter decidido concorrer sozinho às próximas eleições. A resolução da COSATU foi apresentada por Gerald Twala. Reafirmamos o compromisso da COSATU com a aliança e apelamos aos trabalhadores para que apoiem e votem tanto no ANC como no Partido Comunista. São componentes da aliança na busca da unidade da classe trabalhadora, da reconfiguração da própria aliança e do avanço da Revolução Democrática Nacional rumo ao socialismo. Queremos garantir que o apoio político e eleitoral a qualquer parceiro seja condicionado pelo seu compromisso com as lutas dos trabalhadores, baseado num programa claro e vinculativo. Pretendemos que o envolvimento eleitoral fortaleça a organização do local de trabalho, a mobilização em massa e a unidade, impedindo que a competição eleitoral divida os trabalhadores ou enfraqueça a COSATU. Na agenda de trabalhos, a COSATU pretende reunir-se com a liderança do ANC depois de o representante do partido ter abandonado o Congresso na passada segunda-feira. Guedes Matans exigia ser o último a intervir, alegando que é o ANC quem lidera a aliança tripartida. A atitude de Matans foi fortemente criticada e classificada como uma prova da arrogância do Congresso Nacional Africano. Rádio Moçambique, Eduardo Figurão, Joanesburgo.
2: O projeto de reconstrução da linha férrea Barca Bangula de 72 km em Sanje, e que deve ligar a Vila Nova da Fronteira no distrito de Mutarara em Tete até o Porto da Beira, está paralisado desde o início de 2025. Sérgio Sixpence.
6: Segundo o presidente do Conselho de Administração da Malawi Railways Limited, Julius Shione, a empreiteira chinesa já construiu 11 pontes, incluindo a maior sobre o rio Nyashilenda, com 210 metros, mas faltam outras 5 pontes e 42 quilômetros de linha. De um orçamento atual de 141 mil milhões de kwachas, mais de 81 milhões de dólares, apenas 35 mil milhões de kwachas, cerca de 20 milhões de dólares, foram pagos ao empreiteiro. O preço inicial era de 68 mil milhões de kwachas, 39 milhões de dólares em 2022, mas houve uma adenda para mais de 100 mil milhões de kwachas, mais de 57 milhões de dólares por causa da desvalorização da moeda local. O Ministério dos Transportes admite que os ciclones Ana, Gombe e Fred mudaram o curso dos rios e obrigaram a redesenhar a linha, levantar o aterro e acrescentar pontes que não estavam no projeto inicial. Isso atrasou os prazos de novembro de 2023 e abril de 2024. O contrato inicial com a Mota Engil de 48 mil milhões de kwachas foi anulado em 2022 pelo Departamento Central de Combate à Corrupção por falta de transparência e só depois foi entregue a uma empresa chinesa. A ligação ferroviária está destruída desde 1999, quando a ponte em Tayamoyo foi levada pelas cheias, e desde 1997 que o troço Marca Bangula não funciona. O governo malauiano lançou a obra em maio de 2022, mas até hoje o país não recebeu combustível por comboio de forma regular. Em setembro de 2024, chegou a ser feito um evento com o então presidente Lázaro Chakwera para receber 1,2 milhões de litros desde o Porto da Beira, mas depois disso, nenhum outro comboio chegou. Para o Malawi, o custo de transporte representa 60% do preço de importação e exportação. Com a linha, Lilongwe espera reduzir o custo em 40% e poupar 41 milhões de dólares por ano, transferindo 50% da carga da estrada para o comboio. Na semana passada, a nova administração de Peter Mutharika e o Conselho da Malawi Railways visitaram a obra em Sanje e prometeram acelerar e completar não só os 72 quilômetros até Bangula, mas todo o troço de 201 quilômetros de Marca até Limbi, em Blantyre, passando por Manganga, Tekerani e Sandama. Sérgio Sixpence, em Blantyre.
2: Esse é o noticiário econômico por Ignacio Gamay.

Bom dia. O governo moçambicano prevê mobilizar cerca de 511 mil milhões de meticais em recursos globais para financiar o orçamento do Estado de 2027, com o objetivo de assegurar a continuidade das funções essenciais do Estado e consolidar a estabilidade macroeconómica. A proposta do Plano Económico e Social e o Orçamento do Estado para 2027, aprovada pelo Conselho de Ministros na sua 29ª sessão ordinária, prevê receitas de aproximadamente 427 mil milhões de meticais e despesas totais de 511 mil milhões de meticais. O documento projeta um crescimento real do produto interno bruto de 1,6% a uma inflação média anual de 7%. Moçambique e o Banco Islâmico de Desenvolvimento procuram reforçar a cooperação financeira para impulsionar o desenvolvimento económico e social do país. Neste contexto, a ministra das Finanças, Carla Loveira, manteve um encontro de cortesia com o presidente do grupo do Banco Islâmico de Desenvolvimento, Mohamed Sulaiman Al-Jasser, à margem das reuniões anuais do Fundo Monetário Internacional e do grupo do Banco Mundial, que decorrem de 12 a 18 de outubro corrente em Bangkok, na Tailândia. O encontro serviu para aprofundar as relações institucionais entre Moçambique e aquela instituição financeira internacional, bem como trocar impressões sobre as perspectivas de cooperação no financiamento de projetos de desenvolvimento. Antes do fecho desta edição, vamos acompanhar o comportamento de algumas moedas no mercado cambial. O rand é comprado a 3 meticais e 82 centavos e vendido a 3 meticais e 90 centavos. Já o dólar registra uma cotação de compra de 63 meticais e 27 centavos contra 64 meticais e 54 centavos para venda. Por sua vez, o euro é comprado a 70 meticais e 72 centavos e vendido a 72 meticais e 14 centavos. Bom dia.

0: A Seca Cultural Músicos Moçambicanos enaltecem o trabalho do professor no país. É pelo seu contributo na formação e desenvolvimento cultural do homem desde a tenra idade. Este cultural é apresentado por Gerson Alexandre. Bom dia.
1: Bom dia. Os artistas que abrilhantaram a celebração do Dia do Professor no município da Matola consideram ainda que o contributo desta classe é primordial para o desenvolvimento da cultura e do país no geral. Jovita Angovo desenvolve a notícia.
2: Chakazi diz que este dia serve também para a reflexão sobre o papel do professor como transmissor de conhecimentos e valores do ser humano.
3: Os professores são os nossos segundos pais, principalmente numa altura de hoje em dia onde a mãe, pai trabalham. Na altura as nossas mães ficavam e velavam por nós e hoje em dia há uma sobrecarga para cima do professor. O professor vira mãe, vira pai para poder educar. Muitas vezes os pais chegam a saber através dos professores sobre as necessidades e condições ou déficits que os seus filhos apresentam, porque sai de manhã, volta à noite e não percebe talvez ali de uma lentidão de aprendizagem, um déficit sensorial qualquer que a criança esteja a apresentar, e a atenção e o carinho do professor mesmo no meio de dificuldades, numa turma de não sei lá quantas crianças, conseguir notar que essa criança demonstra uma especialidade e ter essa atenção de chamar os pais. Então é uma honra poder homenagear esses guardiões que são meus, hoje dos meus filhos e no futuro dos filhos dos meus filhos.
4: Uma mensagem especial para os professores?
3: Bom, muito obrigada pela resiliência, por continuarem fazendo o vosso trabalho, por ter isso como uma missão, como um dever. Quando temos uma profissão nobre como essa, a do professor, é muito importante resgatar valores sempre, porque a necessidade financeira é importante sim, mas é sempre há uma, como que posso explicar, é importante que tenha a questão do valor ou da missão enraizada primeiramente no professor.
2: Nani Julson, Pica Tem e Arnaldo Manhiz deixaram igualmente mensagens de encorajamento a todos os professores nacionais.
5: Participar neste tipo de evento é uma grande valia para mim. São os nossos professores, são alguns deles os meus professores aqui. Então é satisfatório poderem ver o resultado da formação deles. Bom, a mensagem que eu posso deixar aos nossos professores é nunca desistir de nós.
6: A mensagem que eu deixo aos professores é que continuem assim a ensinar o mundo, a ensinar as pessoas, as crianças de hoje, de amanhã, para que a sabedoria seja perpétua ao longo desta humanidade.
7: Estou muito feliz sendo professores, eles que nos ensinam, que ensinam as nossas crianças. Se estou aqui, que hoje sou compositor, porque primeiro passei de uma carteira, tive que aprender. Então para mim é gratificante isso, cantar para os professores, porque eles merecem muito mais.
2: Músicos moçambicanos que abrilhantaram as celebrações do Dia do Professor na Matola, deixando mensagens de encorajamento no exercício da profissão.

0: Café da manhã, agora, tal como vínhamos anunciando, o Ministério da Educação e Cultura realiza a partir de hoje, no distrito de Matutuíne, província de Maputo, o segundo Conselho Coordenador, sob o lema Educação, Investigação e Cultura, vetores fundamentais para o desenvolvimento sustentável. Temos em estúdio o nosso convidado, que é o porta-voz da instituição, Silvestre Dava. Bom dia e bem-vindo ao Café da Manhã. E obrigado pela sua presença aqui.
1: Muito obrigado, Shaouk. Cumprimento aos radio-ouvintes desta estação radiofónica e agradecemos como Ministério da Educação e Cultura pelo convite ou pelo espaço que nos concedem para partilharmos com os moçambicanos o que é que está a acontecer no distrito de Matutuíne para o nosso Ministério.
0: E durante esses três dias, o que é que se pode esperar em termos de orientações estratégicas que reforcem a contribuição da educação, investigação, ciência, tecnologia e cultura para o desenvolvimento sustentável do nosso país?
1: Muito bem. Esta reunião realiza-se ainda na ressaca da celebração de 12 de outubro, o dia dos professores, e o que nós perspectivamos nesta magna reunião é o balanço da execução do nosso plano económico e social e orçamento do Estado de 2025 e do primeiro semestre de 2026, bem como analisarmos a situação da aprendizagem dos alunos e dos principais indicadores educacionais. Mas também iremos passar em revista o estado de implementação dos programas estratégicos do setor e também iremos fazer o balanço das atividades desenvolvidas na área de cultura.
0: E olhando para esse último ponto, o balanço, que balanço o Ministério da Educação e Cultura faz do desempenho do setor em 2025, no primeiro semestre, portanto, de 2026, tendo em conta as metas estabelecidas?
1: Bom, o que nós podemos partilhar em relação ao balanço, sobretudo no que concerne a evolução da rede escolar 2025-26, podemos referir que em 2026, portanto este ano, crescemos em termos de rede escolar com um total, portanto, de 191 escolas, passando para 15.430. As escolas básicas também cresceram, são escolas básicas requalificadas. Requalificamos são as escolas primárias para passarem a básicas e voltamos a partilhar sobre o conceito de escola básica que todos devem ter. É aquela escola que, para além de lecionar o ensino primário, leciona igualmente o primeiro ciclo do ensino secundário. Então aqui temos 2.213 escolas. Para as escolas secundárias temos neste momento 693 escolas.
0: Muito bem, apontou aqui alguns desses avanços. Que desafios ainda continuam a comprometer a qualidade da educação em Moçambique?
1: Bom, são vários os desafios que infelizmente ainda nos perseguem e comprometem sobremaneira a qualidade de ensino no nosso país. Temos estado a olhar para aquilo que é a satisfação do professor, porque este é o fazedor principal da nossa educação, da nossa qualidade de educação. Então ainda não conseguimos criar condições na totalidade para conseguirmos que ele esteja satisfeito. A discussão dos últimos tempos tem a ver com o atraso no pagamento de horas extras e de segunda turma. É verdade que o governo tem vindo a pagar paulatinamente, carecendo este pagamento de uma aferição sobre a fiabilidade dessas horas, mas o processo não está a conhecer a celeridade que nós gostaríamos que tivesse. Mas também Temos outros desafios, para além deste que mencionei, o desafio da prevalecente existência de alunos que estudam ao relento. Estamos a falar de cerca de 9 mil turmas ainda, que funcionam nas sombras das árvores, e a qualidade de ensino aqui, como se pode calcular, é comprometida sobremaneira. Mas também temos o problema de rácio, que ainda continua elevado, sobretudo nas províncias de Cabo Delgado, Nampula, Zambésia, só para citar alguns exemplos. Temos rácios elevados, que vão desde 80 alunos por professor a 100 alunos, quando olhamos para a província de Nampula, por exemplo. Portanto, são estes desafios que ainda comprometem a realização plena daquilo que é a qualidade de ensino que nós pretendemos para o nosso sistema educativo.
0: E dentre alguns pontos a serem analisados neste Conselho Coordenador, apontou a situação da aprendizagem e dos principais indicadores educacionais, o estado da implementação dos programas estratégicos do setor. O que eu queria saber é quais são as três prioridades fundamentais que sairão deste segundo Conselho Coordenador e que mudanças concretas poderão os alunos, professores, pais e encarregados de educação esperar nos próximos meses?
1: Bom, se falarmos do pilar da aprendizagem dos alunos, nós esperamos que neste haja alguma evolução. Vou dar exemplo do que aconteceu, creio que foi ontem mesmo. O Ministério da Educação e Cultura lançou uma plataforma de digital de materiais didáticos para apoiar o professor no seu trabalho. É sabido por todos que temos ainda dificuldades imensas em termos de bibliotecas escolares, daí que esta plataforma nós pensamos que vai impulsionar aquilo que é a atividade do professor na sala de aulas, de tal sorte que os níveis de aprendizagem dos alunos possam conhecer outros índices para o melhor.
0: Vamos abrir as linhas para uma breve interação com o nosso amigo ouvinte que queira colocar sugestões ou questões à volta do tema reflexão aqui no Café da Manhã. Estamos a falar do segundo Conselho Coordenador do Ministério da Educação e Cultura ter lugar a partir de hoje no distrito de Matutuíne, província de Maputo, e vai decorrer sob o lema Educação, Investigação e Cultura, vetores fundamentais para o desenvolvimento sustentável. Vitor África.
2: 21-31-77-77 ou então 82-34-77 são os nossos números habituais para as chamadas. Repito, 21-31-77-77 ou então 82-34-77. Temos também para o envio de mensagens de voz e de texto 82-64-95-170. Temos também a página do Facebook, Jornal da Manhã, RM, todas essas alternativas para a participação aqui no espaço Café da Manhã. Na nossa caixa de mensagens do WhatsApp já temos algumas mensagens. Vamos começar com a do ouvinte, Mateus Domingos. Vamos ouvir.
3: Bom dia, RM. Bom dia, nosso convidado. Nos últimos dias tem sido reportado caso de abandono do seu posto de trabalho, principalmente na província da Zambeza, onde os professores abandonam seus postos de trabalho para exercer trabalho de táxi-moto. A minha questão é, quais as medidas que estão sendo tomadas para estancar este problema? Eu sou Matheus Alberto Domingos, a voz da cidade de Moura.
2: Muito obrigado pela participação, ouvinte Mateus Domingos. Temos também a mensagem do ouvinte Rubem Jaime. Vamos a ver.
4: Bom dia, Café da Manhã. Bom dia a todos os ouvintes da Rádio Moçambique. Aqui Rubem Jaime, a partir da Vila Autárquica de Massinga. Quais são os principais pontos a serem debatidos no segundo Conselho Coordenador? Será que estão lá inclusos alguns pontos que constituem um choro no seio da educação, que são os seguintes: o pagamento das horas extras, o rácio aluno-professor, os atos administrativos.
2: Muito obrigado, ouvinte Ruben Jaime. Agora vamos ouvir a mensagem do ouvinte Carlos Bimbi.
5: Bom dia, café da manhã. Bom dia, Chaugi e África. Saúde igualmente ao nosso convidado. Sou Carlos Bimbi, a partir de Morombene. É assim, senhor porta-voz. Gostaria de saber qual tem sido a estratégia do Ministério da Educação para responder a déficit de professores qualificados para trabalhar com sétima, oitava e nona em línguas, nas cadeiras de francês e inglês, não deixando de fora também a cadeira de educação visual, que é uma cadeira específica. Qual a estratégia que o Ministério tem para responder a este grande desafio que os profissionais da educação têm no terreno?
2: Muito obrigado, ouvinte Carlos Bimbi. Em linha temos o ouvinte Domingos Neves, a partir de Chimoio. Caro ouvinte, bom dia. Está a participar.
6: Eu, meu caro, sou comentário que já tem o auditor da República.
2: Ouvinte Domingos Neves, esta chamada não chega-nos em melhores condições. Agradecemos que desligasse e voltar a insistir. Por enquanto, vamos a mais uma mensagem da nossa caixa do WhatsApp e vamos ouvir António Taimo. Vamos ouvir o ouvinte António Taimo, que mandou-nos uma mensagem de voz no WhatsApp.
7: Bom dia, café da manhã. Bom dia, convidado, que é o porta-voz do Ministério. Bom, minha questão é a seguinte, senhor porta-voz. Os conselhos coordenadores produzem recomendações, metas e compromissos, mas para o cidadão, o que realmente importa são resultados na sala de aula. Qual é o compromisso concreto que este conselho coordenador assume perante os moçambicanos e que resultados pretende alcançar? E como é que os moçambicanos podem fiscalizar o compromisso dessas promessas? António Taimo, em Nhambane.
2: Muito obrigado, caro ouvinte. E vamos agora atender o ouvinte Félix Parruqui, a partir de Xai-Xai. Bom dia.
8: Sim, bom dia, Itaú África. Bom dia, Ernesto Chauk. Bom dia, os convidados. Queremos felicitar ainda, estamos no, na semana do professor. É o mês do professor, é um feliz dia 12 e feliz dia do professor. Em relação ao Conselho Coordenador, nosso convidado gostaria que fizesse um pouco de avaliação em relação ao último Conselho Coordenador. Certamente houve algumas recomendações e algumas orientações nessa altura, então gostaria de que o nosso convidado fizesse uma avaliação em torno dessas pessoas que terão sido feitas na altura, se há um cumprimento foi integral ou não. A outra questão, que nem questão de preocupação, tem que ver exatamente com as infraestruturas. Não é? Nós temos estado a assistir as nossas crianças, os nossos alunos, a terem aulas em situações não muito boas. Então, gostaríamos que o Conselho Coordenador pudesse enfim, trazer, se calhar, soluções definitivas, né? Porque sempre temos estado a ouvir promessas e ouvir, enfim, comprometimento por parte do setor em entrar essas soluções, mas nem água vai, nem água vem. Então, gostaríamos que arrolassem esses assuntos e pudessem trazer soluções definitivas. As outras questões já foram arroladas por nossos já colegas, a questão das horas extras, dos atos administrativos, seria bom se resolvesse o assunto do professor. Um abraço, Félix Parruqui, que sai das mãos de Rio.
2: Muito obrigado, ouvinte Félix Parruqui. Vamos agora espreitar a nossa página do Facebook. Já temos algumas mensagens. Começamos com a do ouvinte Rodrigues Munguambi, que escreve: bom dia, saudações extensivas aos ouvintes da RM. Gostaria de saber o seguinte, tendo em conta a avaliação do desempenho do setor de educação e cultura, quais são os principais desafios identificados pelo Ministério e que medidas concretas serão implementadas para melhorar a qualidade do ensino e garantir que os alunos tenham melhores resultados de aprendizagem, escreve o ouvinte Rodrigues Munguambi. Temos também o ouvinte António Mucali, que escreve saudações Café da Manhã. Que estratégias podem se implementar para a valorização do ensino técnico profissional no país? Questiona o ouvinte António Mucali. O ouvinte Albano Satar escreve: bom dia. Estou acompanhando o programa com muita cautela para não perder qualquer informação. Pronto, muito obrigado, ouvinte Albano Satar, pela audiência. Ainda na nossa página do Facebook temos a mensagem do ouvinte Isaías Sandi, que escreve-nos a partir de Mwanza. Saudações, ouvinte da RM e ao convidado. Tendo em conta que o setor de educação tem vários desafios, dentre eles a alocação de livros escolares, carteiras escolares, horas extras e atos administrativos, dada a conjuntura económica atual, gostava de saber, junto do convidado, que estratégias o Ministério tem adotado com vista a resolver os problemas de forma a garantir a qualidade de ensino no país. Estamos no espaço de interação no Café da Manhã, 21-31-77-77, ou então 82-34-77, estão disponíveis para chamadas. Temos em linha o ouvinte Isidro Banzi, de Xidenguelo. Bom dia.
9: Bom dia. Bom dia a todos os ouvintes da Rádio Moçambique. Bom dia, doutor convidado. Em primeiro lugar, eu gostaria que nesta conferência, né? Ou melhor, nesta conferência, é bem assim, podia-se falar muito mais deste. Nós temos um problema. O governo não consegue, ou melhor, o Ministério da Educação não consegue chegar o livro-caderno nas escolas de zonas rurais. Falo isso com prova. A maioria, 50% das minhas escolas de Xidenguele não tem livro escolar. Agora, eu gostaria que falasse melhor, podia usar a experiência do Ministério de Saúde. Não temos comprimido no hospital público, mas temos a receita que vamos comprar na farmácia privada. Agora, também era melhor criar um espaço para quem tem possibilidade de ir a comprar o livro para o seu educante estudar. É a primeira questão. O último, eu que estou a falar, tenho mais 6 mil carteiras em Macuacua. Mas no mesmo posto administrativo de Macuacua, estou a ver criança a estudar no chão. Eu queria que o Ministério da Educação aproveite esse berço que foi dado com Deus em Majacás. Temos as carteiras nas armazéns, mas as crianças deste distrito estudam no ar livre e no chão. Era mais ou menos o que eu queria pedir, que o meu governante fale melhor para o nosso povo. Isidro Banzi, a partir de Xidenguele, bom dia.
2: Muito obrigado, ouvinte Isidro Banzi. Vamos ouvir mais algumas mensagens da nossa caixa do WhatsApp. Vamos ouvir o Eugênio Becha.
10: Bom dia, Café da Manhã. Bom dia a todo o auditório da Antena Nacional. Bom dia ao convidado. Sou Eugênio Becha, a falar de Mwanza. Tenho duas questões. Primeiro, no âmbito da avaliação de desempenho que será feita neste segundo Conselho Coordenador, que indicadores concretos estão a ser usados para medir o impacto das reformas curriculares na retenção escolar e na qualidade de aprendizagem, sobretudo nas zonas rurais, como, por exemplo, no nosso distrito de Mwanza? Existe já uma meta quantificável para reduzir o abandono escolar até 2027? A segunda questão, a integração da cultura no Ministério da Educação traz novos desafios. Gostava de ouvir do senhor convidado que estratégias concretas o Ministério está a definir para que a componente cultural não seja apenas simbólica, mas que seja integrada como instrumento pedagógico para a valorização da identidade local e melhoria da qualidade de ensino. Qual é o financiamento previsto no setor, no orçamento do setor para isso? Eugênio Becha, falei de Mwanza, saudações.
2: Saudações, ouvinte Eugênio Becha. Temos também a mensagem do ouvinte Ito Raul. Vamos ouvir. Mensagem do ouvinte Ito Raul.
11: Bom dia, Café da Manhã. Chamo-me Ito Raul, da província de Sofala, do distrito de Xibavava, no posto administrativo de Muxungwe. A minha questão é a seguinte: qual é o plano ou estratégia que o setor da educação está a fazer para ultrapassar definitivamente a má qualidade do ensino no nosso país? E meu muito obrigado.
2: Nós também agradecemos pela audiência, ouvinte do Raul, e temos uma mensagem de um ouvinte que, entretanto, não se identifica. Vamos ouvir.
12: Bom dia, café da manhã. Bom dia a todos. Bom dia ao porta-voz do Ministério da Educação. Primeiro, só queria mesmo salientar que há uma crescente, né, das escolas aqui privadas a nível da cidade de Maputo, sobretudo nos prédios onde antes eram residências, agora está a se transformar em centro de escolas, né, que adicionam no regime privado. Mas eu queria saber da inspeção de educação, qual é o ponto de situação sobre aquelas escolas privadas que não lecionam as disciplinas, tais como História de Moçambique, Geografia, que tem algo a ver com aquele que é o contexto de Moçambique, né? Desde a sua independência até cá. Queria perceber se este assunto foi resolvido ou não pelas escolas. Muito obrigado.
2: Muito obrigado. E vamos fechar esta interação com a mensagem do ouvinte Albino Massimbisi.
13: Bom dia à equipe do Jornal da Manhã e os estimados ouvintes. É muito importante vermos o Ministério da Educação e Cultura a avaliar o seu desempenho e a planear o futuro do setor. A minha questão para o porta-voz Silvestre Dava é a seguinte. E como é que as estratégias e saídas deste Conselho Coordenador vão responder, na prática, aos desafios de infraestruturas e a falta de material de ensino que as nossas escolas enfrentam? Albino Massimbusa Júnior, a partir de Mucubá.
2: Muito obrigado, caro ouvinte. E Ernesto Chauque está fechado.
0: Muito bem, fechamos este espaço de interação com o nosso amigo ouvinte e passamos a palavra para o porta-voz do Ministério da Educação para poder tecer as últimas considerações e dar respostas.
1: Muito obrigado a todos os ouvintes que contribuíram neste café. Vou comentar algumas questões levantadas, por exemplo, a do ouvinte Mateus Domingos, que traz o problema do abandono do posto de trabalho pelos professores. Ele disse que são da província da Zambézia. Provavelmente existam outros colegas noutras províncias que depois de fazerem a formação profissional como docentes, abdicam dela e
0: optam por outras atividades.
1: E optam por outras atividades. Muito obrigado. Bom, aqui há o problema de consciência. Eu não sei se a atividade que depois exercem em detrimento da lecionação traz mais rendimento, mas eu quero recordar aqui que eles entraram no sistema via concurso. E no âmbito do concurso havia outros concorrentes que ficaram de fora e que provavelmente estes poderiam levar até ao fim, portanto, a missão de formar o homem. É de lamentar se isso existe de facto. O que nós poderemos fazer é acionar os mecanismos que estão estabelecidos nos nossos regulamentos e, sobretudo, no Estatuto Geral dos Funcionários e Agentes do Estado. Se eles se ausentarem por mais de 30 dias do local de trabalho, terão o respectivo processo disciplinar que pode culminar com a sua demissão ou expulsão. Agora, se estão a fazer de forma alternativa, devem ter este cuidado de que a educação não é um setor em que você deixa para amanhã o que devia fazer hoje. É preciso obedecer ao calendário estabelecido e trabalhar em conformidade até o cumprimento. Então, fica este apelo para que, se de facto existem esses colegas, abandonem a prática para permitir que as crianças aprendam. O ouvinte Rubem procurou saber dos pontos a serem debatidos no Conselho Coordenador. Eu penso que já tinha partilhado que vamos fazer o balanço do PESO anterior e perspectivarmos o que o próximo ano nos reserva. Também pretende saber do pagamento de horas, eu também já tinha feito isto no introito, quando me referi que é um dos desafios enormes o pagamento de horas, que embora esteja a acontecer, ele não está a fluir de forma célere, por forma que os professores tenham os seus ordenados que já trabalharam. Mas isto envolve várias dimensões, desde a aferição da fiabilidade das horas que o Ministério da Economia e Finanças está a fazer. Os atos administrativos, bom, estão a ser retomados. E esta mensagem é réplica daquilo que o nosso presidente, Sua Excelência Daniel Chapo, comprometeu-se mesmo no discurso da tomada de posse, e que disse aos moçambicanos que havíamos de retomar, portanto, os atos administrativos. Então, eu penso que os setores de administração, os setores das secretarias, devem estar a trabalhar no sentido de retoma destes atos administrativos. O ouvinte Carlos Bimbi falou da estratégia para responder ao déficit dos professores, mencionou as disciplinas, são disciplinas de línguas, a língua portuguesa, a inglesa e a francesa. A estratégia que o Ministério da Educação e Cultura adota é lançar concursos de admissão de professores nominalizados, no sentido de indicar as disciplinas nas quais nós temos necessidade. É preciso que os distritos a quem cabe a tarefa de contratação respeitem, portanto, esta indicação, fazendo o levantamento das necessidades por disciplina e o concurso ser lançado nessa perspectiva. Provavelmente nos próximos tempos iremos colmatar este déficit. É verdade seja dita que os orçamentos que temos recebido não têm respondido aquilo que é a nossa necessidade. Eu vou dar aqui um exemplo. Em 2026, nós precisávamos para o ensino secundário de 8 mil professores e só contratamos 422. Então o déficit poderá continuar e isto vai impactar naquilo que é a realização de horas extras por parte de alguns professores.
0: Mesmo para fecharmos, é quem falou da acessibilidade do livro.
1: Em relação ao livro, devo partilhar com os ouvintes e com os moçambicanos que o Ministério da Educação anualmente distribui cerca de 20 milhões de livros. Se há casos em que o livro não chegou, deve haver aí alguma explicação que o Ministério da Educação vai procurar inteirar-se junto das direções provinciais, dos serviços distritais, porque nós, quando recebemos e distribuímos os livros, pensamos que eles vão chegar para todos os nossos alunos.
0: Muito obrigado, Silvestre Dava, porta-voz do Ministério da Educação e Cultura e as perspectivas do segundo Conselho Coordenador do Ministério da Educação e Cultura, a iniciar hoje no distrito de Matutuíne, província de Maputo, sob o lema Educação, Investigação e Cultura, vetores fundamentais para o desenvolvimento sustentável.
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0: 8 horas e 1 minuto. De volta, Vitor África, para as notícias.
2: O chefe de Estado, Daniel Chapo, preside esta manhã na cidade de Maputo, na cerimônia de abertura da Conferência Nacional sobre Prevenção e Combate à Droga em Moçambique. A conferência constitui um espaço de reflexão e partilha de experiências sobre as dinâmicas contemporâneas do fenômeno da droga, visando contribuir para o fortalecimento das respostas nacionais de prevenção e combate a este problema. Ainda esta manhã, o Presidente da República vai presidir a cerimônia de abertura do Citizen Connect Africa Moçambique, encontro de alto nível dedicado à transformação digital, modernização dos serviços públicos e à promoção de soluções tecnológicas centradas no cidadão, de acordo com um comunicado recebido na nossa redação. E ao princípio da noite, o Presidente da República participa na cerimônia alusiva ao 28º aniversário da Bolsa de Valores de Moçambique e à admissão à cotação da primeira empresa no âmbito das parcerias público-privadas, projetos de grande dimensão e concessões empresariais. O governo vai introduzir mudanças no atual modelo de subsídio de combustíveis aos transportadores, visando tornar o ato sustentável. Segundo o porta-voz da sessão do Conselho de Ministros realizada ontem, Inocêncio Mpisa, a decisão resulta do alastramento do conflito no Médio Oriente.
16: Temos estado a acompanhar que esta guerra tem estado a se alastrar para além da expectativa, pelo menos do ponto de vista dos Estados Unidos. O que tem que acontecer agora é que não vamos continuar a subsidiar nos termos em que está. Pode-se pensar noutras soluções. No entanto, há provedores de serviço público e provedores privados. O que se vai garantir é que os privados, se tiverem que, por alguma razão, efetuar, portanto, os ajustes dos custos, terá que ser nos precisos termos em que o nível de deterioração, degradação, desgaste, portanto, das viaturas, entre outras, seja efetivamente compreendido e concordado pelas autoridades locais nesse sentido. Ou seja, há de ser, eventualmente, insustentável continuar a subsidiar por todo o tempo e que não se sabe até quanto tempo.
2: Na sessão desta terça-feira, o Conselho de Ministros aprovou o Plano Económico e Social e o Orçamento do Estado a ser submetido à Assembleia da República. Ainda ontem, o Executivo aprovou o decreto do Estatuto da Autoridade do Conteúdo Local no setor de petróleos, a resolução que autoriza o leilão de minerais e a resolução que determina a adesão de Moçambique ao acordo sobre o estabelecimento do Instituto Internacional de Vacinas, adotado em Nova Iorque. Na mesma sessão, o governo apreciou a resolução que nomeia Ana Cristina Rocha para o cargo de diretora-geral adjunta para a área administrativa da Escola de Governação. Apreciou ainda as resoluções que exoneram Vitória Daniel Paulo do cargo de presidente do Conselho de Administração da Bolsa de Mercadorias de Moçambique e Miguel Micas Langa do cargo de presidente do Conselho de Administração do Fundo de Investimento de Património do Abastecimento de Água e Saneamento. O Instituto de Cereais de Moçambique suspendeu por tempo indeterminado 3 operadores de importação de arroz e trigo por realizarem importações sem a devida autorização. A medida abrange a Companhia Industrial da Matola, a África Indústria e a PEMB Moçambique, com efeitos desde ontem. A informação consta de um comunicado recebido na nossa redação, que indica ainda a apreensão de 3.300 toneladas de trigo da Companhia Industrial da Matola, 6.000 toneladas de trigo da PEMB Moçambique e 25.000 toneladas de arroz da África Indústrias. Segundo, de acordo com uma nota do Instituto de Cereais de Moçambique, os produtos poderão reverter-se a favor do Estado caso os operadores não regularizem a sua situação nos prazos legalmente estabelecidos. Entretanto, a suspensão não impede as 3 empresas de adquirir matéria-prima no mercado nacional desde que cumpram a legislação em vigor, refere o documento. O Conselho Municipal de Metangula, no Niassa, pondera a retirada compulsiva de pessoas que vivem e praticam atividades em zonas propensas à ocorrência de cheias e inundações. Jornalista Isinati Assani.
17: Além da necessidade de abandono das zonas de risco, o município está a realizar campanhas de sensibilização da população para a construção de residências resilientes às mudanças climáticas. O presidente do Conselho Municipal de Metangula, Paulo Chico Mausico, apontou os bairros de Tungo e Xuanga como os que ciclicamente são afetados pelas cheias e inundações, daí que chama a atenção aos residentes destas zonas para o reforço das medidas de segurança.
18: Aquela pessoa que corre e tenta fazer essa coisa, nós não vamos nos responsabilizar nisso, porque a partir dessas inundações vamos provocar mais outro problema de erosão ali onde as pessoas queiram construir, sítios já proibidos para a construção das residências e outro tipo de obras.
17: Presidente do Conselho Municipal de Metangula, no Distrito do Lago, no Nias, Paulo Chico Mausico, e Senata Sani Lixinga.
2: O Ministério da Educação e Cultura realiza a partir de hoje, no distrito de Matutini, província de Maputo, o segundo Conselho Coordenador sob o lema Educação, Investigação e Cultura, vetores fundamentais para o desenvolvimento sustentável. O evento de 3 dias visa avaliar o desempenho do setor da educação e cultura e definir orientações estratégicas que reforcem a contribuição da educação, investigação, ciência, tecnologia e cultura para o desenvolvimento sustentável do país. Entre os temas a serem abordados consta a situação da aprendizagem e dos principais indicadores educacionais no país, refere uma nota do Pelouro. Na atualidade internacional, o Brasil foi reeleito para o Conselho de Direitos Humanos das Nações Unidas com 170 votos favoráveis para o mandato de 3 anos, de 2027 a 2029. A eleição teve lugar esta terça-feira na Assembleia Geral da ONU em Nova York e marca a 6ª vez que o país ocupará um assento neste órgão, criado em 2006. Durante a campanha, o país apresentou como prioridade o combate ao racismo e à discriminação, a promoção da justiça social, a proteção dos grupos vulneráveis e a defesa dos direitos digitais. Fechamos com o desporto. A União Desportiva do Songo e a Associação Desportiva de Pemba defrontam-se hoje no fecho da 23ª jornada do Campeonato Nacional de Futebol da 1ª Divisão, o Moçambola 2026. Os jogos realizados ontem, referentes à mesma jornada, produziram os seguintes resultados. Ferroviário de Nacala 2, Ferroviário da Beira 0, Baía de Pemba 1, Xingal de Tete 2 e Ferroviário de Nampula 2, Liga Desportiva de Sofala 0. A Associação Black Bulls lidera o campeonato com 45 pontos, seguida por Costa do Sol com 40 e o Ferroviário da Beira está na 3ª posição com 34 pontos. Apresentamos as notícias. O próximo bloco às 9 horas.

A ponto final desta edição do Jornal da Manhã, dissemos hoje que o Presidente da República, Daniel Chapo, dirige esta manhã a cerimónia de abertura da Conferência Nacional sobre a Prevenção e Combate à Droga em Moçambique. O governo diz haver necessidade de busca de um novo formato de subsídio aos transportadores, visando reduzir o impacto do aumento de combustíveis. Quatro distritos da província de Tete estão a braços com o surto de sarampo desde o segundo semestre deste ano, uma situação que preocupa já as autoridades. E no café da manhã falamos do segundo Conselho Coordenador do Ministério da Educação e Cultura, que inicia hoje no distrito de Matutuíne, província de Maputo. Nosso convidado foi o porta-voz

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2: 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Muito bom dia.
3: Muito bom dia, Albertina Santamela. Bom dia, ouvinte da Rádio Moçambique. O chefe de Estado, Daniel Chapo, preside esta manhã na cidade de Maputo a cerimônia de abertura da Conferência Nacional sobre Prevenção e Combate à Droga em Moçambique. Na cobertura do evento está o jornalista Jeremias Mondlane. Bom dia. Não é possível neste momento, voltaremos ao longo do noticiário ainda esta manhã. O Presidente da República vai presidir a cerimônia de abertura do Citizen Connect África Moçambique, um encontro de alto nível dedicado à transformação digital, modernização dos serviços públicos e promoção de soluções tecnológicas centradas no cidadão. E ao princípio da noite, o chefe de Estado vai participar na cerimônia alusiva ao 28º aniversário da Bolsa de Valores de Moçambique e admissão à cotação da primeira empresa no âmbito das parcerias público-privadas, projetos de grande dimensão e concessões empresariais. O governo vai introduzir mudanças no atual modelo de subsídio de combustíveis aos transportadores, visando tornar sustentável a iniciativa. Segundo o porta-voz do Conselho de Ministros, Inocêncio Impisa, a decisão resulta do alastramento do conflito no Médio Oriente.
4: Temos estado a acompanhar que esta guerra tem estado a se alastrar para além da expectativa, pelo menos do ponto de vista dos Estados Unidos. O que tem que acontecer agora é que não vamos continuar a subsidiar nos termos em que está. Pode-se pensar noutras soluções. No entanto, há provedores de serviço público e provedores privados. O que se vai garantir é que os privados, se tiverem que, por alguma razão, efetuar, portanto, os ajustes dos custos, terá que ser nos precisos termos em que o nível de deterioração, degradação, desgaste, portanto, das viaturas, entre outras, seja efetivamente compreendido e concordado pelas autoridades locais nesse sentido. Ou seja, há de ser, eventualmente, insustentável continuar a subsidiar por todo o tempo e que não se sabe até quanto tempo.
3: Na sessão de ontem, o Conselho de Ministros aprovou a proposta do Plano Económico e Social e o Orçamento do Estado a ser submetido à Assembleia da República. Ainda ontem, o Executivo aprovou o decreto do Estatuto da Autoridade de Conteúdo Local no setor de petróleos, a resolução que autoriza o leilão de minerais e a resolução que determina a adesão de Moçambique ao acordo sobre o estabelecimento do Instituto Internacional de Vacinas, adotado em Nova Iorque, entre outros instrumentos. Voltamos à notícia da abertura. O Presidente da República preside esta manhã, na cidade de Maputo, a cerimônia de abertura da Conferência Nacional sobre Prevenção e Combate à Droga em Moçambique. Na cobertura do evento está o jornalista Jeremias Mondlane. Jeremias, bom dia.
5: Muito bom dia. Afirmativo, o Presidente da República, Daniel Francisco Chapo, dirige esta manhã a cerimónia da abertura da Conferência Nacional sobre Prevenção e Combate à Droga em Moçambique. Este evento, que decorre sob o lema Prevenção e Combate à Droga, novas tendências, seus desafios e respostas inovadoras. Estamos aqui com o porta-voz deste evento, que vai dar alguma informação sobre o cenário que se espera para o dia de hoje. Sim, senhor porta-voz.
6: Bom dia. Primeiro saudar os nossos ouvintes da Rádio Moçambique. Chamo-me Guilherme Cândido. Estou aqui para apresentar esta conferência como porta-voz e devo anunciar que terá possibilidade de quem tiver acesso às plataformas de YouTube e de Facebook poderão acompanhar a conferência, não é? Já estamos aqui reunidos e vai de fato dar início hoje e até amanhã. O objetivo desta conferência é acolhermos alguma experiência, não é? A nível dos outros horizontes, como Brasil, como Portugal, na área do combate ao tráfico e o consumo de estupefacientes. Teremos 9 temas. Como eu dizia, poderão acompanhar esses temas e qual a relevância desses temas e até que ponto é que poderão contribuir e reforçar o combate ao tráfico de estupefacientes. Neste momento, nós temos, como sabem, por exemplo, em alteração à legislação. Com esta conferência, poderemos ter algum incentivo, não é? Para ajudar quem está a fazer este processo de revisão da lei de drogas, que já tem cerca de 30 anos.
5: Estas as indicações que podemos colher do porta-voz do evento, Guilherme, da Aleluia. Voltaremos noutros espaços informativos com mais detalhes sobre este evento que junta diversas forças da sociedade ligadas à prevenção e combate à droga. Jeremias Mondlane, a partir do Centro de Conferências Joaquim Chissá.
3: Na atualidade internacional, o Brasil foi reeleito para o Conselho de Direitos Humanos das Nações Unidas com 170 votos favoráveis para um mandato de 3 anos. A eleição teve lugar ontem na Assembleia Geral da ONU em Nova York e marca a 6ª vez que o país americano ocupa um assento no órgão criado em 2006. O Brasil integra uma lista de 15 países eleitos para o Conselho de Direitos Humanos, entre os quais a Alemanha, Japão, Nigéria, Ucrânia e Uruguai. O tempo. A cidade de Tete poderá registrar hoje 40 graus centígrados de temperatura máxima. Quelimane e Nampula, 33. Chimoio e Beira, 32. Xaxai e Pemba, 31. Maputo e Inhambane, 30. Por último, Lixinga e Vilanculo, com 29 graus centígrados de temperatura máxima. Foram as notícias das 9. Escuta as próximas quando for 10 horas.

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2: Bom dia, Mário Guemo. Cumprimento extensivo ao nosso amigo ouvinte. É tempo, tal como disseste, para trazermos a atualidade informativa da província. A província de Tete necessita de mais de 500 milhões de meticais para assegurar a implementação do plano de contingência para a época chuvosa 2026-2027, face aos riscos associados à ocorrência de calamidades naturais. Atualmente estão disponíveis pouco mais de 13 milhões de meticais, um montante considerado insuficiente para responder às necessidades previstas, sobretudo em caso de agravamento da seca cíclica e da estiagem severa que tem afetado algumas regiões da província. A situação preocupa as autoridades numa altura em que Tete se prepara para o lançamento da campanha agrícola 2026-2027. A delegada do INGD em Tete, Ana Paula Correia, disse que a preparação antecipada para a época chuvosa constitui uma das medidas importantes para minimizar os efeitos das calamidades naturais através do reforço da prevenção e da mobilização de recursos. O governo pretende reforçar este ano a cadeia de transformação interna dos recursos minerais e energéticos do país com vista a reduzir a exportação de minérios em bruto e aumentar o valor acrescentado da produção nacional. A iniciativa está salvaguardada na nova lei de minas e visa atrair empresas nacionais e estrangeiras com capacidade para implantar indústrias de processamento e transformação em Moçambique. A medida enquadra-se nos esforços do Executivo para promover a industrialização, criar mais oportunidades de emprego e assegurar que uma parte significativa dos benefícios decorrentes da exploração dos recursos minerais permaneçam no país. Neste contexto, a cidade de Nacala, na província de Tete, acolhe na próxima semana a Conferência Anual de Adição de Valor, um encontro que pretende mobilizar investidores e promover oportunidades de negócio com base nos recursos minerais energéticos disponíveis em Moçambique. O diretor-geral do Instituto Nacional de Minas, Olavo de Nias, explicou que com o objetivo de atrair maior investimentos nacionais e estrangeiros para desenvolver projetos de transformação dos recursos minerais e energéticos. Está reforçada a capacidade de resposta na assistência dos pacientes no Hospital Provincial de Tete, com a recessão esta terça-feira de equipamento e material médico cirúrgico diverso. O donativo, que comporta colchões, mantas, lençóis hospitalares, equipamento de raio-x, sistema de radiografia computarizada e ecógrafo, resulta de uma iniciativa conjunta da Igreja Católica e do Millennium BIM. A iniciativa enquadra-se no âmbito das ações de solidariedade e de responsabilidade social, com vista a contribuir para a melhoria dos serviços de saúde na província. A secretária de Estado na província de Tete, Cristina Mafumo, enalteceu o gesto das duas instituições, sublinhando a importância das parcerias entre o governo e as instituições religiosas e o setor privado. A secretária de Estado na província de Tete, Cristina Mafumo, apelou ainda à continuidade de parcerias entre o governo, o setor privado e as instituições religiosas, com vista a responder às necessidades do setor da saúde na província. A Organização dos Trabalhadores de Moçambique, OTM Central Sindical em Tete, manifesta preocupação face à crise socioeconômica mundial, que está a deteriorar as condições de vida dos trabalhadores na província. O destaque reflete-se nos despedimentos sem observância dos procedimentos legais, contratos precários e salários em atraso. O alerta foi lançado pelo secretário provincial da Organização dos Trabalhadores de Moçambique, OTM Central Sindical, que aponta ainda a escassez de combustíveis e as mudanças climáticas como fatores que agravam a situação dos trabalhadores. Falando na manhã desta terça-feira, por ocasião da passagem do 50º aniversário da criação da OTM Central Sindical, Gento Joia apelou aos empregadores para que privilegiem a justiça laboral, o diálogo social e a unidade sindical. Está detido em Tete um cidadão de 18 anos de idade indiciado de desvio de material elétrico pertencente à empresa Eletricidade de Moçambique, EDM. Na posse do indiciado foram encontrados 4 contadores de energia com os respectivos comandos de controle, com os respectivos comandos remote.
3: Presidente do Tribunal Administrativo, digníssimos antigos Procuradores-Gerais da República de Moçambique, aqui presentes, que nos honram com a vossa presença, agradeço ao Procurador de Justiça, senhores membros do Governo da República de Moçambique, senhor Diretor-Geral do SIS, senhor Chefe da Bancada Parlamentar da Frelimo, senhores membros do Conselho Consultivo da Presidência da República, senhores secretários de Estado a nível central, senhores chefes das bancadas com assento parlamentar, senhor secretário de Estado na cidade de Maputo, senhores secretários de Estado nas províncias, senhores governadores provinciais, senhores presidentes do Conselho Municipal da cidade de Maputo, nosso anfitrião, senhores representantes do Escritório das Nações Unidas sobre Droga e Crime, digníssima Vice-Procuradora-Geral da República de Moçambique, senhores membros do Corpo Diplomático e representantes das organizações internacionais acreditadas na República de Moçambique, venerandos juízes conselheiros, Tribunal Supremo, Tribunal Administrativo e outros órgãos de justiça, senhores deputados da Assembleia da República, digníssima diretora do Gabinete Central de Combate à Criminalidade Organizada e Transnacional, digníssimos magistrados do Ministério Público, senhora diretora do Gabinete Central de Combate à Corrupção, senhora diretora do Gabinete Central de Prevenção e Combate à Droga, senhores secretários-gerais do Conselho Constitucional e da PGR, senhor representante do Escritório das Nações Unidas sobre Drogas e Crime, senhor presidente da Autoridade Tributária, venerando juízes, desembargadores e subprocuradores da República, aqui presentes, senhor comandante-geral da Polícia da República de Moçambique, senhores diretores-gerais do Serviço Nacional de Investigação Criminal, Serviço Nacional de Migração, Serviço Nacional Penitenciário e das Alfândegas, senhores diretores de instituições públicas e privadas aqui presentes, magníficos reitores das universidades públicas e privadas, ilustres especialistas nacionais e estrangeiros, ilustre bastonária da Ordem dos Advogados de Moçambique, senhores magistrados, membros dos Conselhos Superiores de Magistraturas, membros dos órgãos diretivos da Ordem dos Advogados de Moçambique, agentes da Polícia da República de Moçambique, membros do Serviço Nacional de Investigação Criminal e Penitenciário, técnico assistente judiciário, defensores públicos do Instituto de Patrocínio e Assistência Judiciária e Paz, oficiais de justiça, funcionários de instituições de administração da justiça a todos os níveis. Vejo aqui a senhora veneranda presidente, antiga veneranda presidente do Tribunal Administrativo, que nos honra aqui com a sua presença, professora Lúcia Maximiano, ilustres representantes de partidos políticos aqui presentes, caros oradores e moderadores, senhores representantes das confissões religiosas, caros representantes das organizações da sociedade civil, caros estudantes, distintos convidados, caros amigos da comunicação social, minhas senhoras e meus senhores. É com particular apreço que nos juntamos a vós nesta Conferência Nacional sobre a Prevenção e Combate à Droga, num momento em que o mundo e o nosso país são chamados a reforçar a sua determinação coletiva perante um flagelo que ameaça a ordem e a tranquilidade públicas, a estabilidade das famílias moçambicanas e, acima de tudo, a saúde e o futuro da nossa juventude e, consequentemente, o futuro do nosso país. Felicitamos a Procuradoria-Geral da República e o Gabinete Central de Combate à Criminalidade Organizada e Transnacional por esta iniciativa que nos oferece uma oportunidade para aprofundar o conhecimento sobre o problema e consolidar a coordenação entre as nossas instituições. Saudamos os titulares dos órgãos da Administração da Justiça, os magistrados, investigadores, peritos, profissionais de saúde, acadêmicos, representantes da sociedade civil, líderes religiosos e comunitários e os parceiros de cooperação, cuja presença reflete o compromisso coletivo e a responsabilidade partilhada na prevenção e no combate à droga. Endereçamos uma saudação especial aos especialistas do Brasil e de Portugal, que se juntam a nós para partilhar conhecimentos, experiências e boas práticas. A vossa presença, ilustres convidados, confirma que estamos esperando um fenómeno marcadamente transnacional e que nenhum país o pode enfrentar isoladamente. Sejam muito bem-vindos a Moçambique, a nossa pérola do Índico e a cidade de Maputo, nossa capital. Muito obrigado pela vossa presença. Minhas senhoras, meus senhores, o lema desta conferência, Prevenção e Combate à Droga, Novas Tendências, Seus Desafios e Respostas Inovadoras, traduz a natureza do desafio que temos diante de nós. O mercado ilícito de drogas

ação cada vez mais preventiva, coordenada e estratégica, capaz de antecipar novas ameaças e de ajustar a sua intervenção à evolução do fenómeno. Por isso, caros compatriotas, Moçambique não está à margem desta realidade e enfrenta também os desafios decorrentes da evolução do tráfico e do consumo de drogas. Com efeito, nos últimos anos, as autoridades competentes têm constatado a introdução ilícita de quantidades significativas de drogas no nosso país, bem como a existência de unidades de produção, de substâncias psicoativas, do efeito estimulante, sedativo e hipnótico, como anfetamina, metametamina e fentanil. A par destas ocorrências, constata-se a utilização de diferentes locais para o desenvolvimento destas atividades ilícitas, desde pequenas machambas a zonas remotas e isoladas, como estratégia que visa dificultar a detecção e a fiscalização pelas autoridades competentes. Este cenário torna imperioso reforçarmos a nossa capacidade de vigilância a todos os níveis e denunciarmos cada vez mais às autoridades competentes comportamentos e atividades suspeitos. Uma das nossas maiores preocupações reside na entrada e circulação no nosso país de drogas, particularmente nocivas para a saúde humana, como a cocaína e a heroína, bem como de substâncias substitutivas, de serem utilizadas como precursores no fabrico de droga no nosso país. Esta diversidade de substâncias confirma a crescente complexidade do mercado ilícito de drogas, que deixou de se circunscrever ao trânsito para abranger igualmente a sua produção e consumo no nosso país. As características geográficas do Moçambique, designadamente a extensa linha costeira de cerca de 2.700 quilômetros, a posição estratégica do Oceano Índico, a dimensão das fronteiras terrestres e a ligação aos principais corredores econômicos e comerciais de África Austral constituem vantagens para a integração regional e o desenvolvimento, por um lado, mas por outro lado, colocam ao mesmo tempo desafios acrescidos ao controle e prevenção deste fenómeno. Por essa razão, as rotas de tráfico mais usadas são as vias marítimas e terrestres para a entrada e circulação destas substâncias em Moçambique e na região, recorrendo igualmente à via aérea para a sua deslocação e o seu transporte, o que torna mais exigente a fiscalização das fronteiras e o controle dos fluxos de circulação de pessoas e bens. Caros conferencistas, perante a crescente sofisticação das redes criminosas, a diversificação das drogas e o aperfeiçoamento das técnicas usadas pelos traficantes, não podemos continuar a combater o fenómeno cada vez mais complexo, organizado e transnacional, recorrendo aos métodos de sempre. Temos que fazer de forma diferente para obtermos resultados diferentes. É com este propósito que realizamos esta conferência para aprofundarmos a reflexão sobre as novas tendências, analisar os desafios que se colocam e identificar respostas eficazes e inovadoras. Neste sentido, gostaria de deixar algumas recomendações que considero fundamentais e que deverão servir de orientação aos debates e à formulação de propostas concretas no decurso desta conferência. No domínio da investigação criminal, devemos reforçar a capacidade de intervenção das instituições competentes no combate a este mal, desde o Ministério Público, os tribunais, as Forças de Defesa e Segurança, o CERNIC, até a polícia nos diversos ramos, devendo intervir nos locais de venda e de consumo de droga, vulgarmente conhecido como bocas de fumo, em casas de pasto e de diversão já identificadas em várias cidades e distritos do nosso país. Sobre estes espaços, o Estado não pode nem deve ter qualquer complacência. Impõe-se a sua identificação, o seu encerramento e a responsabilidade criminal
todos quanto

0: direto ou indiretamente, deles tirarem proveito. Mas é sobre a escola que recai hoje a minha mais profunda inquietação. A escola, que deveria ser o templo do saber e o refúgio seguro dos nossos filhos e das nossas filhas, está a ser assediada pelas redes de drogas. Que país seremos nós se à porta das nossas escolas se vende a morte embrulhada em papel de rebuçado para as nossas filhas e os nossos filhos? Que futuro construiremos se a mão que devia segurar o lápis é seduzida aos 9, aos 10, aos 12, aos 13 anos pela mão que distribui o veneno? Não estamos a falar de números, nem de estatísticas. Estamos a falar de crianças moçambicanas. Estamos a falar de nossos filhos, nossas filhas. Estamos a falar de nossos netos e nossas netas. Estamos a falar dos nossos irmãos e nossas irmãs, cujos sonhos estão a ser roubados antes mesmo de desabrocharem. Por isso, moçambicanas e moçambicanos, pais e encarregados de educação, caros compatriotas, esta é uma linha vermelha que não consentiremos ver ultrapassada. A proteção da criança é um imperativo constitucional e um dever sagrado do Estado moçambicano, que temos o privilégio de liderar. E por causa, e por cada escola ameaçada, responderemos com toda a autoridade de lei e com toda a força da nação moçambicana. Repito, e por cada escola, por cada criança, por cada adolescente, cada escola ameaçada, responderemos com toda a autoridade de lei e com toda a força da nação. A nossa infância não está à venda. E quem avisa, amigo é. Neste aspecto, importa destacar a necessidade da criação e revitalização do núcleo antidroga nas escolas públicas e privadas, tomando como referência a experiência desenvolvida na cidade de Maputo. Neste esforço coletivo, assume particular importância o reforço da capacitação dos magistrados, tanto do Ministério Público como Judicial, investigadores do nosso CERNIC e outras áreas das Forças de Defesa e Segurança, e demais profissionais da Justiça, através da formação especializada e contínua, que lhes permita aperfeiçoar as competências específicas para a investigação, instrução e julgamento dos crimes relacionados com drogas, bem como as técnicas de investigação e de inteligência criminal à altura da complexidade deste mal. Igualmente, devemos assegurar a modernização contínua dos equipamentos e instrumentos de investigação, garantir o acesso a tecnologias adequadas e reforçar os meios técnicos operacionais, de modo a aumentar a capacidade de detenção, recolha e análise das provas e eficácia de resposta ao tráfico ilícito de drogas. É também fundamental reforçar os laboratórios competentes de equipamentos e meios técnicos que permitam identificar e analisar novas substâncias psicoativas, garantindo maior rigor e celeridade na produção da prova. Por outro lado, impõe-se continuar a dotar as nossas fronteiras, os portos, os aeroportos e espaços marítimos de meios modernos e eficazes de vigilância e fiscalização, tornando-os cada vez menos vulneráveis, queria dizer, à atuação das redes criminosas. O objetivo é impedir que o nosso país seja utilizado como ponto de baldeamento e tráfico e, sobretudo, trânsito de drogas destinadas a outros mercados e ao nosso país. E, simultaneamente, evitar que estas substâncias sejam introduzidas e comercializadas no próprio território nacional. Para efeito, a Polícia de Guarda-Fronteira, os Serviços de Imigração, as alfândegas e as Forças de Defesa e Segurança devem assegurar de forma coordenada a proteção e a fiscalização das nossas fronteiras, garantindo que sejam pontos fiáveis de ligação, intercâmbio e dinamização da nossa economia na região da SADC, contribuindo efetivamente para o desenvolvimento do nosso país e não vias de circulação de atividades criminosas. Distintos convidados, minhas senhoras, meus senhores, a apreensão da droga é importante, mas por si só não desmantela uma organização criminosa. Precisamos, por isso, de intensificar a investigação, de modo a identificar a origem dos recursos que sustentam o tráfico de drogas, rastrear os fluxos financeiros, identificar os seus beneficiários e localizar o património resultante da atividade criminosa, com vista à sua apreensão e recuperação nos termos da lei. É precisamente neste domínio que o combate ao branqueamento de capitais assume particular relevância, na medida em que os lucros provenientes do tráfico de drogas são muitas vezes ocultados e introduzidos na economia legal, podendo também alimentar outras atividades criminosas, incluindo o terrorismo, os raptos, a corrupção e outras formas de criminalidade organizada que estamos dispostos a combater até as últimas consequências. Daí a importância da recuperação de ativos como uma das medidas essenciais para enfraquecer estas redes criminosas. Uma das mudanças de paradigma que devemos promover na nossa proposta e resposta ao fenómeno de droga consiste em passar de uma atuação centrada na apreensão das substâncias para uma intervenção que atinja também as estruturas financeiras e patrimoniais das organizações criminosas. Temos de golpear o inimigo onde mais lhe dói, até ele não ter mais forças de reerguer-se. No domínio da prevenção, consciente da relevância da matéria, Moçambique aprovou em 2003 a Política e Estratégia de Prevenção e Combate à Droga, instrumento que estabelece as linhas orientadoras da nossa intervenção neste domínio. Importa, por isso, que este fenómeno, ou este fórum, reflita sobre os desafios atuais e identifique medidas e soluções inovadoras que contribuam para a concretização dos objetivos da política e da estratégia mediante ações efetivas, com metas definidas e resultados mensuráveis. Neste processo, assume particular importância o reforço do papel do Gabinete Central de Prevenção e Combate à Droga na promoção, coordenação e acompanhamento de iniciativas desenvolvidas nesta área. A prevenção deve assumir um caráter contínuo e integrado, pois no combate à droga funciona o princípio da saúde. Mais vale prevenir do que remediar. No domínio da integridade e da responsabilização, como temos reiterado em diversas intervenções, a corrupção é um poderoso facilitador do crime, por enquanto permite contornar os mecanismos de controle e detenção. Urge, por isso, continuar a reforçar os mecanismos de prevenção e combate à corrupção, assegurar a transparência de procedimentos e responsabilizar os agentes que, abusando das suas funções, facilitam ou protegem atividades criminosas. Não podemos permitir que as redes do tráfico encontrem proteção no seio das próprias instituições encarregadas de as combater. No domínio da articulação institucional, o combate à droga não pode ser entendido como a responsabilidade exclusiva dos órgãos judiciais, de investigação e das forças policiais. Exige uma atuação coordenada de todas as instituições com responsabilidades nesta matéria, mediante a partilha de informação, a articulação de intervenções e a assunção efetiva das responsabilidades. No domínio da cooperação internacional, há que reconhecer a natureza transnacional do tráfico de drogas. Torna indispensável o reforço da cooperação entre os Estados. Nenhum país consegue isoladamente enfrentar redes criminosas que atravessam fronteiras, atuam em diferentes jurisdições e movimentam recursos financeiros através de vários países. Neste sentido, Moçambique continuará a aprofundar a cooperação com os países da região, designadamente no quadro da SADC, com a CPLP, com as Nações Unidas e com outras organizações internacionais, no respeito pela soberania dos Estados e pelo interesse comum. Por isso, a presença do escritor das Nações Unidas sobre drogas e crime nesta conferência, bem como dos especialistas provenientes do Brasil e de Portugal, constitui uma oportunidade para partilharmos experiência e identificarmos práticas que, devidamente adaptadas à nossa realidade moçambicana, possam contribuir para melhorar a capacidade de prevenção e combate ao tráfico de drogas neste nosso belo país, Moçambique. No domínio do aperfeiçoamento do quadro legal, é de assinalar que Moçambique dispõe desde 1997 da legislação específica relativa aos estupefacientes e às substâncias psicotrópicas, aos seus precursores e a outras substâncias de efeitos similares, tendo criado igualmente mecanismos institucionais para prevenção e combate a este fenómeno, inicialmente através do Gabinete Central de Prevenção e Combate à Droga e, posteriormente, do Gabinete Central de Combate à Criminalidade Organizada e Transnacional, em 2022. No entanto, como fizemos referência, volvidas quase três décadas, o fenómeno sofreu profundas transformações, marcada pelo surgimento de novas substâncias, pela utilização de tecnologias cada vez mais sofisticadas, pela diversificação das formas de distribuição e pelo recurso de mecanismos complexos de financiamento, hoje com as tecnologias, e de ocultação dos rendimentos provenientes da atividade criminosa. Neste contexto, importa avaliar a adequação e atualidade do quadro legal vigente, identificar eventuais lacunas e promover os ajustamentos necessários para acompanhar a evolução do fenómeno, assegurando uma atuação coordenada e eficaz, sem sobreposição de competências nem criação de mais estruturas. Este exercício deve igualmente ter em consideração as melhores práticas de direito comparado, a conformidade com as convenções e demais instrumentos internacionais, bem como a especificidade e realidade nacional. Da parte do Governo, junto das nossas províncias, representadas aqui pelos governadores provinciais e secretários de Estado, reafirmamos o compromisso de continuar a garantir a implementação política e da Estratégia Nacional de Prevenção e Combate à Droga, mediante a criação de condições indispensáveis à sua efetiva execução. Este compromisso passa igualmente por colocar a prevenção no centro da nossa resposta, criando oportunidades para a juventude e reduzindo a sua exposição à influência das redes de tráfico, bem como garantir o acesso das pessoas afetadas pela dependência de drogas a serviço de tratamento, recuperação e reinserção social, como disse aqui o nosso Ministro da Saúde. Não alcançaremos uma verdadeira independência económica que todos nós almejamos, enquanto o tráfico ilícito de drogas, a corrupção, o branqueamento de capitais e outros crimes organizados e transnacionais e circuitos financeiros que sustentam continuamente esta rede de drogas e outros tipos de crime gerar a riqueza à margem da lei, nem enquanto as nossas crianças e os nossos jovens permanecerem expostos ao consumo de drogas, com consequências graves para a sua saúde, a sua formação, o seu futuro e, consequentemente, o futuro do nosso país. Por isso, ao desmantelarmos estas redes criminosas e ao privarmos os seus promotores de lucros ilícitos, nós, através do nosso Cernic, ao sairmos para as bocas de fumo nesta cidade, com destaque para o bailo militar, ao sairmos para o mercado Estrela, onde os drogados faziam com que nós não pudéssemos estacionar uma viatura à vontade na nossa cidade, e temos que continuar a fazer esse trabalho por todo o país, estaremos também a proteger a nossa sociedade, a recuperar recursos que poderão ser canalizados para a economia nacional e a criar condições para o trabalho honesto no primado da lei. Antes de concluir, reiteramos o nosso apreço ao escritor das Nações Unidas sobre drogas e crime, pela colaboração na organização desta conferência, bem como os especialistas do Brasil e de Portugal, aqui presentes, pela sua presença e pela partilha, sobretudo, de conhecimento e experiências que vamos adaptar à nossa realidade moçambicana. A todos que contribuíram para a realização desta conferência, expressamos o nosso reconhecimento e e o nosso agradecimento. Estamos juntos nesta luta e tenhamos a convicção de que juntos, unidos e com a luta focada nos resultados, vamos vencer estes males. Vamos vencer os raptos, vamos vencer a corrupção, vamos vencer o tráfico de droga, branqueamento de capitais e outros crimes transnacionais e crimes organizados. Com estas palavras, declaro oficialmente aberta a Conferência Nacional sobre a Prevenção e Combate à Droga. Muito obrigado pela vossa atenção e vamos trabalhar.
1: Esta é a intervenção do Presidente da República, Daniel Francisco Chapo, na abertura da Conferência Nacional sobre Prevenção e Combate à Droga em Moçambique. Na mensagem, o Presidente da República disse que nenhum país pode enfrentar o crime do consumo e venda de droga sozinho. A extensão da linha costeira coloca desafios no controlo da droga, o que torna mais exigente o controlo das nossas fronteiras. Entre as recomendações que aqui foram lançadas, o Presidente da República disse que a investigação criminal deve não ter complacência contra o combate à droga. Falou da necessidade da revitalização dos núcleos antidroga nas escolas, capacitar os laboratórios em meios modernos. Disse ainda que há a necessidade de reforçar o controle das fronteiras de forma coordenada para evitar a entrada de droga em Moçambique. No domínio da prevenção, o Presidente da República disse que é preciso encontrar estratégias inovadoras. O Presidente da República, dentro de instantes, vai à foto de família, mas devemos referir que neste evento foi referido, entre outros, o assunto da prevenção e combate à droga, que tem como imperativo a questão do controle das fronteiras, bem como o combate ao branqueamento de capitais, que por via dela se chega ao tráfico de drogas.
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0: decorre na cidade de Maputo, temos em direto o nosso colega Jeremias Montelhano. Muito bom dia.
1: Bom dia.
2: Bom dia. Bom dia, Vítor Reis. O Presidente da República, Daniel Chapo, acompanha a esta altura os trabalhos da Conferência Nacional sobre Prevenção e Combate à Droga em Moçambique, sob o lema Novas Tendências, Seus Desafios e Respostas Inovadoras. O Presidente da República falou das vulnerabilidades que o país enfrenta pela geografia e os males que afetam a camada juvenil, sobretudo nas escolas. O Presidente da República recomendou a conjugação de esforços nas forças de investigação sem complacência no combate a este mal. Entre outros, o Presidente da República recomendou a reativação dos núcleos antidroga em todo o país. A esta altura, o reitor da Universidade Pedagógica, Jorge Ferão, está a fazer a sinopse sobre o panorama da droga em Moçambique. É isto que nos oferecia dizer a esta altura, no evento que termina por volta das 12 horas.
0: Muito obrigado, Jeremias Mondlane, e continuação de um bom trabalho. O Presidente da República vai presidir ainda hoje a cerimónia de abertura do Citizen Connect Africa Moçambique, um encontro de alto nível dedicado à transformação digital, modernização dos serviços públicos e promoção de soluções tecnológicas centradas no cidadão. E a princípio da noite, o chefe de Estado vai participar na cerimónia alusiva ao 28º aniversário da Bolsa de Valores de Moçambique e a admissão à cotação da primeira empresa no âmbito das parcerias público-privadas, projetos de grande dimensão e concessões empresariais. O Instituto Nacional de Meteorologia alerta para a ocorrência de vaga de calor intenso, caracterizado por temperaturas máximas que poderão variar de 35 a 39 graus centígrados a partir desta quinta-feira até domingo na zona sul do país. O calor intenso, resultante da persistência do transporte de ar quente e úmido, vai afetar as províncias de Maputo, Gaza e Inhambane. Um comunicado do INAM indica que a mesma condição atmosférica vai continuar a afetar a região centro do país, com temperaturas muito elevadas, principalmente nos distritos localizados ao longo do Vale do Zambeze. O INAM recomenda a tomada de medidas de precaução e segurança face à vaga de calor intenso. Mais de 100 terroristas entregaram-se às autoridades de Mocimboa da Praia, em Cabo Delgado, desde 2022, no âmbito do perdão concedido pelo então Presidente da República, Filipe Nyusi. Carmona Luís.
3: O processo de sua reintegração em diferentes comunidades do distrito decorre normalmente, segundo deu a conhecer o administrador distrital. Sérgio Cipriano afirmou que eles trocaram a arma por enxada, rede de pesca ou por outra atividade e que levam uma vida normal. Estão livres e ninguém os controla. Assegurou, por outro lado, que aqueles que de livre e espontânea vontade abandonarem as matas, ser-lhes-á garantido o perdão, pelo que não há nada a recear. Carmona Luís, Rádio Moçambique e Mocimboa da Praia.
0: A governadora de Manica defende o diálogo nacional como um dos caminhos para preservar a paz, reforçar a unidade nacional e promover o desenvolvimento do país. Dine Kassamo.
4: Francisca Tomás considera que, apesar das diferenças ideológicas entre os cidadãos, todos devem contribuir para a construção de consensos em benefício do país. Falando num encontro com líderes religiosos e comunitários no âmbito da visita de trabalho que efetua o distrito de Macossa, a governadora apelou ao envolvimento das lideranças locais na promoção da paz e na sensibilização das comunidades para a importância do diálogo. A governante sublinhou que a paz é uma responsabilidade de todos os moçambicanos, independentemente da sua posição política, religiosa ou comunitária, alertando que, em caso de conflitos, toda a sociedade fica afetada. De Macossa, Dine Kassamo.
0: Foram as notícias a esta hora, as próximas inseridas no Jornal da Tarde, a partir das 12 horas e 30 minutos.

0: professor ensina a conhecer, a fazer, a conviver e a ser estar, contribuindo para uma sociedade mais justa, solidária e próspera, que todos nós almejamos. Queremos lembrar-vos, caros professores, ainda que no momento em que Moçambique conduz o processo de diálogo nacional inclusivo, a nossa missão assume particular relevância como professores. Através da educação, nós ensinamos as pessoas a tolerância, ao respeito ao próximo, ao respeito pela diversidade e da valorização da cidadania.
1: Presidente da República, Daniel Chapo.

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Ora, vivo ouvinte, muito bom dia. São neste momento 11:57, está assim a começar a nossa emissão em português para esta quarta-feira, 14º dia de outubro de 2026. Nós vamos juntos até 14 horas e temos como propostas para esta emissão da tarde. Dentro de instantes, 12 horas, em Moçambique, tópicos da primeira edição do Jornal de Tete, 12:10, uma data na história. A seguir, passaremos música variada e serviços comerciais até às 12:30, à altura do Jornal de Tete. 13:15, informações de interesse público, 13:30, Jornal de Tete, em cadeia nacional. Portanto, às 13:30 nós seguiremos com a música variada até às 13:55. São estas as propostas para ouvir continuar gadinho a este que é o seu predileto canal radiofónico para esta quarta-feira. O ouvinte está na companhia de Lloyd Nascimento e Bartolomeu Paquete. Estamos juntos, ouvinte. Muito bom dia.

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1: Caro Vinte, vamos a seguir a acompanhar os tópicos da primeira edição do Jornal de Tete. Está sim, boa tarde.
2: Boa tarde, Eloy de Nascimento. Cumprimentos extensivos ao nosso amigo Vinte. Às 13 horas teremos, como habitualmente, o Jornal de Tete, na sua primeira edição, onde vamos destacar o pedido da Secretária de Estado para que as mulheres adiram ao rastreio do cancro da mama e do útero face ao outubro rosa, mês dedicado a diagnóstico e também campanha de sensibilização para o rastreio do cancro do colo da mama e também do útero. No desporto, vamos falar sobre a União Desportiva do Songo, que joga esta quarta-feira em Pemba com a Associação Desportiva Local, onde o treinador Vitor Martini diz ser obrigatório vencer esta partida. São destaques do jornal que desenvolveremos quando forem pontualmente 13 horas. Continuação de bom trabalho.
1: Muito obrigada. São os tópicos da primeira edição do Jornal de Tete. Ouvinte a acompanhar os seus desenvolvimentos quando forem 13 horas em Moçambique, tal como fez referência o Orlando Canenecas. Nossa saudação musical, vamos a Moatize. Convite do Uia. Uia Fogueira. Trazemos aqui Zaberé. Concorrente da edição 2026 da Parada em Imbuzá. Um abraço forte para si que está ligadinho a nós.

Nós temos ouvido Zabera do Ia Figueira. Ouvindo aqui a Pungu Moana Rosário, que desfilou com este tema Vou-se Portar na edição

0: O Vítor está ligado à emissão provincial de TET da Rádio Moçambique. Queremos já seguir convidar-lhe a acompanhar acontecimentos que marcam o 14º dia, é uma data na história.
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2: 14 de outubro, Dia Mundial da Normalização.

celebra-se hoje o Dia Mundial da Normalização, também conhecido como Dia Mundial das Normas. Esta data foi instituída para homenagear os esforços conjuntos de milhares

estes se reuniram em Londres e decidiram criar uma organização internacional com o objetivo de unificar e facilitar a coordenação de normas industriais. Esse esforço resultou na fundação da ISO, a Organização Internacional de Normalização. Hoje, as normas e técnicas regulam desde o formato dos cartões bancários e dos contentores de carga que cruzam os oceanos, até a segurança alimentar, a proteção de dados na internet e a eficiência de sistemas de energia que abastecem as nossas cidades e indústrias. Em Moçambique, a normalização desempenha um papel estratégico e vital para o crescimento da economia nacional. Através do Instituto Nacional de Normalização e Qualidade, o INOC, o país trabalha continuamente na adoção e harmonização de normas técnicas. Este esforço assegura que os produtos moçambicanos ganhem competitividade nas mercadorias regionais e internacionais, ao mesmo tempo que protege os consumidores internos, garantindo que os bens em circulação cumpram rigorosos padrões de segurança, saúde e qualidade. Celebrar a normalização neste 14 de outubro significa reconhecer que num mundo globalizado a padronização não limita a criatividade. Pelo contrário, constrói a linguagem universal que permite a inovação tecnológica avançar sem fronteiras. ...14 de outubro de 1964... Martin Luther King, galardoado com o Prémio Nobel da Paz. O Dr. Martin Luther King, Prémio Nobel da Paz em 1964, principal expoente e líder da não-violência nos Estados Unidos da América, morreu hoje depois de ter sido atingido em pleno rosto por disparos de arma de fogo, segundo anunciou o subchefe da polícia de Memphis, onde o batalhador pela causa da integração racial e dos direitos dos negros nos Estados Unidos instalara o seu quartel-general para dar início à nova marcha pela integração nesta cidade do Tennessee. Dois homens não identificados foram detidos. King foi baleado quando estava na escada do hotel. O reverendo Aun Young, vice-presidente da Conferência Meridional da Orientação Cristã, afirmou que a bala atingiu Martin Luther King no pescoço e na parte inferior do rosto. Foi com esta notícia que o mundo tomou conhecimento, a 4 de abril de 1968, da morte do pastor Martin Luther King Jr., assassinado em Memphis com um tiro na cabeça. Morreu levando para o túmulo o seu sonho americano de uma sociedade justa e livre de preconceitos. Nascido a 15 de janeiro de 1929 em Atlanta, Martin Luther King iniciou os seus estudos em 1935, aos 6 anos de idade, numa escola pública, passando em seguida para uma instituição privada e mais tarde frequentou a escola secundária de Booker T. Washington. Em setembro de 1944, Martin Luther King Jr., seguindo a tradição da família, entrou para o Morehouse College. Optando pela sociologia, Martin mostrou ser um ótimo estudante, integrando-se muito bem no ambiente do campus universitário, onde às vezes surgiam discussões políticas e sociológicas. Em junho de 1948, recebeu o seu diploma, deixando assim o Morehouse College, onde foram plantadas as sementes intelectuais no espírito sensível e emotivo do jovem futuro líder que viria a projetar-se no mundo inteiro. Em setembro de 1954, Martin tornou-se o pastor da Igreja Batista da Avenida Dexter em Montgomery, Alabama, dando início à sua cruzada pelos direitos civis. Nessa época, o Ku Klux Klan, bem como outros grupos e a própria polícia, atuavam sem cessar, procurando através do medo paralisar os negros e mantê-los submissos. Martin percebeu que era preciso combater esse medo, pois à medida que o medo se desvanecesse, a voz dos negros passaria a ser ouvida. Martin Luther King foi sempre uma personalidade controversa dentro dos Estados Unidos da América,

especialmente no início da sua campanha pela integração racial. Posteriormente, a sua ação na manifestação pelos direitos civis, na Marcha sobre Washington e na campanha de registro de eleitores baseada nos preceitos da não-violência foi mundialmente reconhecido com a consagração do Prémio Nobel da Paz, que lhe foi atribuído a 14 de outubro de 1964, cujo valor, cerca de 50 mil dólares, destinou aos movimentos em prol dos direitos civis. Ao receber o prémio em Oslo, na Noruega, perante uma numerosa assembleia, Martin Luther King afirmou que o recebia em nome de milhões de negros americanos que lutam para pôr fim à longa noite de injustiças raciais.

0: Em uma data na história, assinalamos hoje a importância do Dia Mundial da Normalização no Progresso das Nações. Recordamos ainda a atribuição do Prémio Nobel da Paz a Martin Luther King em 1964. A redação do texto foi de Lila Miquidade, teve a sonorização de Moussa Gigalibo e a locução de Vitor Reis.
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5: São 12 horas e 24 minutos. Daqui a pouco entraremos em contato com os colegas em Maputo para a transmissão do Jornal de Tarde em cadeia nacional. Enquanto isso, vamos ouvir este Zeno Caliano. Grande voz de Moatize.

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Caro vinte, aproveite e acerte o relógio, são 12 horas e 30 minutos. 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

0: Boa tarde, estimado ouvinte. Mais de 100 terroristas entregam-se voluntariamente às autoridades, trocando armas por enxadas em Mocimboa da Praia, província de Cabo Delgado. O presidente da República exige que as escolas moçambicanas deixem de ser centros de consumo de drogas. É uma exigência feita por Daniel Chapo na abertura da Conferência Nacional sobre Prevenção e Combate a Drogas. Fora de portas, 13 crianças morrem por afogamento quando um barco alegadamente superlotado naufragou no rio Ganges, no nordeste da Índia. Destaques do Jornal da Tarde, quarta-feira, 14 de outubro de 2026. A sonorização é de Luiz Batista e Matias Vilanculo encarrega-se pela edição e apresentação. Renovados votos de ótima audição. O Instituto Nacional de Meteorologia alerta para a ocorrência de vaga de calor intenso, caracterizado por temperaturas máximas que poderão variar de 35 a 39 graus centígrados a partir desta quinta-feira até domingo na zona sul do país. O calor intenso resultante da persistência do transporte de ar quente e úmido vai afetar as províncias de Maputo, Gaza e Inhambane. Um comunicado do INAM indica que a mesma condição atmosférica vai continuar a afetar a região centro do país, com temperaturas muito elevadas, principalmente nos distritos localizados ao longo do Vale do Zambeze. O INAM recomenda a tomada de medidas de precaução e segurança face à vaga de calor intenso. O governo aprovou um plano multissetorial para alargar a cobertura dos benefícios dos programas de proteção social para mais de 234 famílias que poderão ser afetadas pelo fenômeno climático El Niño na próxima época chuvosa no país. Célia Manjane. Dizia que o governo aprovou um plano multissetorial para alargar a cobertura dos benefícios dos programas de proteção social para mais de 234 mil famílias que poderão ser afetadas pelo fenômeno climático El Niño na próxima época chuvosa no país. É uma informação que é desenvolvida por Joana Mawai.
1: O plano prevê ainda assistência alimentar de emergência para cerca de 344 mil pessoas e distribuição de sementes de culturas de ciclo curto e resistentes à seca para mais de 155 mil agricultores. A iniciativa visa mitigar os efeitos da seca severa, que poderá assolar as regiões sul e centro do país devido à ocorrência do El Niño. São dados divulgados hoje em Maputo pela primeira-ministra Bem-vinda Levi na abertura da 5ª Conferência Nacional sobre Proteção Social.
2: Estamos em crer que por detrás destas ações previstas nos diferentes subsistemas de proteção social está uma criança cuja família consegue satisfazer uma necessidade essencial. Uma pessoa idosa que recebe apoio para viver com dignidade. Uma pessoa com deficiência que encontra maior proteção. Ou ainda, uma família que ganha capacidade para enfrentar situações de vulnerabilidade.
1: No que diz respeito aos programas de assistência social, Bem-vinda Levi disse que o governo assistiu de janeiro a setembro deste ano cerca de 694 mil agregados familiares, dos quais mais de 435 mil agregados chefiados por mulheres.
2: Ainda no mesmo período, asseguramos que mais de 137 mil agregados familiares recebessem os respectivos subsídios através de carteiras móveis, contribuindo para maior segurança, transparência e eficiência das transferências. No âmbito da segurança social obrigatória, o Instituto Nacional de Segurança Social processou cerca de 11 mil subsídios e mais de 146 mil pensões, reafirmando a importância do sistema contributivo na proteção dos trabalhadores e das suas famílias.
1: Bem-vinda Levi destacou alguns desafios que o governo enfrenta para aprimorar os mecanismos de articulação e aproximação entre a segurança social básica e a segurança social obrigatória.
2: Devemos integrar progressivamente no sistema contributivo mais cidadãos economicamente ativos, incluindo trabalhadores por conta própria, trabalhadores domésticos, pequenos produtores e outros trabalhadores da economia informal. Ao fazê-lo, Estaremos, primeiro, a proteger estes trabalhadores e as suas famílias. Segundo, estaremos a médio e longo prazo a reduzir a pressão sobre o sistema não contributivo, permitindo que os recursos da segurança social básica sejam cada vez mais direcionados para aqueles que efetivamente não possuem capacidade contributiva.
1: A 5ª Conferência Nacional sobre Proteção Social, que decorre sob o lema Investir na Proteção Social é Investir no Capital Humano, visa refletir sobre a contribuição e o impacto da proteção social básica na promoção do bem-estar dos cidadãos.
0: O governo aprovou um plano multissetorial para alargar a cobertura dos benefícios dos programas de proteção social para mais de 234 mil famílias que poderão ser afetadas pelo fenômeno climático El Niño na próxima época chuvosa no país. Presidente da República, Daniel Chapo, presidiu hoje a cerimónia de abertura da Conferência Nacional sobre Prevenção e Combate à Droga em Moçambique, um trabalho que prometemos transmitir ao longo do jornal. Para já na província do Niassa, em média, 28 jovens apresentam-se mensalmente no Hospital Provincial de Lixinga com perturbações mentais derivadas do consumo ilícito de drogas. Esinati Assane.
3: Deste número, pelo menos 8 pacientes chegam a ser internados semanalmente e apontam-se a cannabis ativa vulgo suruma, metanfetamina e álcool como as drogas mais consumidas na província, sobretudo pelos jovens. O secretário de Estado, Nuniasa Silva Livone, mostrou-se preocupado com o aumento cada vez mais de doenças mentais e convida a todos os estratos sociais a envolverem-se na erradicação desta problemática. O dirigente considera esta situação de assustadora e apela para a denúncia de bocas de fumo por parte da sociedade às autoridades competentes.
4: Vocês estão lá no terreno, que recuperam os companheiros que estão sob o efeito de estupefacientes, tragam experiências vividas, pessoas e a população é mais fácil de perceber. O caminho das drogas, incluindo o setor público, há funcionários de drogas. Eu costumo dizer, infelizmente, que China é esta cidade que, a maior parte do ano, talvez seja por isso que a droga é fácil de circular por aqui, as pessoas estão de camisas de mangas compridas. E se nós tirarmos as mangas de todo mundo aqui, vamos encontrar alguns braços todos furados e tantos sem jantar. Mas vamos fazer essa campanha no sentido de corrigirmos este mal. A verdade é que o Ministério Público, os órgãos de instituição da justiça, a nossa polícia também está fazendo o seu trabalho, mas o setor de saúde não pode ficar longe disso. Porque muitas das vezes as pessoas olham para a droga como o caso de polícias, mas nós é um caso de saúde, em primeira instância, saúde mental, saúde social, bem-estar da família. Eu acredito que nenhum pai, nenhuma mãe gostaria de ver seu filho drogado.
3: Silva Livone, secretário de Estado do Niassa, apelando a todos os estratos sociais no combate à produção e consumo ilícito de drogas na província. Esinata Sani, Lixinga.
0: Mais de 100 terroristas entregaram-se às autoridades governamentais em Mocimboa da Praia, Cabo Delgado, de 2022 a esta parte, no âmbito do perdão concedido pelo então presidente da República, Filipe Nhusi. Carmona Luiz.
5: O processo de sua reintegração em diferentes comunidades do distrito decorre normalmente, segundo deu a conhecer o administrador distrital. Sérgio Cipriano afirmou que eles trocaram a arma por enxada, rede de pesca ou por outra atividade e que levam uma vida normal. Estão livres e ninguém os controla.
6: Nós não precisamos estar na comunidade, eles voltaram a casa. Estão nas comunidades, não precisa de nenhum controle. Estão a participar na vida plena, portanto, vão à pesca, aqueles que são pescadores, se estão em associações também entram com os demais, usufruem dos serviços básicos que temos, estão nas suas comunidades, alguns até. Pelo aquilo que ouvimos das lideranças comunitárias, apresenta um bom comportamento social.
5: O administrador de Mocimboa da Praia explicou que antes as autoridades locais prepararam as comunidades, no sentido destas não olhar com ódio àqueles que se mostram arrependidos. De acordo com Sérgio Cipriano, em várias aldeias do distrito estão a nascer filhos, fruto de uniões entre os que ontem semearam terror e as mulheres que haviam abandonado as zonas de origem e agora retornadas.
6: É uma convivência sã. Nós preparamos as comunidades antes que para recebê-los como filhos da casa. Já tem filhos que nasceram de pessoas retornadas e pessoas que estiveram aqui nas aldeias. Só que, infelizmente, temos algum segmento da nossa população que ainda presta algum apoio aos terroristas. Isso também retarda o processo deles tomarem a decisão de poderem abandonar as matas e virem, portanto, às comunidades.
5: Sérgio Cipriano, administrador de Mocima da Praia, e o processo de reintegração daqueles que, voluntariamente, depuseram as armas e beneficiaram-se da clemência presidencial, estando já a levar vida normal em várias comunidades do distrito. Assegurou, por outro lado, que aqueles que de livre e espontânea vontade abandonarem as matas, ser-lhes-á garantido o perdão, pelo que não há nada a recear. Carmona Luiz, Rádio Moçambique e Mocimba da Praia.
0: A governadora de Manica, Francisca Tomás, defende o diálogo nacional como um dos caminhos para preservar a paz, reforçar a unidade nacional e promover o desenvolvimento de Moçambique. Dina Ekassamo.
7: Francisca Tomás considera que, apesar das diferenças ideológicas entre os cidadãos, todos devem contribuir para a construção de consensos em benefício do país. Falando num encontro com líderes religiosos e comunitários no âmbito da visita de trabalho que efetua o distrito de Macossa, a governadora apelou ao envolvimento das lideranças locais na promoção da paz e na sensibilização das comunidades para a importância do diálogo.
8: Essa paz tem de ser disseminada por todos nós. Cada líder comunitário, cada líder religioso, quando vai fazer o seu trabalho, tem que falar da paz. Porque nós queremos a paz em todo o país, para continuarmos a desenvolver o nosso país. O nosso presidente colocou em ação o diálogo nacional. E nós todos participamos nesse diálogo nacional. Qualquer um que tiver suas ideias possa contribuir para o desenvolvimento desse país.
7: A governante sublinhou que a paz é uma responsabilidade de todos os moçambicanos, independentemente da sua posição política, religiosa ou comunitária, alertando que em caso de conflitos, toda a sociedade fica afetada. De Macossa, Dine Kassamo.
0: 12 horas e 43 minutos, retomamos a nota segundo a qual o Presidente da República, Daniel Chapo, presidiu hoje a cerimónia de abertura da Conferência Nacional sobre Prevenção e Combate à Droga em Moçambique. Jeremias Mungane e o detalhe. Boa tarde.
9: Boa tarde, Matias Filanculos. Dizer que o Presidente da República disse que o país não pode enfrentar o crime do consumo e venda de droga sozinho. A extensa linha costeira coloca desafios no controlo de drogas, o que torna mais exigente o controlo das fronteiras. Falou das recomendações que exige que a investigação do crime deve ser sem complacência. Há necessidade da revitalização dos núcleos antidroga nas escolas.
10: Mas é sobre a escola que recai hoje a minha mais profunda inquietação. A escola, que deveria ser o templo do saber e o refúgio seguro dos nossos filhos e das nossas filhas, está a ser assediada pelas redes de drogas. Que país seremos nós se à porta das nossas escolas se vende a morte embrulhada em papel de rebuçado para as nossas filhas e os nossos filhos? Que futuro construiremos se a mão que deveria segurar o lápis é seduzida aos 9, aos 10, aos 12, aos 13 anos pela mão que distribui o veneno?
9: O Presidente da República referiu que a vulnerabilidade coloca o país em perigo devido à extensão das fronteiras.
10: Importa destacar a necessidade da criação e revitalização do núcleo antidroga nas escolas públicas e privadas, tomando como referência a experiência desenvolvida na cidade de Maputo. Neste esforço coletivo, assume particular importância o reforço da capacitação dos magistrados, tanto do Ministério Público como Judicial, investigadores do nosso CERNIC e outras áreas das Forças de Defesa e Segurança, e demais profissionais da Justiça, através da formação especializada e contínua, que lhes permita aperfeiçoar as competências específicas para a investigação instrução e julgamento dos crimes relacionados com drogas, bem como as técnicas de investigação e de inteligência criminal à altura da complexidade deste mal.
9: Presidente da República, Daniel Francisco Chapo, na abertura da Conferência Nacional sobre Prevenção e Combate à Droga em Moçambique.
0: Doze horas e 46 minutos, dizíamos que o presidente da República, Daniel Chapo, presidiu hoje a cerimônia de abertura da Conferência Nacional sobre Prevenção e Combate à Droga em Moçambique, um trabalho trazido pelo colega Jeremias Mongane, da redação central. A capital do país é palco do Observatório de Desenvolvimento promovido pelo Ministério da Planificação e Desenvolvimento. O trabalho é desenvolvido por Lília Langa.
11: A sociedade civil propõe que o orçamento do Estado para 2027 proteja as despesas das áreas da saúde, educação, água, saneamento e agricultura, numa altura em que a execução da despesa de investimento continua baixa. É um posicionamento expresso hoje em Maputo pelo diretor executivo do Fórum de Monitoria e Orçamento durante a 23ª sessão do Observatório de Desenvolvimento, que debate as prioridades do PESOI 2027. Jorge Martini fez saber que no primeiro semestre deste ano, a execução da despesa de investimento situou-se em 19,1% da previsão anual e as receitas do Estado atingiram 45% da meta estabelecida. Perante estes dados, o Observatório de Desenvolvimento defende que o próximo orçamento dê prioridade aos setores com maior impacto nas condições de vida da população.
12: Que esta rubra incorpora salários, despesas indispensáveis à prestação de serviços, o financiamento da saúde deve assegurar a continuidade dos cuidados, dos medicamentos e das intervenções de prevenção. Na educação, as prioridades devem responder às condições de aprendizagem e à disponibilidade de professores qualificados. Na proteção social, a previsibilidade dos recursos é decisiva para as famílias em situação de maior vulnerabilidade. Estas dimensões devem orientar as escolhas orçamentais e mecanismos de execução. A pressão da dívida merece um lugar central neste diálogo.
11: Já o ministro da Planificação e Desenvolvimento, Salim Valá, diz ser necessário reforçar o acompanhamento das recomendações do Observatório para garantir que as prioridades definidas sejam efetivamente executadas.
13: Queremos, crescentemente, um observatório que aproxime o diálogo das decisões, as decisões da execução e a execução de resultados que efetivamente importam aos cidadãos.
11: A chefe de missão suíça e representante do setor privado, Hilária Dali, defendeu por sua vez que a preparação do orçamento seja sustentada por um diálogo entre o governo, a sociedade civil, o setor privado, a academia e os parceiros de cooperação.
14: Encorajamos um intercâmbio aberto e prático sobre os progressos alcançados, as limitações que ainda e as medidas que as diferentes partes interessadas podem tomar para fazer avançar esta agenda.
11: A 23ª sessão do Observatório de Desenvolvimento decorre sob o lema Juntos no Mesmo Rumo, Participação, Resultados e Confiança no Caminho do PESOI 2027, com o objetivo de recolher contribuições para a preparação do Orçamento do Estado do próximo ano.
0: Reunificados em Ambane, 5 idosos expulsos do leito familiar por acusação de feitiçaria. Trata-se de uma ação levada a cabo pela Direção Provincial do Gênero, Criança e Ação Social em Ambane, com a finalidade de descongestionar os centros de acolhimento. Horácio Romão.
15: Nos 5 centros criados nos distritos de Omuíne, Massinga e Vilanculo, foram acolhidos este ano 82 idosos expulsos das suas famílias por acusação de feitiçaria. O chefe do Departamento de Ação Social na Direção Provincial de Gênero, Criança e Ação Social em Nhambane, André Busi, disse que a instituição tem feito um trabalho intenso em coordenação com as lideranças locais para assegurar a reunificação familiar de pessoas da terceira idade. Busi indicou que este ano foram reintegrados 5 idosos nos distritos de Morrombene e Vilanculo. A fonte observou que o processo de reunificação continua, porque a meta é que todo o idoso acolhido nos centros esteja no seu aconchego familiar.
16: O centro de acolhimento é um local transitório. A política da ação social é pela não institucionalização.
15: André Bosse, chefe do Departamento de Ação Social na Direção Provincial de Gênero, Criança e Ação Social em Nhambane, e o processo de reintegração familiar dos idosos acolhidos nos 5 centros existentes na província.
0: Tenho indicação de que o presidente da República dirige na cidade de Maputo a cerimônia de abertura do Citizen Connect África Moçambique. Na cobertura está Célia Manjana, quem saúde. Boa tarde.
17: Boa tarde, o presidente já está no pódio a proferir o seu discurso. Vamos ouvir.
18: Junto do Ministério dos Assuntos Internos da República da Tanzânia, senhor delegado do Estado do Paraná, Brasil, senhor enviado internacional da República da Guiné, senhora vice-governadora do Banco de Moçambique, nosso Banco Central, senhor presidente da Confederação das Associações Económicas de Moçambique, CTA, senhor secretário de Estado na cidade de Maputo, nosso anfitrião, senhores secretários permanentes dos ministérios aqui presentes, senhor antigo ministro das Finanças aqui presente, senhor fundador e diretor executivo do grupo VSF, ou melhor, VFS Global, senhor presidente do Conselho de Administração da Agência de Transformação Digital e Inovação, o nosso Instituto Público, senhor presidente do Conselho de Administração do Instituto Nacional de Tecnologias de Informação e Comunicação, caros representantes dos parceiros de cooperação, magníficos reitores e dirigentes de instituições de ensino superior aqui presentes, senhores dirigentes de instituições públicas e privadas, senhores gestores de instituições financeiras aqui presentes, senhores membros das delegações dos países amigos aqui presentes, caros oradores, painelistas e delegados nacionais e estrangeiros aqui presentes, distintos convidados, caros amigos da comunicação social, minhas senhoras e meus senhores. No dia 15 de janeiro de 2025, durante a tomada de posse, dissemos de forma clara e inequívoca que iríamos ter um Ministério de Comunicações e Transformação Digital, e teríamos uma agência para o desenvolvimento das tecnologias e, sobretudo, agência de desenvolvimento e transformação digital, que iriam focar-se na revolução digital em Moçambique, centrado no serviço público. Temos vindo a trabalhar com o portal do cidadão, principalmente, que ainda estamos a desenvolver, mas hoje é um marco extremamente importante. É pela primeira vez no continente africano que temos esta conferência, Citizen Connect África Moçambique. Por isso, para muitos moçambicanos, obter um documento de identificação, tratar de uma licença ou aceder a um serviço público pode significar, até este momento, percorrer longas distâncias, a pé ou de carro, vulgo chapacém, em Moçambique. Mesmo chegando no local da emissão dos documentos, significa enfrentar filas e perder horas ou dias poderiam ser dedicados ao trabalho, porque a palavra de ordem é vamos trabalhar. A hora e horas que podia se dedicar à família, à escola ou à produção, porque queremos uma economia produtiva. Para quem vive numa cidade, isso pode representar algumas horas, mas quem vive numa comunidade distante, pode significar uma viagem de um dia inteiro, com custos de transporte, de acomodação ou de alojamento, de alimentação. É esta realidade que queremos transformar em Moçambique. com o Ministério das Comunicações e Transformação Digital e a Agência de Desenvolvimento e Transformação Digital. Porque o tempo do cidadão tem valor para nós como Governo da República de Moçambique. E um Estado que respeita os seus cidadãos deve também respeitar o tempo do cidadão. Esta é que é a nossa missão. Fomos eleitos para servir o povo e queremos usar a transformação digital para tornar a vida do povo moçambicano mais fácil. É com esta convicção que participamos hoje na abertura da conferência Citizen Connect África-Moçambique, que reúne representantes de governos, instituições públicas, setor privado, academia e parceiros internacionais para refletirmos sobre uma questão fundamental: como construir um Estado mais próximo do cidadão, um Estado mais eficiente, menos burocrático e verdadeiramente ao serviço do povo. Por esta ocasião, saudamos a todos os participantes, particularmente os nossos amigos e irmãos africanos e os provenientes de outros continentes que vieram a esta nossa bela cidade de Maputo, nossa capital, para partilhar experiências e construir soluções para os desafios comuns de modernização dos serviços públicos nos nossos respectivos países. Queremos destacar a presença neste evento de participantes provenientes das repúblicas do Botsuana, da África do Sul, Tanzânia, Costa de Marfim, Gana, Guiné, Madagascar, Namíbia, Zimbábue, Nigéria, Quênia, Senegal e da República Federativa do Brasil. Sejam bem-vindos a Moçambique e Maputo, a nossa capital, a nossa pérola do Índico. Muito obrigado pela vossa presença. Agradecemos igualmente ao grupo VFS Global e aos demais parceiros, em especial ao seu diretor comercial, pela colaboração na organização desta conferência e pelo contributo que vem prestando à nossa agenda de transformação digital. E, sobretudo, por ser pela primeira vez que organizam uma conferência deste género no continente africano e escolherem Moçambique para começar em África. Muito obrigado. Esta conferência oferece-nos igualmente uma oportunidade para aprender com a experiência de outros países que enfrentam desafios semelhantes aos nossos. Queremos aprender com aquilo que funciona, aproveitar as boas práticas internacionais e adaptá-las à nossa realidade moçambicana. Porque a transformação digital que queremos construir deve responder às necessidades do povo moçambicano, respeitar as nossas instituições públicas e privadas e contribuir para o desenvolvimento do nosso país neste desafio que estamos a levar a cabo, de lançamento dos alicerces para a nossa independência económica. Minhas senhoras, meus senhores, em fevereiro deste ano, durante a primeira Conferência Nacional sobre a Transformação Digital, nesta sala, afirmamos que Moçambique deve entrar numa nova etapa da sua trajetória de desenvolvimento, colocando a tecnologia ao serviço da modernização do Estado, das instituições privadas, do crescimento e desenvolvimento económico e da melhoria da vida dos cidadãos. Hoje reafirmamos esta visão. Não queremos apenas informatizar os serviços públicos. Queremos transformar a maneira como o Estado funciona, com as instituições que comunicam entre si e, sobretudo, como servem o povo moçambicano. Porque não basta substituir o papel por um ecrã, se a burocracia continuar na mesma. Não basta criar plataformas digitais se o cidadão continuar
10: a percorrer várias instituições para resolver um único assunto que pode estar conectado entre as instituições. Não basta modernizar os equipamentos se os procedimentos continuarem lentos, complexos, burocráticos, distantes das necessidades das pessoas. Não queremos digitalizar a burocracia. Queremos acabar com a burocracia desnecessária. Por isso, não queremos digitalizar só os serviços, mas também queremos digitalizar as mentes dos funcionários públicos. Queremos um Estado que funcione de forma integrada, em que as instituições cooperem, os sistemas comuniquem entre si e os serviços sejam organizados em função das necessidades dos cidadãos. Não faz sentido que um cidadão tenha de apresentar repetidamente a mesma informação em diferentes instituições do Estado. Não faz sentido que um documento emitido por uma instituição pública não possa, quando legalmente permitido, ser consultado por outra instituição na mesma plataforma. Queremos que o cidadão, a partir da sua casa, no seu telefone, trate as suas preocupações sem precisar de se deslocar. Queremos que o serviço pronto, aqui apresentado, não esteja só nas zonas de elite ou nas zonas mais privilegiadas, mas que chegue a Zimpeto, que chegue a Mafalala, a Murrumbala, a Mavago e a qualquer outro ponto deste Moçambique. Queremos que o Estado se organize internamente para servir melhor o Estado e o cidadão, sobretudo. E não o cidadão a percorrer os corredores do Estado para resolver aquilo que as instituições podem resolver entre si. Um Estado onde a tecnologia simplifique procedimentos, reduza custos, aumenta a transparência, fortaleça a confiança nas instituições públicas, combate a corrupção, combate a burocracia. Esta é a transformação que defendemos. Uma transformação que não se esgota nos computadores, nos aplicativos e nas plataformas digitais, mas que representa uma verdadeira mudança da cultura de funcionamento da administração pública em Moçambique. A transformação digital é também uma oportunidade para fortalecer a confiança entre o Estado e os cidadãos. Quando uma instituição pública responde com rapidez, transparência, integridade, humildade, respeito, competência, não está apenas a prestar um serviço, está a demonstrar na prática que o Estado existe para servir o povo. É através dessas experiências cotidianas que se constrói e fortalece a confiança nas nossas instituições, a confiança entre o Estado e o cidadão. Por isso, caros compatriotas, caros convidados, caros amigos que vieram de várias partes do mundo e, em particular, do nosso continente africano. Moçambique é um país de grande extensão territorial, de enorme diversidade cultural, como vimos aqui no grupo cultural que acaba de sair, de realidades sociais e económicas distintas. Por isso, quando falamos de transformação digital, não podemos pensar apenas nas grandes cidades, como disse aqui, nos centros urbanos ou nos cidadãos que se dispõem de acesso à internet e às novas tecnologias. Temos de pensar também nos nossos distritos, postos administrativos, localidades, povoações e comunidades. Queremos que um jovem de Moeda, uma mãe de Murrumbala, um agricultor de Chokwe, um empreendedor da Beira, encontra no Estado a mesma atenção que encontra na capital do país, o mesmo respeito e a mesma qualidade de serviços que qualquer cidadão pode encontrar na cidade de Maputo. Por isso, isto que estão a ver é apenas o começo. A nossa visão e a nossa meta é maior. A distância geográfica não deve determinar a qualidade dos serviços públicos a que o moçambicano tem acesso. O serviço público que o moçambicano tem na capital do país, o moçambicano que está em Maua, em Mwembe, na província de Niassa, ou qualquer outro distrito deste vasto Moçambique, deve ter a mesma qualidade de serviço. Do rumo ao Maputo, do Zumba ao Índigo, queremos um Estado mais próximo de cada cidadão e é por isso que estamos a trabalhar na transformação digital. A tecnologia deve ajudar-nos a vencer distâncias, aproximar comunidades e reforçar a unidade do povo moçambicano e do nosso território. Mas devemos ter presente que nem todos os moçambicanos possuem um telemóvel inteligente, ou chamados smartphones. Acesso regular à internet ou conhecimentos para utilizar plataformas digitais. Por isso, a modernização deve combinar soluções digitais com atendimento presencial e assistido, garantindo que ninguém fique para trás. A transformação digital só será verdadeiramente nacional quando os seus beneficiários ou os seus benefícios chegarem a todo o povo moçambicano. E este é um processo. Para quem quer dar 1000 passos, tem que começar pelo primeiro passo, e este passo que estamos a dar. É neste contexto que atribuímos particular importância à iniciativa Centro Pronto, do vídeo que acabamos de assistir, cuja apresentação desta iniciativa representa um passo concreto na direção do Estado que queremos construir. Um Estado onde o cidadão não tenha de percorrer várias instituições para resolver assuntos que podem ser tratados de forma integrada, onde os serviços estejam organizados em função das necessidades das pessoas e não das dificuldades de funcionamento das instituições. O Centro Pronto não deve ser apenas um novo balcão, deve representar uma nova forma do Estado servir o cidadão a partir do seu telefone, como vimos aqui. A nossa ambição é que esta experiência, iniciada em Maputo, possa ser progressivamente aperfeiçoada e largada a outras cidades e regiões do país, de acordo com as condições institucionais, técnicas e operacionais necessárias. Mesmo aqui em Maputo, queremos ver um centro pronto, como aqui dissemos, em Zimpeto, em Mafalala, em Manhissa, em Marraquene, em Bobole e outros pontos onde está o nosso povo. A nossa ambição é que esta experiência cresça para o país todo. Queremos igualmente que os nossos compatriotas residentes na diáspora, onde temos visitado e temos recebido essas reclamações, possam aceder com maior facilidade aos serviços públicos que necessitam, particularmente no domínio da documentação e dos serviços consulares. Porque o moçambicano que vive fora do país continua a ser parte da nossa nação moçambicana. Continua ligado à sua pátria e deve continuar a sentir a presença do Estado e a atenção do seu Estado, independentemente da distância que o separa de Moçambique. Aos responsáveis pelas instituições públicas envolvidas, queremos transmitir uma orientação clara. Trabalhem de forma coordenada, sem protagonismos institucionais. Simplifiquem os procedimentos e coloquem sempre o cidadão no centro das nossas decisões. Agradecemos a colaboração da VFS Global nesta iniciativa, reafirmando que as parcerias com o setor privado devem mobilizar investimento, como disse aqui o diretor comercial da VFS Global, deve mobilizar tecnologia, deve mobilizar inovação e conhecimento. Nós queremos colocar o turismo no centro das atenções de desenvolvimento deste país, mas também assegurar a transferência de competências à juventude moçambicana que vimos antes de entrar nesta sala. A capacitação dos nossos jovens
18: e a criação de capacidades nacionais duradouras extremamente importante para o futuro deste país. Queremos parcerias que produzam resultados concretos com transparência, humildade, integridade e responsabilidade, salvaguardando sempre o interesse público, a soberania nacional e o papel do Estado na condução deste processo. Distintos participantes, a transformação digital não é apenas uma questão administrativa, é também uma questão económica e de desenvolvimento. Quando um empresário consegue obter uma licença com maior rapidez, consegue formar uma empresa com maior rapidez, ganha tempo para investir, produzir e criar mais emprego para a juventude moçambicana e a mulher moçambicana, que fazem parte da maioria do povo moçambicano. Quando o investidor encontra procedimentos claros, transparentes, previsíveis, aumenta a confiança no nosso país. E a transformação digital é exatamente para desburocratizar o Estado, combater a corrupção e outras manifestações ilícitas, por forma a aumentar esta confiança dos nossos investidores nacionais e estrangeiros neste nosso belo Moçambique. Quando um turista consegue preparar a sua viagem com maior facilidade a partir de casa e do seu telefone, Moçambique torna-se um destino mais acessível e competitivo ao nível do mundo. E quando um jovem encontra melhores condições para aceder à formação, ao conhecimento e oportunidades, estamos a investir no futuro da nossa economia e no desenvolvimento do nosso país. É nesta perspectiva que valorizamos iniciativas com a plataforma eletrónica de vistos, o e-Visa, que contribui para facilitar a mobilidade internacional e reforçar as condições de desenvolvimento do turismo, do comércio e do investimento. A burocracia excessiva tem custos para o cidadão, tem custos para o desenvolvimento do país, tem custos para a nossa economia e para o desenvolvimento da nossa economia. Custos para as empresas e custos para todos nós. A reduzir estes custos também é desenvolver Moçambique. E todos nós temos que fazer parte deste combate à burocracia, combate à corrupção, combate aos raptos, combate a branqueamento de capitais, combate à droga, combate a todos os males que fazem com que Moçambique não progrida. Queremos, por isso, que a transformação digital seja parte integrante do nosso esforço de melhorar o ambiente de negócios em Moçambique, promover o empreendedorismo, aumentar a competitividade e acelerar a transformação económica do país que estamos a levar a cabo. Minhas senhoras, meus senhores, permitam-nos nesta ocasião transmitir quatro orientações fundamentais

0: Não podemos construir um Estado digital que sirva apenas aos cidadãos dos grandes centros urbanos. Devemos criar condições nos grandes centros, também rurais, para que os benefícios cheguem progressivamente às províncias, aos distritos, aos postos administrativos, às localidades e até às povoações. Terceira orientação: a segurança e a confiança devem acompanhar a modernização. A proteção dos dados pessoais, a cibersegurança, a integridade dos sistemas e a soberania digital são condições essenciais para que os cidadãos confiem nos serviços públicos. A quarta orientação: queremos resultados concretos e mensuráveis. Não queremos medir o sucesso da transformação digital apenas pelo número de plataformas criadas ou de computadores instalados. Queremos medir este sucesso pelo tempo que o cidadão deixa de perder, pelas distâncias que deixa de percorrer, pelos custos que deixa de suportar e pelos obstáculos que deixa de enfrentar. Porque a digitalização, o computador, a tela, mesmo o computador e o telefone de cada cidadão nunca pede refresco. E assim, cada dia que passa, o cidadão fica livre da corrupção. Por isso, o verdadeiro indicador da transformação digital deve ser a melhoria da vida das pessoas. É com este espírito que esperamos que a presente conferência produza recomendações práticas, promova a troca de experiências e fortaleça parcerias capazes de acelerar a modernização dos serviços públicos em Moçambique e no continente africano. Caros compatriotas, estamos esperando uma oportunidade para transformar profundamente a relação entre o Estado e os cidadãos, não só em Moçambique, mas nos nossos países africanos, e construir instituições mais eficientes, serviços mais acessíveis, bem como uma administração pública que responda com maior rapidez, transparência, integridade e responsabilidade ao povo moçambicano. A transformação digital que queremos para Moçambique não se mede apenas pela velocidade da internet, pela sofisticação das plataformas ou pela modernidade dos equipamentos, mas pela capacidade de tornar a vida dos moçambicanos e dos outros países africanos irmãos mais simples, mais digna e com mais oportunidades. Queremos que o cidadão deixe de andar atrás do Estado e que seja o Estado a aproximar-se ao cidadão, que é o que estamos a fazer. Porque um Estado moderno não é apenas aquele que utiliza novas tecnologias, é aquele que serve melhor o seu povo. Com esta visão e este compromisso, declaro oficialmente aberta a conferência Citizen Connect África Moçambique. Muito obrigado pela atenção dispensada. Bem-vindos a todos que vieram dos outros países irmãos em África e no mundo, e vamos trabalhar. Muito obrigado.
1: Acabamos de ouvir o Presidente da República, Daniel Chapo, na cerimónia de abertura do Citizen Connect África Moçambique, fórum estratégico de alto nível inteiramente dedicado à transformação digital, modernização de serviços públicos e soluções focadas no cidadão. Garantiram esta transmissão Célia Manjani e Francisco Manhissa, e devolvemos a palavra aos estúdios de Inhambane. Boa tarde.
2: Boa tarde, Célia Manjane. Acabamos de transmitir o discurso do Presidente da República na cerimónia de abertura do Citizen Connect África, que tem lugar na cidade de Maputo. O Instituto de Cereais de Moçambique suspendeu por tempo indeterminado 3 operadores de importação de arroz e trigo por realizarem importações sem a devida autorização. A medida abrange a Companhia Industrial da Matola, a África Indústria e a PEMB Moçambique, com efeitos desde ontem. Um comunicado do Instituto de Cereais de Moçambique indica que, no âmbito desta medida, foram apreendidas 3.300 toneladas de trigo da Companhia Industrial da Matola, 6.000 toneladas de trigo da PEMB Moçambique e 25.000

0: oportunidades de arroz da África Indústria. O documento refere que os produtos em causa vão reverter a favor do Estado, caso os operadores não regularizem a sua situação nos prazos legalmente estabelecidos. O Instituto de Cereais de Moçambique salienta que a suspensão não impede as três empresas de adquirir matéria-prima no mercado nacional desde que cumpram a legislação em vigor. 13:20, prosseguimos com o Jornal da Tarde. Atualidade internacional, 13 crianças morreram por afogamento na noite de ontem, quando um barco alegadamente superlotado naufragou no rio Ganges, no nordeste da Índia. Segundo as autoridades locais, a embarcação virou quando atravessava o rio para levar passageiros a um festival religioso numa aldeia do estado de Bihar. A mesma fonte refere que as buscas retomaram na manhã de hoje, depois de terem sido suspensas devido à escuridão, salientando que várias pessoas continuam desaparecidas. O barco em causa foi concebido para 6 passageiros, mas transportava cerca de 20 a 25 pessoas. Passam hoje 27 anos após a morte do primeiro presidente da Tanzânia, Mwalimu Julius Nyerere. A data é marcada por um simpósio, Monteiro Bonifácio, correspondente da Rádio Moçambique em Dar es Salaam.
1: A Tanzânia celebra hoje 27 anos da morte do primeiro presidente da República, com apelos aos jovens e estudantes a extraírem lições da filosofia de Mwalimu Julius Nyerere, de autossuficiência, igualdade e desenvolvimento centrado nas pessoas, para enfrentar desafios sociais, econômicos e ambientais contemporâneos. O apelo foi lançado num simpósio intitulado A Questão da Juventude e o Desenvolvimento Sustentável, Abraçando o Legado de Nyerere, organizado pela Cátedra Mwalimu Nyerere de Estudos Pan-Africanos da Universidade de Dar es Salaam, em parceria com a Fundação Rosa Luxemburgo, na África Oriental. O titular da Cátedra Mwalimu Nyerere e professor de Ciência Política e Administração Pública da Universidade de Dar es Salaam, Alexander Makuliro, afirmou que os jovens são fundamentais nas discussões sobre o futuro da África. De Dar es Salaam, Monteiro Bonifácio.
0: O Vaticano diz que o Papa Leão XIV passou uma noite calma após a cirurgia a que foi submetido ontem para a remoção de um nódulo no pulmão. Em comunicado emitido na manhã de hoje, o Vaticano promete atualizar sobre o estado de saúde do Papa à medida que houver mais informações. A operação durou cerca de 2 horas, um tempo considerado dentro do prazo previsto e conforme planeado. O líder da Igreja Católica, de 71 anos, regressou ao quarto após a cirurgia realizada no Hospital Gemelli, em Roma. Segundo fontes médicas citadas pela agência italiana ANSA, o Papa poderá movimentar-se e estar de pé durante o dia de hoje. De regresso à atualidade nacional, munícipes do bairro de expansão Ndambini 2000, na autarquia de Xai-Xai, clamam pela provisão de serviços sociais básicos, a exemplo de saúde, canalização de água potável e melhoramento das vias, entre outras infraestruturas. Bonifácio Novella.
2: A preocupação foi apresentada ao primeiro secretário do Comitê Provincial da Frelimo, Almeida Guilume, no âmbito da visita que monitora o desempenho do governo municipal que iniciou esta terça-feira ao distrito de Xai-Xai. Os munícipes afirmaram que são obrigados a percorrerem longas distâncias em busca dos serviços sociais básicos.
3: Parte de vias de acesso. Em segundo lugar, gostaria que o governo aumentasse um pouco de esforço na expansão da rede elétrica, bandidagem também assola esta zona. Temos dificuldades também em transportes, tendo em conta que os carros terminam lá mesmo na estrada nacional. É preciso carregar saco de 25 quilos, cimento. Em quarto lugar, nós temos necessidade de hospital.
2: Em reação, o primeiro secretário do Comitê Provincial da Frelimo, Almeida Guilume, reconheceu a legitimidade das preocupações e garantiu, no entanto, que vai trabalhar com os governos municipal e distrital em busca de soluções, apesar das dificuldades impostas pelas cheias deste ano.
4: Aproveitamos este momento do nosso trabalho no distrito para avaliar nas áreas autárquicas qual é o nível do grau de cumprimento dos seus manifestos eleitorais, com vista nós, como Partido Frelimo, ajudarmos a transmitirmos aquilo que tem que ser a priorização em função ao levantamento das preocupações da nossa população.
2: Primeiro secretário do Comitê Provincial do Partido do Frelimo em Gás, Almeida Guilume, na interação com a população do bairro Ndambini 2000, no âmbito do trabalho de auscultação e avaliação do cumprimento do Plano Econômico Social da atual governação do partido no poder. Da cidade de Xechai, Bonifácio Novela.
0: A Frelimo, na cidade da Beirense, fala, oferece semente e enxadas a mais de 100 famílias camponesas, em resposta a um pedido formulado pelos produtores para aumento das áreas de cultivo. Mário Malua.
5: Os bens, nomeadamente enxadas, ramas de batata doce e semente de arroz, estão a ser distribuídos de forma faseada. Segundo o secretário do Comitê de Círculo de JB, no bairro da Munhava, chuva sozinho. O gesto surge em resposta a um pedido de ajuda dos moradores para o aumento da produção agrícola.
6: É o segundo lote que estamos a entregar agora, insumos agrícolas. O primeiro lote foi de 60 enxadas, 220 kg de rama da batata doce, ao igual número dos camponeses. Percebemos que o povo ainda aclamava pelos insumos. E agora estamos a reforçar no segundo lote com 100 enxadas, 230 kg da semente do arroz, porque fomos interagindo com o povo e disseram que não, nós precisamos das enxadas e a semente do arroz.
5: Os beneficiários afirmaram que os insumos vão facilitar a sua atividade, acrescentando que pretendem produzir cada vez mais.
7: Me sinto satisfeito, né? Porque eu queria tirar meu dinheiro do bolso para comprar enxada, mas graças ao Partido Frelimo já tenho enxada para ir na Machamba. Vou semear arroz, milho, batata doce. Estou satisfeita, assim.
5: Camponeses no bairro da Munhava, na cidade da Beira, falando após receber insumos agrícolas oferecidos pela Frelimo. Da cidade da Beira, Mário Malua.
0: Secretário de Estado na província de Nampula, Fernando Bemani, exorta as empresas nacionais e multinacionais a envolverem as comunidades nas ações de responsabilidade social. Olívio Mateus.
8: Segundo Bemani, o envolvimento comunitário nas ações das empresas nacionais e multinacionais faz com que a população se sinta parte integrante da mesma e dos seus feitos para o desenvolvimento das comunidades locais. O dirigente fez o rato quando visitava a empresa AIU Mozambique Mining, empresa que explora areias pesadas de Angoche, na província de Nampula.
9: Eles nunca vão deixar a empresa ser localizada. Eles vão proteger a empresa. E eles sabem que aquela empresa é que fez aquela água aí, que nos trouxe a água, que fez o mercado, porque eles inauguraram, viram isso. Isso é vosso. Quer dizer, o líder comunitário vai inaugurar aquela escola ali. Eles vão começar a assumir que a empresa é deles e eles até vão proteger a empresa fora de vocês.
8: Augusto Basílio, do Departamento de Responsabilidade Social, na empresa IU Mozambique Mining, em Angoche, disse que a empresa está a finalizar os pontos constantes das cláusulas do Plano Estratégico de Assistência às 13 comunidades acolhedoras do projeto.
10: Queremos assegurar a excelência de que, como empresa, nós iremos cumprir os acordos que temos com as nossas 13 comunidades.
8: O Departamento de Responsabilidade Social na empresa IU Mozambique Mining em Angoche aponta intervenções nas áreas de abastecimento de água, fornecimento de energia, estrada, construção de escolas, centro de saúde, mercados e ainda na componente de formação de jovens e construção de balneários, para além de outras contribuições pontuais de forma direta às comunidades. Olívio Mateus, Nampula.
0: É o fim do Jornal da Tarde. Próximo serviço alargado de informação às 19h30 no Jornal da Noite. Luís Batista na sonorização e Matias Vilanculo na edição e apresentação. Despedem-se desejando ao ouvinte uma boa tarde.

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1: Quero ver então, neste momento, 13 horas e 29 minutos. Vamos a seguir a acompanhar a primeira edição do Jornal de Tete.

0: Saudações, estimado ouvinte, e seja bem-vindo à primeira edição do Jornal de Tete, referente à quarta-feira, 14 de outubro de 2026, onde vamos destacar comunidades de quatro distritos da província de Tete continuam abraços com o surto do sarampo. No desporto, o assunto estará em volta sobre o jogo desta tarde, que vai envolver a formação da União Desportiva do Songo e a Associação Desportiva de Pemba em futebol pontuável para o Moçambola. Está na companhia de Amarildo Roberto na sonorização e Orlando Querenecas na edição e apresentação. Ótima escuta. Renovados votos de uma boa tarde. Comunidades de quatro distritos da província de Tete continuam abraços com o surto do sarampo, segundo desenvolve o colega da redação, Ignacio Gamay.
1: Quatro distritos da província de Tete estão abraços com o surto de sarampo desde o segundo semestre deste ano, uma situação que preocupa as autoridades. Trata-se dos distritos de Mutarara, Doa, Moatiza, estes que partilham a linha de fronteira com a vizinha República do Malawi e Marara. O caso mais recente foi confirmado esta semana numa comunidade do distrito de Moatiza, aumentando a preocupação em torno da propagação da doença na província. A situação está a tirar o sono à secretária de Estado na província de Tete, que exige a adoção urgente de medidas de prevenção e resposta com vista a evitar o agravamento do surto. Cristina Mafumo disse que chegou o momento do setor da saúde ativar mecanismos de emergência para conter a propagação do sarampo e prevenir consequências mais graves para a população.
2: Eu queria instar também a Direção Provincial de Saúde, Serviço Provincial de Saúde, para aumentarem a vigilância. Mas já estamos com três distritos a registarem o sarampo. Tivemos mais uma confirmação de Moatiza. Então, as ações antecipadas estão já a não ser antecipadas, estão a ser do presente. E já está no terreno, estamos a ter casos confirmados.
1: Por seu turno, o diretor dos Serviços Provinciais de Saúde, Xarifo Gentivo, reconhece que o surto constitui motivo de preocupação para as autoridades sanitárias. Gentivo assegura que serão acionados mecanismos de articulação com o Ministério da Saúde para viabilizar uma resposta adequada à doença e reforçar as medidas de controlo da sua propagação.
3: Mas quando temos mais de que 4 ou 5 distritos afetados, já é suficiente para nós escrevermos para o Ministério da Saúde a pedir por uma campanha de vacinação de bloqueio de sarampo a nível de toda a província para evitar que haja a expansão ou disseminação da doença por todos os outros distritos. Então é isso que agora nos resta fazer, porque tudo o resto, como a intensificação da vigilância também já está a acontecer, é por essa razão que foi também identificado este caso. Precisamos fazer colheita e envio de amostras para o Laboratório de Saúde Pública.
1: O plano de contingência da província de Tete alerta para o aumento de casos de sarampo para os distritos de Magué, Caorabaça e Xangara, devido à escassez de água potável face às alterações climáticas.
0: Ignacio Gamay trazendo-nos esta reportagem preocupante da prevalência do surto de sarampo e o seu alastramento em mais comunidades de quatro distritos desta parcela do país. Outra nota de saúde refere-se à insuficiência de unidades sanitárias na província, segundo atesta a reportagem de Adriano Bicuani.
4: A província de Tete tem um déficit de 180 unidades sanitárias. Para satisfazer as necessidades de cerca de 3 milhões de habitantes, são necessárias 348 unidades, segundo o diretor provincial da saúde. Alex Bertil disse que atualmente esta região do país conta com 168 centros de saúde, dos quais dois entraram em funcionamento neste ano. O nosso entrevistado Diogo Cherque, dos 168 hospitais, 34 estão localizados ao longo da linha fronteiriça. O responsável pelo setor da saúde em Tete sublinhou que, paulatinamente, o governo e parceiros têm mobilizado recursos para o aumento da rede sanitária.
5: Apesar deste ligeiro aumento do número de unidades sanitárias, este número é insuficiente para a nossa província. Estamos a falar de 168 centros de saúde. Olhando para aquilo que é o rácio habitante-unidade sanitária, a população uma unidade sanitária está para, atualmente está para 20 mil habitantes. O ideal é que esteja para 10 mil habitantes. E a população percorre uma distância acima de 15 km e deve percorrer pelo menos uma distância abaixo de 10 km. E olhando para estes dois indicadores, mostra claramente que temos insuficiência de rede sanitária. Nós estamos a 168, para estarmos confortáveis precisaríamos de mais 180 unidades sanitárias, para termos um cumulativo de 348 unidades sanitárias ao nível da nossa província. Com 348 unidades sanitárias, nós já estaríamos confortáveis. Íamos diminuir aquilo que é o rácio habitante unidade sanitária e a distância que a população percorre para ter acesso aos cuidados de saúde.
4: Diretor Provincial da Saúde de Tete, Alex Bertil, falando da insuficiência de unidades sanitárias nesta região do país.
0: Adriano Bicuane trazendo-nos a preocupação das autoridades na província de Tete face à insuficiência de unidades sanitárias nesta região do país. E há previsão para se aumentar a capacidade de energia nos próximos anos. Ana Avenila.
6: A província de Tete perspectiva o aumento da capacidade de produção de energia elétrica da hidrelétrica de Caurapaça para cerca de 4 mil megawatts nos próximos anos, uma aposta que poderá impulsionar a expansão do fornecimento de energia e atrair novos investimentos. A perspectiva foi avançada este sábado pelo diretor do gabinete do governador da província de Tete, Alberto Amade, no Palácio dos Trabalhos da Conferência Internacional de Investimentos de Tete. Alberto Amade considera que a expansão da capacidade energética poderá criar condições para o desenvolvimento de projetos industriais, aumentar a capacidade económica e estimular a participação de investidores nacionais e estrangeiros. Amade destacou igualmente o interesse em dinamizar os projetos ligados aos recursos minerais, com particular atenção aos distritos de Moatize, Chifunde, Marávia e Zumbo, considerados importantes para a exploração das potencialidades da província.
7: Há vários interesses a nível da região para a expansão em termos de alimentação da nossa energia que produzimos a partir de Tete. Há interesse nos recursos minerais críticos e Tete é uma das províncias que dispõe. Refiro-me do carvão, refiro-me do ouro, refiro-me do cobre espalhado em todos os distritos, com destaque para Moatize, Chifunde, Marávia e Zumbo, e a nossa visão também que essa exploração seja sustentável. Portanto, nos últimos três dias que nós tivemos essa conferência internacional, várias empresas mostraram esse interesse em explorar esses recursos. A nossa visão como governo é pensarmos, é criarmos um ambiente de negócios, é facilitarmos o nosso empresariado para que a presença dessas empresas que têm interesse em desenvolver Tete tenha um ambiente favorável, um ambiente digno, um ambiente que possa melhorar a vida das comunidades.
6: Alberto Amade, diretor do gabinete do governador da província de Tete e o balanço da Conferência Internacional de Investimentos. Referir que a Conferência Internacional de Investimentos teve duração de 3 dias e contou com mais de 1000 participantes, com destaque para empresários, investidores nacionais e internacionais, bem como membros do governo e académicos.
0: Estimado ouvinte, escuta a primeira edição do Jornal de Tete de 14 de outubro de 2026. 13 horas e 38 minutos. É tempo para acompanharmos outra informação da província em formato de notícias com Lloyd Nascimento.
8: A província de Tete necessita de mais de 500 milhões de meticais para assegurar a implementação do plano de contingência para a época chuvosa 2026-2027 face aos riscos associados à ocorrência de calamidades naturais. Atualmente estão disponíveis pouco mais de 13 milhões de meticais, um montante considerado insuficiente para responder às necessidades previstas, sobretudo em caso de agravamento de seca cíclica e da estiagem severa que têm afetado algumas regiões da província. A situação preocupa as autoridades numa altura em que Tete se prepara para o lançamento da campanha agrária 2026-2027. Delegada do INGD em Tete, Ana Paula Correia, disse que a preparação antecipada para a época chuvosa constitui uma das medidas importantes para minimizar os efeitos das calamidades naturais através do reforço da prevenção e da mobilização de recursos. O Governo pretende reforçar este ano a cadeia de transformação interna dos recursos minerais e energéticos do país, com vista a reduzir a exportação de minérios em bruto e aumentar o valor acrescentado da produção nacional. A iniciativa está salvaguardada na nova Lei de Minas e visa atrair empresas nacionais e estrangeiras com a capacidade para implantar indústrias de processamento e transformação em Moçambique. A medida enquadra-se nos esforços do Executivo para promover a industrialização, criar mais oportunidades de emprego e assegurar que uma parte significativa dos beneficiários decorrentes da exploração dos recursos minerais permanece no país. Neste contexto, a cidade de Nacala, na província de Nampula, acolhe na próxima semana a Conferência Anual de Adição de Valor, um encontro que pretende mobilizar investidores e promover oportunidades de negócio com base nos recursos minerais e energéticos disponíveis em Moçambique. O diretor-geral do Instituto Nacional de Minas, Olavo Deniasse, explicou que, com o objetivo de atrair mais investidores nacionais e internacionais para desenvolver projetos de transformação dos recursos minerais e energéticos. Está reforçada a capacidade de resposta na assistência aos pacientes no Hospital Provincial de Tete, com a recepção esta terça-feira de equipamento e material médico cirúrgico diverso. O donativo, que comporta colchões, mantas, lençóis hospitalares, equipamento de raio-x, sistema de radiografia computarizada e ecógrafo, resulta de uma iniciativa conjunta da Igreja Católica e do Milênio BIM. A iniciativa enquadra-se no âmbito de ações de solidariedade e responsabilidade social com vista a contribuir para a melhoria dos serviços de saúde na província. A Secretaria de Estado na província de Tete, Cristina Mafumo, enalteceu o gesto das duas instituições, sublinhando a importância das parcerias entre o Governo, as instituições religiosas e o setor privado. A Secretária de Estado na província de Tete, Cristina Mafumo, apelou ainda à continuidade de parcerias entre o Governo e o setor privado e as instituições religiosas, com vista a responder às necessidades do setor da saúde na província. O tempo. Temperaturas máximas previstas para esta quarta-feira. Cidade de Tete, 40 graus centígrados. Vilas dos Umbos, Setima e Amaiabo, 39. Furacão, 32. Olongo, 31. E Tsangano, 26 graus Celsius.
0: De regresso à página de reportagem, após termos ficado com as notícias, convido o Manuel Cardoso para nos trazer o desporto.
9: O técnico da equipa da UTS admite dificuldades no jogo desta quarta-feira diante da equipa da Associação Desportiva de Pimba para a jornada 23 do Bolsa Bola 2026. Vítor Matine disse que não gostaria de voltar a perder depois do desaire do último sábado, onde perdeu diante do Bahia de Pimba por uma bola a zero. Matine explicou que foi sempre difícil triunfar em Pimba, mas já desfeito da derrota contra os baianos de Cabo Delgado, a sua equipa entra pressionada para este jogo de quarta-feira. Mesmo fora das contas do título, o técnico da UTS disse que o objetivo da sua equipa é de melhorar cada vez mais a classificação e com um olhar atento para o último lugar do pódio.
10: Não vai ser fácil, duas equipas também que estão zero de pontos. Precisa fazer jogo a jogo e encarar todos os jogos da mesma forma, respeitar os adversários. Conforme eu disse, vamos tentar lutar para ver se conseguimos conseguir um bom resultado. Vamos trabalhar com muita humildade, conforme eu disse, respeitar todos os adversários. É pensar jogo a jogo, conforme disse.
9: Intenções de Vítor Matine, técnico da UDS, que no jogo desta quarta-feira quer derrotar a equipa da Associação Desportiva de Pimba em jogo da jornada 23 do Moçambola 2026. A UDS vai para este jogo depois da derrota do último sábado diante dos baianos de Cabo Delgado, o mesmo resultado com que a equipa desportiva de Pimba bateu o Xingol de Tete com 28 pontos. A UDS está na sexta posição contra 20 da Associação Desportiva de Pimba, que ocupa a oitava posição contra 45 da equipa da ABB, líder do Moçambola 2026.
0: É o fim da presente edição do Jornal de Tete da Rádio Moçambique, de quarta-feira, 14 de outubro de 2026. Um jornal assinado por Amarildo Roberto, na sonorização, e Orlando Cananecas na edição e apresentação. Até uma próxima oportunidade. 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
8: Estúdios, o emissor provincial de Tete da Rádio Moçambique. Após termos acompanhado o Jornal de Tete na sua primeira edição, são neste momento 3 horas e 45 minutos, tempo para informações de interesse público. Peço a quem tenha achado uma carteira de cor castanha contendo bilhete de identidade, carta de condução, cartões de noite e do Banco BSI, pertencentes ao Sr. Benjamin Castigo, a entregar na Secretaria da RM ou na direção do STAI, seja na cidade ou província no bairro Xinguze, ou mesmo contactar pelos números telefónicos 8473-18-522, 8733-20-335. Presume-se que a carteira tenha caído na manhã desta segunda-feira no troço entre INAS e Direção Provincial da Educação. Gratifica-se. A imobiliária Rich, na cidade de Tete, pretende recrutar para o seu quadro de pessoal 4 carpinteiros de cofragem, 2 ferreiros, 2 pedreiros. Os interessados que reúnam condições e respectiva experiência profissional podem submeter suas candidaturas nos escritórios da imobiliária Rich, no bairro Rompado, próximo ao terminal de transporte semicoletivo, nas horas normais do expediente. Podem ainda, para esclarecimento e dúvidas, ligar para o número telefónico 8741-14-481. Lemos informações de interesse público.
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8: Estão neste momento 13 horas e 50 minutos. Queremos agradecer a seu ouvinte por ter estado ligado a nós desde as 11h50 até esta parte. Nós despedimos-nos com promessas de voltar numa próxima oportunidade. Ótima escuta, restante programação da Rádio Moçambique. Despedimos-nos assim com os Maçucos, diretamente da província do Niassa, com o tema Manguana Nimbuana. Abraços de Lloyd Nascimento e Bartolomeu Paquete. Boa tarde e fique bem.

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2: Atenção, a atualização das notícias a esta hora, apresentadas por Ivanob Dias. Boa tarde.
3: Henriques Dias e ouvinte, muito boa tarde. O Presidente da República exige que as escolas moçambicanas deixem de ser centros de venda e consumo de drogas. Para Daniel Chapo, os estabelecimentos de ensino devem continuar a ser templos do saber e refúgio seguro para as crianças e jovens. O chefe de Estado falava hoje em Maputo, na cerimónia de abertura da Conferência Nacional sobre Prevenção e Combate à Droga em Moçambique, que decorre na cidade de Maputo.
4: Mas é sobre a escola que recai hoje a minha mais profunda inquietação. A escola, que deveria ser o templo do saber e o refúgio seguro dos nossos filhos e das nossas filhas, está a ser assediada pelas redes de drogas. Que país seremos nós se à porta das nossas escolas se vende a morte embrulhada em papel de rebuçado para as nossas filhas e os nossos filhos? Que futuro construiremos se a mão que deveria segurar o lápis é seduzida aos 9, aos 10, aos 12, aos 13 anos pela mão que distribui o veneno?
3: Esta tarde, o chefe de Estado dirigiu a cerimónia de abertura do Citizen Connect África Moçambique, um encontro de alto nível dedicado à transformação digital, modernização dos serviços públicos e promoção de soluções tecnológicas centradas no cidadão. Na ocasião, Daniel Chapo destacou a importância de as instituições do Estado estarem interligadas de forma digital, visando responder em tempo útil às necessidades do cidadão.
4: Queremos um Estado que funcione de forma integrada, em que as instituições cooperem, os sistemas comuniquem entre si e os serviços sejam organizados em função das necessidades dos cidadãos. Não faz sentido que um cidadão tenha de apresentar repetidamente a mesma informação em diferentes instituições do Estado. Não faz sentido que um documento emitido por uma instituição pública não possa, quando legalmente permitido, ser consultado por outra instituição na mesma plataforma. Queremos que o cidadão, a partir da sua casa, no seu telefone, trate as suas preocupações sem precisar de se deslocar.
3: E ao princípio da noite, o Presidente da República vai participar na cerimónia alusiva ao 28º aniversário da Bolsa de Valores de Moçambique e a admissão à cotação da primeira empresa no âmbito das parcerias público-privadas, projetos de grande dimensão e concessões empresariais. O Governo aprovou um plano multissetorial para alargar a cobertura dos benefícios dos programas de proteção social para mais de 230 mil famílias que poderão ser afetadas pelo fenómeno climático El Niño na próxima época chuvosa no país. O plano prevê ainda assistência alimentar de emergência para cerca de 340 mil pessoas e distribuição de sementes e culturas de ciclo curto e resistência seca para mais de 155 mil agricultores. A iniciativa visa mitigar os efeitos da seca severa que poderá assolar as regiões sul e centro do país devido à ocorrência do El Niño. São dados divulgados hoje em Maputo pela Primeira-Ministra, bem-vinda Levi, na abertura da 5ª Conferência Nacional sobre Proteção Social.
5: Estamos em crer que por detrás destas ações previstas nos diferentes subsistemas de proteção social está uma criança cuja família consegue satisfazer uma necessidade essencial, uma pessoa idosa que recebe apoio para viver com dignidade, uma pessoa com deficiência que encontra maior proteção, ou ainda uma família que ganha capacidade para enfrentar situações de vulnerabilidade.
3: A 5ª Conferência Nacional sobre Proteção Social, que decorre sob o lema Investir na Proteção Social é Investir no Capital Humano, visa refletir sobre a contribuição e o impacto da proteção social básica na promoção do bem-estar dos cidadãos. Um comboio de passageiros dos portos e caminhos de ferro de Moçambique, CFM, incendiou-se esta terça-feira no distrito de Xaringoma, província de Sofala, sem fazer vítimas. Paulo Macartu.
6: A composição fazia ligação entre as cidades da Beira e Motis, na província de Tete. O incêndio deixou a locomotiva parcialmente destruída, causando a suspensão do tráfego ferroviário. Segundo o porta-voz de comando provincial da Polícia da República de Moçambique em Sofala, Honório Chimbo, peritos do CFM e uma equipa multissetorial estão a investigar as causas das chamas, mas aventa-se a possibilidade de se tratar de um curto-circuito. Chimbo avançou que, após a detecção das chamas na locomotiva, foi acionado imediatamente um plano de evacuação, permitindo que todos os passageiros abandonassem as carruagens em segurança.
7: E como consequências do mesmo, tivemos a imobilização da locomotiva e condicionamento da circulação do comboio.
6: Porta-voz do Comando Provincial da Polícia da República de Moçambique em Sofala, Honório Chimbo, e o incêndio num comboio de passageiros ocorrido esta terça-feira no distrito de Xiringoma. Da cidade da Beira, Paulo Macarture.
3: Mais de 100 terroristas entregaram-se às autoridades da Mocimboa da Praia, em Cabo Delgado, desde 2022, no âmbito do perdão concedido pelo então Presidente da República, Filipe Nyusi. Carmona Luiz.
8: O processo de sua reintegração em diferentes comunidades do distrito decorre normalmente, segundo deu a conhecer o administrador distrital. Sérgio Cipriano afirmou que eles trocaram a arma por enxada, rede de pesca ou por outra atividade e que levam uma vida normal. Estão livres e ninguém os controla. Assegurou, por outro lado, que aqueles que de livre e espontânea vontade abandonarem as matas, ser-lhes-á garantido o perdão, pelo que não há nada a recear. Carmona Luiz, em Mocimboa da Praia.
3: O Instituto Nacional de Meteorologia alerta para a ocorrência de vaga de calor intenso, caracterizado por temperaturas máximas que poderão variar de 35 a 39 graus centígrados a partir desta quinta-feira até domingo na zona sul do país. O calor intenso resultante da persistência do transporte de ar quente e úmido vai afetar as províncias de Maputo, Gaza e Inhambane. Um comunicado do INAM indica que a mesma condição atmosférica vai continuar a afetar a região centro do país, com temperaturas muito elevadas, principalmente nos distritos localizados ao longo do Vale do Zambeze. O INAM recomenda a tomada de medidas de precaução e segurança face à vaga de calor intenso. Foram as notícias a esta hora, as próximas às 15. Boa tarde.
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2: Está Cristina Xavier para atualizar a informação. Boa tarde.
3: Boa tarde, Henrique Dias. Boa tarde, ouvinte. O Presidente da República defende que a digitalização no setor público deve trazer mudanças no seu funcionamento com benefícios práticos para o cidadão. Daniel Chap falava hoje em Maputo, na cerimónia de abertura da conferência Citizen Connect África Moçambique, encontro de alto nível dedicado à transformação digital, modernização dos serviços públicos e promoção de soluções tecnológicas centradas no cidadão. O chefe de Estado quer maior flexibilidade na tramitação de processos no setor público.
4: Queremos um Estado onde a tecnologia simplifique procedimentos, reduza custos, aumente a transparência, fortaleça a confiança nas instituições públicas, combata a corrupção, combata a burocracia. Esta é a transformação que defendemos. Uma transformação que não se esgota nos computadores, nos aplicativos e nas plataformas digitais, mas que representa uma verdadeira mudança da cultura de funcionamento da administração pública em Moçambique.
3: Daniel Chapo disse ainda que a digitalização deve ser um instrumento de aproximação e resgate da confiança com o cidadão. Moçambique defende o reforço da voz africana nas decisões económicas e financeiras internacionais num contexto global marcado por incertezas e choques económicos. A posição foi defendida hoje na Tailândia pela ministra das Finanças, Carla Louveira, na reunião da primeira Constituência Africana junto do Fundo Monetário Internacional. O encontro serviu para analisar os desafios das políticas monetárias e fiscal e avaliar o trabalho do diretor executivo cessante Adriano Ubisse na defesa dos interesses dos países africanos. Na ocasião, Carla Louveira destacou o compromisso e a dedicação de Adriano Ubisse durante o exercício das suas funções. O cargo passa agora a ser ocupado pelo angolano Pedro Castro Silva, que desempenhou as funções de diretor executivo suplente entre 2024 e 2026. O governo pretende recuperar a confiança e a sustentabilidade da empresa Linhas Aéreas de Moçambique. Segundo o ministro dos Transportes e Logística, João Macrombe, está em curso um processo de reestruturação da empresa que deve produzir mudança efetiva na sua gestão e organização das operações. Pormenores por Júlio Mavota.
5: O governante defende igualmente a necessidade da LAM se tornar numa companhia mais fiável, eficiente e sustentável.
6: Esperamos por isso que os responsáveis, os nossos gestores, pelo processo apresentem soluções cada vez mais consolidadas, prazos definidos e resultados verificáveis, porque estamos todos, obviamente, com pressão. Não podemos transformar a restauração num processo interminável de diagnósticos e reuniões. Precisamos estabilizar as operações.
5: João Matombe, ministro dos Transportes e Logística, falando hoje em Marraquene, província de Maputo, na abertura do 2º Conselho Coordenador da instituição, que decorre sob o lema Transportes Eficientes e Logística Competitiva. Júlio Mafota, Rádio Moçambique, em Macaneta.
3: O Partido Frelimo destaca o contributo de Samora Machel na luta pela independência nacional e busca pela paz em Moçambique. É um reconhecimento expresso hoje em Maputo pelo secretário do Comitê Central para Mobilização, Trabalho Ideológico e Organizações Sociais, Gonçalves Gimus, na inauguração de uma exposição fotográfica alusiva aos 40 anos da tragédia de Imbuzina.
7: Falar de Samora é falar de alguém corajoso. Mostrou a sua bravura, conduziu a guerra até a independência em 1975. Por isso, o governo português rendeu com este jovem Samora Machel, por causa da sua força. E em 1974 houve o cessar-fogo. E assinaram-se os acordos de Lusaka lá na Zâmbia, na cidade de Lusaka.
3: A inauguração da exposição fotográfica teve lugar na Escola Secundária Samora Machel, na cidade de Maputo. No estrangeiro, o Vaticano diz que o Papa Leão XIV passou uma noite tranquila após a cirurgia a que foi submetido ontem para a remoção de um nódulo no pulmão. Em comunicado emitido esta quarta-feira, o Vaticano promete atualizar sobre o estado de saúde do Papa à medida que houver mais informações. A operação durou cerca de 2 horas, um tempo considerado dentro do prazo previsto e conforme o planeado. Apresentamos as notícias a esta hora. As próximas às 17 horas.
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1: Por Gerson Jamis, muito boa noite.
2: Gércio Alexandre, ouvinte, muito boa noite. O presidente da República defende que a digitalização no setor público deve trazer mudanças no seu funcionamento com benefícios práticos para o cidadão. Daniel Chap falava hoje em Maputo, na cerimónia de abertura da conferência do Citizen Connect África Moçambique, encontro de alto nível dedicado à transformação digital, modernização dos serviços públicos e promoção de soluções tecnológicas centradas no cidadão. O chefe de Estado quer maior flexibilidade na tramitação de processos no setor público.
3: Queremos um Estado onde a tecnologia simplifique procedimentos, reduza custos, aumente a transparência, fortaleça a confiança nas instituições públicas, combata a corrupção, combata a burocracia. Esta é a transformação que defendemos. Uma transformação que não se esgota nos computadores, nos aplicativos e nas plataformas digitais, mas que representa uma verdadeira mudança da cultura de funcionamento da administração pública em Moçambique.
2: Daniel Chá disse ainda que a digitalização deve ser um instrumento de aproximação e resgate da confiança com o cidadão. Moçambique defende o reforço da voz africana nas decisões económicas e financeiras internacionais num contexto global marcado por incertezas e choques climáticos, melhor, choques económicos. A posição foi defendida hoje na Tailândia pela ministra das Finanças, Carla Louveira, na reunião da primeira Constituência Africana junto do Fundo Monetário Internacional, FMI. O encontro serviu para analisar os desafios das políticas monetária e fiscal e avaliar o trabalho do diretor executivo cessante, Adriano Ubisse, na defesa dos interesses dos países africanos. Na ocasião, Carla Louveira destacou o compromisso e a dedicação de Adriano Ubisse durante o exercício das suas funções. O cargo passa agora a ser ocupado pelo angolano Pedro Castro Silva, que desempenhou as funções de diretor executivo suplente entre 2024 e 2026. O governo pretende recuperar a confiança e a sustentabilidade da empresa Linhas Aéreas de Moçambique. Segundo o ministro dos Transportes e Logística, João Matiombe, está em curso um processo de reestruturação da empresa que deve produzir mudança efetiva na sua gestão e organização das operações. Pormenores por Júlio Mavota.
4: O governante defende igualmente a necessidade da LIM se tornar numa companhia mais fiável, eficiente e sustentável.
5: Esperamos por isso que os responsáveis, os nossos gestores, pelo processo apresentem soluções cada vez mais consolidadas, prazos definidos e resultados verificáveis, porque estamos todos, obviamente, com pressão. Não podemos transformar a restauração num processo interminável de diagnósticos e reuniões. Precisamos estabilizar as operações.
4: João Matombe, ministro dos Transportes e Logística, falando hoje em Marraquene, província de Maputo, na abertura do 2º Conselho Coordenador da instituição, que decorre sob o lema Transportes Eficientes e Logística Competitiva. Júlio Mafota, Rádio Moçambique, em Macaneta.
2: A governadora de Manica defende a industrialização da produção agrícola como estratégia para aumentar o valor comercial dos produtos nacionais e contribuir para a independência económica do país. Dine Kassamo.
6: Francisca Tomás considera que a transformação dos produtos agrícolas e dos recursos minerais no país vai gerar maiores rendimentos e impulsionar o desenvolvimento local. Falando no encontro com os agentes económicos, no âmbito da visita de trabalho que efetuou o distrito de Macossa, a governadora destacou a necessidade de o país deixar de comercializar os produtos apenas no seu estado bruto, apostando no processamento industrial. Defendeu igualmente o processamento dos recursos minerais e da madeira no país como forma de gerar mais receitas e garantir que os benefícios da exploração desses recursos contribuam para o desenvolvimento nacional. Do distrito de Macossa, Dine Kassam.
2: O Gabinete de Informação Gabinfo lança esta quinta-feira, em Maputo, o Prémio Comunica Mais Moçambique 2026, uma iniciativa que visa reconhecer e incentivar a qualidade da comunicação sobre políticas, programas, projetos, serviços e realizações do governo. Sob o lema Comunicar para Aproximar, o prémio visa distinguir jovens produtores de conteúdos digitais e equipas de comunicação institucional que se destacam pelo rigor, criatividade, inovação e impacto dos seus trabalhos. Nesta primeira edição, o concurso abrange duas categorias, nomeadamente Melhor Vídeo Jovem nas Redes Sociais e Melhor Equipa de Comunicação Governamental. Os trabalhos deverão abordar políticas, programas, projetos e realizações do governo, com destaque para o seu impacto na vida dos cidadãos e das comunidades. Com o Prémio Comunica Mais Moçambique 2026, o Gabinfo pretende promover uma comunicação pública mais profissional, credível e acessível, reforçando a ligação entre o Estado e os cidadãos, indica uma nota recebida na nossa redação. No estrangeiro, a Tanzânia celebra hoje 27 anos da morte do primeiro presidente da República, com apelos aos jovens e estudantes a extraírem as lições da filosofia de Júlio Nyerere, ligadas à autossuficiência, igualdade e desenvolvimento, para darem resposta aos desafios socioeconómicos e ambientais contemporâneos. Correspondente Monteiro Bonifácio.
7: O apelo foi lançado num simpósio intitulado A questão da juventude e o desenvolvimento sustentável, abraçando o legado de Nyerere, organizado pela Cátedra Mwalimu Nyerere de Estudos Pan-Africanos da Universidade de Dar es Salaam, em parceria com a Fundação Rosa Luxemburgo, na África Oriental. O titular da Cátedra Mwalimu Nyerere e professor de Ciência Política e Administração Pública da Universidade de Dar es Salaam, Alexander Makuliro, afirmou que os jovens são fundamentais nas discussões sobre o futuro da África. De Dar es Salaam, Monteiro Bonifácio.
2: Fechamos com o tempo. A cidade de Tete poderá registrar amanhã 40 graus centígrados de temperatura máxima, seguida por Maputo com 39 graus, Nampula 34 e Xai-Xai 35 graus. Para Inhambane, Beira e Quelimane prevê-se uma máxima de 33 graus, Chimoio 32, Vilanculo e Pemba 31 e Lixinga com 28 graus centígrados de temperatura máxima. Ao fim, apresentamos as notícias das 18, as próximas às 19 horas e 30 minutos no Jornal da Noite.
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Previvo ouvinte, muito boa noite. Bem-vindo a este período de emissão referente ao 14º dia de outubro de 2026. Nós vamos juntos até 21 horas, à altura em que os colegas terão continuidade com a emissão. Hoje a emissão, quarta-feira, estará sob a responsabilidade do emissor provincial de TEP. Temos como propostas dentro de instantes, quando forem 19 horas, o Jornal de TEP na sua segunda edição irá para o ar. 19h15 apresentaremos-lhe informações de interesse público. 19h30, Jornal da Noite, em cadeia nacional, irá para o ar. Continuaremos em cadeia até as 20h30, altura em que seguiremos com música variada, até 20h55, altura da transição em português para a língua chicena. Voto hoje a contração de uma ótima audição à nossa emissão. O ouvinte estará ligadinho, está portanto na companhia de Lloyd Nascimento e Joaquim Manuel Rondão. Estamos juntos. Muito boa noite.

0: Quero 20, aproveite e acerte o seu relógio, são precisamente 19 horas em Moçambique.
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0: Boa noite. Está a começar o Jornal de Tete na sua segunda edição para hoje, quarta-feira, 14 de outubro de 2026. São tópicos da presente edição. A secretária de Estado em Tete, Cristina Mafumo, defende que as mulheres devem assumir o papel ativo na proteção da sua saúde para combater o cancro da mama e do colo de útero. O projeto elétrico Mandankua vai aplicar um novo modelo de produção de energia elétrica com vista à mitigação dos efeitos negativos resultantes das mudanças climáticas. Arrancou no último fim de semana o Campeonato Provincial de Basquetebol Edição 2026, com a participação de 8 equipas divididas em 2 séries. Esses e outros assuntos vão merecer destaque na presente edição do Jornal de Tete, que leva a assinatura de Onésio John, edição e apresentação, e Cândido João na sonorização. Votos de uma excelente escuta. Mais uma vez, bem-vindo ao desenvolvimento dos assuntos em destaque no Jornal de Tete. O governo quer eliminar, o governo quer eliminar a problemática do cancro da mama e do colo de útero que afeta as mulheres moçambicanas. Por esta razão, multiplicam-se os apelos para o combate desta doença. Ana Venila.
1: A secretária de Estado, entanto, apela as mulheres a aderirem ao rastreio do cancro da mama e do colo do útero, com vista a detectar de forma precoce as doenças e a prevenção de mortes. Cristina Mafumo defende que as mulheres devem assumir um papel ativo na proteção da sua saúde, recorrendo igualmente às unidades sanitárias para a realização de exames de rastreio. A governante considera que a detecção precoce destas doenças pode contribuir para o início antecipado do tratamento e aumentando a possibilidade de sucesso na luta contra o cancro. Cristina Mafumo apela ainda às famílias e às comunidades para que reforcem a sensibilização das mulheres, combatendo o medo e a vergonha, tendo dito que a desinformação, que em alguns casos tem acontecido, pode atrasar a procura dos serviços de saúde.
2: Estamos no Outubro Rosa. O cancro do colo de mama e o cancro do colo de útero, a principal causa para nós as mulheres da nossa mortalidade, onde desajusta, afeta e infeta a nossa família, desestabiliza. É a doença que leva muito tempo, então desestrutura a família. Queremos apelar a todas as mulheres para se dirigir às unidades sanitárias para poderem fazer o despiste de cancro do colo do útero e da mama. Mas também podemos fazer o nosso autoteste. Não vamos deixar. É uma doença silenciosa. Quando ela se manifesta, já é tarde. Então, aproveitar a presença dos órgãos de comunicação para que convidamos estas mulheres todas para se dirigir às unidades sanitárias, pois é mal. Mas por detrás de uma mulher tem um homem. Nos acompanhe, homens. Em novembro também vamos inverter, vamos nos acompanhar.
1: Cristina Mafumo, secretária de Estado, entanto, apelando as mulheres a cuidar da saúde como um ato de responsabilidade.
0: E em Tete há déficit de profissionais para atender a área de saúde mental nas diversas unidades sanitárias da província para atender a maior procura que se registra nos últimos dias. Orlando Canenecas, com pormenores.
3: Atualmente, a província conta com apenas 90 profissionais desta área, sendo que os distritos de Magwe e Marávia não dispõem de nenhum técnico especializado em saúde mental. O responsável provincial de saúde mental em Tete explicou que, em alguns distritos, estes serviços estão disponíveis apenas nas sedes distritais, o que dificulta o acesso da população aos cuidados de saúde mental. António Oliveira defende que, para garantir uma assistência adequada aos utentes, é necessário colocar pelo menos 2 profissionais de saúde mental em cada unidade sanitária da província, nomeadamente psicólogos ou técnicos de psiquiatria.
4: Esta área de psicologia estamos a precisar, sim, porque os casos tendem a aumentar devido a a divulgação, as redes sociais, as pessoas já têm noção do que é isso de saúde mental. Então, nós no ano passado tivemos cerca de 62 profissionais da área de saúde mental, entre psiquiatras, técnicos de psiquiatria, psicólogos, terapeutas ocupacionais, terapeuta de fala. Neste ano passamos para 90. Ainda precisamos de mais, alguns distritos onde não tem e outras áreas também, para podermos abranger toda a província.
3: António Oliveira, responsável provincial de saúde mental em TET, falando sobre a necessidade de alocação de mais profissionais desta área na província.
0: A déficit de profissionais para a área de saúde mental na província. A hidroelétrica Mandancua garante que vai produzir energia elétrica sem quaisquer dificuldades, apesar dos efeitos negativos das mudanças climáticas. Para o efeito, o projeto já desenhou um novo modelo de produção de energia elétrica, segundo o apontamento de Ignacio Gamay.
5: O projeto hidroelétrico de Mpandancua prevê adotar o modelo de produção de energia elétrica em cascata como estratégia para mitigar os efeitos do fenómeno climático El Niño que ocorre em diferentes partes do mundo. Trata-se de um modelo que consiste na gestão coordenada dos recursos hídricos, permitindo melhorar a disponibilidade de água para alimentar os equipamentos eletroprodutores e assegurar o caudal necessário à manutenção do curso normal do rio Zambeze. O diretor-geral do Gabinete de Implementação do Projeto Mpandancua explica que os impactos negativos do fenómeno El Niño devem ser considerados na concepção dos sistemas hidroelétricos destinados a fornecer energia elétrica aos mercados de exportação. Carlos Jum sublinha que os efeitos das mudanças climáticas constituem um fator importante no planeamento dos projetos hidroelétricos, tendo em conta os riscos associados à redução dos níveis de água e às alterações nos padrões de precipitação.
6: E o princípio de cascata para gerir essas alterações climáticas é fundamental, sem prejudicar a segurança energética dos países. E isso tem que tomar em conta, tendo em conta que o país tem 12 mil megawatts numa única bacia. Eu penso que o futuro hidroelétrico da África passa por Moçambique, temos recursos em escala, temos uma cascata com capacidade de regulação, temos ativos em operação, que a Orabaça é um exemplo de 50 anos, portanto são ativos que podem durar 100 anos, eles só são modelados financeiramente por 30 anos por uma questão de lei e por uma questão de financiamento, mas o ativo pode ir para 100 anos e a visão do setor tem que ser vista como um instrumento de soberania e de desenvolvimento.
5: Carlos Jum, diretor-geral do Gabinete de Implementação do Projeto Hidroelétrico de Mpandancua e a necessidade de investir em sistemas modernos para fazer face aos efeitos das mudanças climáticas. Na ótica da fonte, a adoção do modelo de produção em cascata poderá, assim, contribuir para uma gestão mais eficiente dos recursos hídricos.
0: Apesar das mudanças climáticas, o projeto hidroelétrico Mpandancua garante que vai produzir energia elétrica sem quaisquer dificuldades. O país celebrou esta segunda-feira o Dia do Professor Moçambicano e em Tete a classe defende a manutenção da paz como fator indispensável para o exercício da sua missão. Diolinda Matavelli.
7: A Organização Nacional dos Professores em Tete apela à sociedade a cultivar a paz como forma de garantir melhor ambiente para a educação. Este e outros apelos foram feitos esta segunda-feira pelo secretário provincial daquela agremiação, no âmbito das celebrações dos 45 anos de existência da ONP e do Dia do Professor. Segundo o secretário provincial da ONP, só com um ambiente de paz é que os professores podem transmitir os seus conhecimentos nas diversas comunidades deste país. Ribeiro Jim explicou que a agremiação está preocupada com a situação dos seus colegas de Cabo Delgado devido ao terrorismo que assola a região.
8: O conhecimento e competências são fatores decisivos na economia de qualquer que seja um país. E o seu processo requer paz, sossego e tranquilidade. Por isso mesmo, nós professores da província de Tete condenamos veementemente as ações terroristas protagonizadas pelo terrorismo na província de Cabo Delgado. solidarizamos-nos com os colegas e a população em geral, vítima dessas ações malignas e criminosas. Saudamos e encorajamos as forças de defesa e segurança pela coragem e bravura como têm mantido a ordem e tranquilidade nas zonas afetadas pelo terrorismo.
7: Secretário Provincial da Organização Nacional de Professores, Ribeiro Jimo, e a necessidade da manutenção da paz em prol de uma melhor educação no país.
0: 19 horas e 11 minutos. Continua a escutar o Jornal de Tete na sua segunda edição. Dissemos no princípio desse jornal que arrancou no último fim de semana o Campeonato Provincial de Basquetebol edição 2026, com a participação de 8 equipas divididas em duas séries. E na jornada inaugural, a equipa do Centro Desportivo Recreativo de Matiz iniciou a defender o título da época passada. Manuel Cardoso.
9: O Centro Desportivo e Recreativo de Matiz iniciou a defesa do título da edição de 2025, derrotado na noite deste domingo ao Vulcan de Tete por 85-52, em jogo da primeira jornada para a Série B do Provincial de Basquetebol Centro Masculino, para a edição de 2026. O técnico da equipa do Matiz disse que não poderia haver um melhor começo senão com uma vitória sobre a Vulcan de Tete, o que considerou de um começo que motiva toda a equipa. Disse que os últimos 2 meses de preparação para esta prova foram determinantes no triunfo inaugural que neste 2026 quero voltar a conquistar o Provincial de Paulo VI, tal como fez em 2025. Estefano Manuel espera que o triunfo seja o começo de tantas outras vitórias para uma prova que antevê que seja bastante difícil e mais competitiva no seio das 8 equipas participantes.
10: Não poderia haver outro começo, tínhamos que entrar em grande e conseguimos entrar em grande, como está-se a ver no resultado, 30 pontos de diferença. Então, estamos preparados para lutar e conquistar esse campeonato.
9: E Tefula Gomes, técnico da equipa da Vulcan Tete, mostrou-se despreocupado com a derrota da sua equipa e disse que foi apenas um início falso, porque a prova ainda está no começo.
11: Primeiro jogo, ainda estamos a fazer equilibrar da time. Pecamos nos primeiros 2 períodos. Tentamos nos encontrar no final, mas era um pouco tarde. Mas vamos trabalhar nisso. Precisamos preparar mais para as próximas partidas.
12: Ganhou bem esse Matiz?
11: Ganhou bem. Podemos dizer que, pronto, não estávamos mais despreparados. Também temos falta de jogadores, né? Muitos jogadores nossos não estão. E aí eles aproveitaram e fizeram o resultado.
9: E ainda pelo mesmo grupo, B, o SPT, bateu o Mambus Time B por 74-52. E para o grupo A, as Quininas derrotaram o Mambus Time A por 63-52. Na Série A, a equipa das Quininas lidera a prova com 4 pontos. Na B está o Centro Desportivo e Recreativo Matiz, que soma 2 pontos, os mesmos do SPT na segunda posição.
0: Desta feita, colocamos ponto final à presente edição do Jornal de Tete, que destacou os seguintes assuntos. A secretária de Estado em Tete, Cristina Mafumo, defende que as mulheres devem assumir o papel ativo na proteção da sua saúde para combater o cancro da mama e do colo do útero. O projeto hidroelétrico de Mpandankua vai aplicar um novo modelo de produção de energia elétrica com vista à mitigação dos efeitos negativos resultantes das mudanças climáticas. Arrancou no último fim de semana o Campeonato Provincial de Basquetebol edição 2026, com a participação de 8 equipas divididas em 2 séries. Despede-se Onésio Joe, que esteve na edição e apresentação, e Cândido João na sonorização. Continuação de Última Escuta, a restante programação da Rádio Moçambique em Tete.
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13: Estúdios de emissão provincial de Tete da Rádio Moçambique, caro ouvinte, após termos acompanhado o Jornal de Tete na sua segunda edição. São neste momento 19 horas e 16 minutos, tempo para informações de interesse público. Pede-se a quem tenha achado uma carteira de cor castanha contendo bilhete de identidade, carta de condução, cartões de NUIT e do Banco BCI, pertencentes ao Sr. Benjamin Castigo, a entregar da Secretaria da Rádio Moçambique ou na direção do STAI, seja na cidade ou província, no bairro Xinguse, ou mesmo deverão ligar para 8650-23888, 8473-18522, 8733-20335. Presume-se que a carteira tenha caído na manhã desta segunda-feira no troço entre INAS e Direção Provincial de Educação. Gratifica-se. A imobiliária Rich, na cidade de Tete, pretende recrutar para o seu quadro de pessoal 4 carpinteiros de cofragem, ainda 2 ferreiros e 2 pedreiros. Os interessados que reúnam condições e respectiva experiência profissional podem submeter suas candidaturas nos escritórios da imobiliária Rich, no bairro Lumpadue, próximo ao terminal de transportes semicoletivos, nas horas normais de expediente. Podem ainda, para esclarecimentos e dúvidas, ligar para 87-41-14-481.
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3: Vamos trazer esta belíssima voz do Paulo Caliano, se preferir Calisa. Uma altura em que estamos com 19 horas e 22 minutos, a caminho da 19h30, à altura do Jornal da Noite em Cadeia Nacional.

0: apelamos aos trabalhadores, aos jovens, às mulheres, aos empresários, aos agricultores e a todos os cidadãos que olham para o mercado de capitais como uma oportunidade de poupar, investir e construir progressivamente o seu patrimônio e o das suas famílias. Este é o sentido mais profundo da democratização dos mercados, ou melhor, do mercado de capitais. Alargar as oportunidades de participação económica, fortalecer a propriedade nacional e criar condições para que os benefícios do crescimento económico cheguem a um número cada vez maior de cidadãos. Por isso, o nosso apelo é, moçambicanos, participar na construção da riqueza do vosso país. Informem-se, poupem, invistam com responsabilidade e aproveitem as oportunidades que o mercado de capitais moderno, transparente e acessível pode oferecer, que é este mercado de capitais que estamos a construir. Caros convidados, minhas senhoras e meus senhores, a independência económica que defendemos não significa isolamento, nem fechamento da nossa economia ao mundo e aos investidores nacionais e estrangeiros. Significa termos instituições fortes, empresas competitivas, capacidade de mobilizar a poupança nacional e cidadãos com oportunidades reais de participar no desenvolvimento do seu próprio país, sempre com investimentos nacionais e estrangeiros. Não basta que Moçambique seja rico em recursos naturais. Precisamos transformar esses recursos em indústria, emprego, conhecimento, receitas e património para os moçambicanos. Queremos uma economia em que o capital nacional e o investimento estrangeiro cresçam lado a lado, criando riqueza e oportunidades para todos. E esta transformação exige uma nova atitude das instituições públicas e privadas. Queremos que o dia 14 de outubro de 2026 seja recordado como um momento em que reafirmamos a nova direção para o mercado de capitais nacional. Uma bolsa de valores mais democrática, mais próxima dos cidadãos, mais aberta à participação nacional e que facilita aos moçambicanos a acumularem mais riqueza e prosperidade partilhada. A METS abre hoje uma porta. Cabe a nós garantir que muitas outras empresas a atravessem e que essa porta se mantenha aberta para que por ela entrem mais moçambicanos. Que daqui a alguns anos, quando celebrarmos novos aniversários da Bolsa de Valores, possamos olhar para este momento e esta data dos 28 anos da Bolsa de Valores de Moçambique e reconhecer que foi aqui que demos um passo qualitativo para alargar a participação dos cidadãos na economia nacional. Queremos moçambicanos cada vez mais ricos, com integridade, com responsabilidade, com competência, com lealdade e com tudo aquilo que possa nos levar a termos um país onde os moçambicanos ficam mais ricos, com valores éticos e morais. Porque o desenvolvimento de Moçambique deve ser feito com os moçambicanos, para os moçambicanos, com uma participação cada vez maior dos moçambicanos na riqueza que juntos produzimos, sempre em parceria com investidores e investimentos estrangeiros e nacionais. É esta a nossa visão, é este o nosso pacto, é este o caminho que queremos e estamos a percorrer neste Renovar Moçambique. Parabéns à Bolsa de Valores de Moçambique pelos 28 anos. Parabéns à METS por ser a primeira parceria público-privada a ser cotada na Bolsa. Muito obrigado pela atenção dispensada e vamos trabalhar.
1: Termina a intervenção do Presidente da República, Daniel Chapo, que vale dizer que está concluída a cerimónia comemorativa dos 28 anos da Bolsa de Valores de Moçambique, que contou esta noite na cidade de Maputo com a participação do chefe de Estado. O ato ficou marcado pela admissão à cotação da primeira empresa no âmbito de parcerias público-privadas, projetos de grande dimensão e concessão empresarial, num passo que abre novas perspectivas para o financiamento de empresas e desenvolvimento do mercado de capitais nacionais. A iniciativa coloca em evidência o papel da Bolsa de Valores, da mobilização de recursos para investimento, permitindo diversificar as fontes de financiamento da economia e criar novas oportunidades para o setor empresarial. Ao assinalar quase 3 décadas de atividade, a instituição vem renovado e desafio de atrair mais empresas e investidores, reforçar a confiança no mercado bolsista e ampliar a sua contribuição para o crescimento económico do país. Este é um dos assuntos que vai fazer parte dos nossos próximos serviços noticiosos. Despede-se Adérito Magaia e Afonso Boan. Boa noite.
2: Boa noite, colegas.
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3: 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Repito, 85 80 17 67 7. Diga-nos. Qual é o seu nome, de onde nos comunica e apresenta sua dúvida, preocupação ou reclamação? 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Agora, estamos mais próximos.
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2: São neste momento 19h40. A Rádio Moçambique passa a transmitir em cadeia nacional o Jornal da Noite, hoje editado e apresentado por Nelson Mundo. Boa noite e boa escuta.
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0: Boa noite. Perto de 29 mil pessoas foram atendidas nas unidades sanitárias do país em 2025 por alteração comportamental devido ao consumo de drogas. O presidente da República, Daniel Chapo, aponta a corrupção como um dos fatores que abre espaço à expansão da rede de tráfico de drogas no país. O governo avalia propostas para a adjudicação dos contratos para a construção de mais de 3 mil quilómetros de estrada em todo o território nacional. INAM prevê vaga de calor intenso nas províncias do sul do país, com temperaturas máximas que poderão variar de 35 a 39 graus Celsius de amanhã até domingo. No estrangeiro, o Papa Leão XIV apresenta evolução pós-operatória normal. Começa agora o Jornal da Noite. Nelson Moano está na apresentação e Francisco Giatti na sonorização. Fique conosco. É bem-vindo. O presidente da República diz que o governo trabalha para enquadrar as mais de 400 empresas nacionais de parceria público-privada na Bolsa de Valores de Moçambique. Daniel Chapo falava em instantes na cerimónia alusiva ao 28º aniversário da Bolsa de Valores de Moçambique, que marcou a admissão à cotação da primeira empresa no âmbito das parcerias público-privadas, projetos de grande dimensão e concessões empresariais.
1: Durante esses 28 anos de existência da Bolsa de Valores de Moçambique e 15 anos em que a lei está em vigor, a METS é a primeira empresa na parceria público-privada a ser cotada na Bolsa. Mas esses 487 empreendimentos enquadrados nas parcerias público-privadas, projetos de grande dimensão e concessões empresariais, por lei, devem fazer parte da Bolsa de Valores de Moçambique e os moçambicanos devem fazer parte destas empresas. Estamos a trabalhar para isso.
0: Presidente da República, Daniel Chapo, e o compromisso do governo em trabalhar para enquadrar mais empresas nacionais de grande dimensão na Bolsa de Valores de Moçambique. Jornal da Noite. Perto de 29 mil pessoas foram atendidas nas unidades sanitárias do país em 2025 por alteração comportamental devido ao consumo de drogas. O consumo de substâncias psicotrópicas também está a originar um elevado número de mortes no seio da sociedade moçambicana. O presidente da República, Daniel Chapo, aponta a corrupção como um dos fatores que abre espaço à expansão da rede de tráficos de droga no país. Jeremias Mondjanda, nossa redação central.
2: O presidente da República diz que a corrupção constitui um poderoso facilitador do crime, porquanto permite contornar os mecanismos de detenção e controlo. Daniel Chapo falava hoje em Maputo na abertura da Conferência Nacional sobre Prevenção e Combate à Droga em Moçambique. O chefe de Estado sublinhou que é urgente reforçar os mecanismos de prevenção e combate à corrupção, assegurar a transparência dos procedimentos e responsabilizar os agentes que, abusando das suas funções, facilitam ou protegem atividades criminosas.
1: Não podemos permitir que as redes do tráfico encontrem proteção no seio das próprias instituições encarregadas de as combater, no domínio da articulação institucional. O combate à droga não pode ser entendido como a responsabilidade exclusiva dos órgãos judiciais, de investigação e das forças policiais. Exige uma atuação coordenada de todas as instituições com responsabilidades nesta matéria, mediante a partilha de informação, a articulação de intervenções e a assunção efetiva das responsabilidades. No domínio da cooperação internacional, há que reconhecer a natureza transnacional do tráfico de drogas. Torna indispensável o reforço da cooperação entre os Estados. Nenhum país consegue isoladamente enfrentar redes criminosas que atravessam fronteiras, atuam em diferentes jurisdições e movimentam recursos financeiros através de vários países. Neste sentido, Moçambique continuará a aprofundar a cooperação com os países da região, designadamente no quadro da SADC, com a CPLP, com as Nações Unidas e com outras organizações internacionais, no respeito pela soberania dos Estados e pelo interesse comum.
2: A propósito, o ministro da Saúde, o Senis, disse que o número de pessoas atendidas nas unidades sanitárias relacionadas com a alteração de comportamento devido ao consumo de drogas e outras substâncias psicoativas aumentou.
3: Atendemos, em 2024, 23.400 pessoas com alterações de comportamento devido ao consumo de drogas. Em 2025, 28.800. Relacionado também ao consumo de drogas, aumentou a mortalidade de 5% em 2007 para 30% em 2025. E o suicídio, hoje estamos a 10%.
2: Ministro da Saúde, o Senis, na abertura da Conferência Nacional sobre Prevenção e Combate à Droga em Moçambique.
0: E o chefe de Estado aponta a corrupção como um dos fatores que abre espaço à expansão da rede de tráfico de drogas no país. Ainda esta quarta-feira, Daniel Chapo exortou para a implementação de recursos tecnológicos no setor público capazes de promover mudanças assinaláveis. Célia Manjan.
4: O Presidente da República defende que a digitalização no setor público deve trazer mudanças no seu funcionamento com benefícios práticos para o cidadão. Daniel Chapo falava hoje em Maputo na cerimónia de abertura da conferência do CIDZEN Connect África Moçambique, encontro de alto nível dedicado à transformação digital, modernização de serviços públicos e promoção de soluções tecnológicas centradas no cidadão. O chefe de Estado quer maior flexibilidade na tramitação de processos no setor público.
1: Queremos um Estado onde a tecnologia simplifique procedimentos, reduza custos, aumente a transparência, fortaleça a confiança nas instituições públicas, combata a corrupção, combata a burocracia. Esta é a transformação que defendemos. Uma transformação que não se esgota nos computadores, nos aplicativos e nas plataformas digitais, mas que representa uma verdadeira mudança da cultura de funcionamento da administração pública em Moçambique.
4: Daniel Chapo disse ainda que a digitalização deve ser um instrumento de aproximação e resgate da confiança com o cidadão.
1: Quando uma instituição pública responde com rapidez, transparência, integridade, humildade, respeito, competência, não está apenas a prestar um serviço, está a demonstrar na prática que o Estado existe para servir o povo. É através dessas experiências cotidianas que se constrói e fortalece a confiança nas nossas instituições, a confiança entre o Estado e o cidadão. Por isso, caros compatriotas, caros convidados, caros amigos que vieram de várias partes do mundo e, em particular, do nosso continente africano.
4: O chefe de Estado salienta que a transformação digital deve beneficiar a todos os moçambicanos.
1: Quando falamos de transformação digital, não podemos pensar apenas nas grandes cidades, nos centros urbanos. Temos de pensar também nos nossos distritos, postos administrativos, localidades, povoações e comunidades. Queremos que um jovem de Moeda, uma mãe de Murrumbala, um agricultor de Xokwe, um empreendedor da Beira, encontra no Estado a mesma atenção que encontra na capital do país, o mesmo respeito e a mesma qualidade de serviços que qualquer cidadão pode encontrar na cidade de Maputo.
4: Presidente da República, Daniel Chapo, na abertura do CIDZEN Connect África Moçambique, encontro de alto nível dedicado à transformação digital, modernização dos serviços públicos e promoção de soluções tecnológicas centradas no cidadão.
0: O Presidente da República inicia amanhã uma visita de trabalho de 3 dias à província de Sofala no âmbito da materialização da Agenda de Governação de Proximidade Participativa e Inclusiva, que visa fortalecer a ligação entre o Estado e os cidadãos. Em Sofala, Daniel Chapo vai escalar a cidade da Beira e os distritos de Dondo, Grungosa e Caia. A visita a Sofala inclui a participação no Congresso Internacional da Ação Humanitária e Cooperação, a realização de comícios, a inauguração de um sistema de abastecimento de água e encontros com diferentes segmentos da sociedade, com destaque para as mulheres da província. Moçambique defende o reforço da voz africana nas decisões económicas e financeiras internacionais num contexto global marcado por incertezas e choques económicos. A posição foi defendida hoje na Tailândia pela ministra das Finanças, Carla Louveira, na reunião da primeira Constituência Africana junto do Fundo Monetário Internacional, FMI. O encontro serviu para analisar os desafios das políticas monetária e fiscal e avaliar o trabalho do diretor executivo Cissante Adriano Ubis na defesa dos interesses dos países africanos. Na ocasião, Carla Louveira destacou o compromisso e a dedicação de Adriano Ubis durante o exercício das suas funções. O cargo passa agora a ser ocupado pelo angolano Pedro Castro Silva, que desempenhou as funções de diretor executivo suplente entre 2024 e 2026. No ar, o Jornal da Noite da Rádio Moçambique, a Inspeção-Geral de Segurança Alimentar e Económica, em coordenação com o Instituto de Cereais de Moçambique, apreendeu esta semana mais de 3 mil toneladas de trigo granulado no porto da Matola, província de Maputo. Supõe-se que a mercadoria tenha sido importada ilegalmente da Ásia e Europa. Fernando Sidumo.
5: A importação deste produto de forma ilegal envolve as companhias Industrial da Matola e a Pemba, sendo que neste momento decorre o processo de responsabilização aos implicados. A coordenadora da Inspeção-Geral de Segurança Alimentar e Económica na província de Maputo explicou que ainda não é conhecido o destino final deste trigo, esclarecendo que o mesmo poderá reverter-se a favor do Estado moçambicano. Dulce Manhissa anotou que, num processo em curso, que envolve a autoridade tributária, deverá determinar se esta infração corresponde ao contrabando de mercadorias ou descaminho e quanto dinheiro que o Estado ficaria lesado.
6: Como o processo ainda está em curso, depois também tem a parte que diz respeito à autoridade tributária, que é legal ou competente para parar dessa matéria de descaminho ou contrabando. O próximo passo, na primeira fase, foi cativado o produto, foi apreendido e cativado. E depois vai se instruir o processo, porque quando o produto é irregular, entrou de forma irregular, claramente vai passar por uma sanção. Há sanções e vai versar sobre 10 salários mínimos sobre uma tonelada. Então, ainda vai se fazer esse estalo.
5: Dulce Manhissa, coordenadora da Inspeção-Geral de Segurança Alimentar e Económica na província de Maputo e a apreensão de mais de 3 mil toneladas de trigo granulado no porto da Matola. Neste momento, o produto apreendido encontra-se armazenado nos silos da Matola, aguardando pelo desfecho deste processo. Fernando Sidumo, Rádio Moçambique, Matola.
0: E na província de Cabo Delgado, a Agência Nacional para o Controlo da Qualidade Ambiental, a ACWA, investiga as razões por detrás do armazenamento de mais de 547 metros cúbicos de madeira em residência junto à costa na Vila Autártica da Mocimboa da Praia. A madeira em pranchas foi apreendida no princípio deste mês. Carmona Luiz.
7: Trata-se de mais de 9.117 pranchas de chanfuta e umbila que estava armazenada em 7 residências à beira-mar para, supostamente, ser exportada ilegalmente. Falando a jornalistas, o administrador de Mocimboa da Praia, Sérgio Cipriano, disse que o distrito está, a par e passo, a acompanhar o decurso da investigação, visando ao esclarecimento do caso.
8: O assunto já está agora nas mãos da Procuradoria. Nós tínhamos sido constituídos fiéis depositários pela Direção-Geral da ACWA e, tempo depois, veio sendo retirado isso e a Procuradoria deu essa responsabilidade ao Serviço Distrital de Atividades Econômicas. E depois tivemos as leis que regulam essa matéria. A primeira Constituição, a lei já foi revogada, então está em vigor agora, é outra lei que responsabiliza o setor da atividade. Estou à espera do resultado. Possa vir das entidades que estão por frente e nos trazer ao de cima quem são os donos dessa madeira. Estamos a aguardar.
7: Por falta de espaço para o armazenamento das 9.117 pranchas, o fiolo depositário conseguiu apenas guardar 1.500, o que significa que mais de 7.600 pranchas continuam nas residências onde foram apreendidas. O administrador de Mocimboa da Praia afasta a possibilidade de a madeira ser proveniente deste distrito, a avaliar pela situação de insegurança.
8: no nosso distrito, na profundidade onde pode existir a madeira, consideramos ainda zonas inacessíveis. Não é possível as pessoas estarem lá a cortar e a serrar, porque são zonas de movimentação de insurgência armada. E assim perto, pode-se conseguir alguma madeira que as comunidades aproveitam para fazer o uso doméstico.
7: Sérgio Cipriano, administrador de Mocimba da Praia, e o caso de apreensão de madeira que, presumivelmente, seria contrabandeada. Carmona Luiz, Rádio Moçambique, Mocimba da Praia.
0: 19 horas e 56 minutos. Hoje o jornal vai até às 20 horas e 10 minutos. Minutos em virtude de termos arrancado esta edição um pouco mais tarde. O governo avalia propostas para a adjudicação dos contratos para a construção de mais de 3 mil quilómetros de estrada em todo o território nacional. A iniciativa insere-se no programa Mais Estradas 2031, cujo arranque está para breve. Júlio Mavota.
9: Com duração de 5 anos, o projeto está avaliado em 2,8 mil milhões de dólares e visa melhorar a ligação entre províncias, distritos, centros de produção e os principais corredores de desenvolvimento do país. Neste momento, decorre a bom ritmo o processo de avaliação das propostas para a adjudicação dos contratos e a preparação do início das obras no primeiro trimestre de 2027. Foi o que disse o ministro dos Transportes e Logística, João Matlombe, na abertura do segundo Conselho Coordenador da instituição, que decorre hoje e amanhã na localidade de Macaneta, município de Marraquém, província de Maputo.
10: Que os procedimentos de contratação e adjudicação decorram com rigor e transparência e que os projetos prioritários avancem de acordo com os calendários estabelecidos. O nosso desafio é transformar os recursos mobilizados e as reformas em curso em resultados concretos para o nosso povo e para a economia nacional. O programa Mais Estradas 2031 e a recuperação institucional da ANLE devem, por isso, avançar de forma articulada, reforçando a capacidade do Estado de construir, reabilitar e conservar uma rede rodoviária que responda às necessidades atuais e futuras do nosso país.
9: Noutro desenvolvimento, João Matlombe afirmou que a ligação eficiente entre estradas, portos, caminhos de ferro, fronteiras e plataformas logísticas é determinante para reduzir o tempo de circulação das mercadorias e fortalecer a confiança dos investidores e empresários.
10: Os portos de Maputo, Beira e Nacala, articulados com redes ferroviária e rodoviária e com as ligações fronteiriças, constituem ativos estratégicos não apenas para a economia nacional, mas também para países vizinhos, em particular os que não dispõem de acesso ao mar.
9: Ministro dos Transportes e Logística, João Matlombe, falando esta quarta-feira na localidade de Macaneta, município de Marraquém, em Maputo, na abertura do segundo Conselho Coordenador da instituição que dirige.
0: E o Ministério dos Transportes e Logística confirma a notificação pelo Tribunal Administrativo da cidade de Maputo na sequência da suspensão da concessão da fronteira de Machipanda na província de Manica. Novamente, Júlio Mavota.
9: Segundo o Diretor Nacional de Transportes e Segurança, neste momento o Ministério está a preparar o seu recurso para o Tribunal, tendo em conta a legalidade dos procedimentos seguidos no processo da concessão. Alberto Matussi falava esta quarta-feira na localidade de Macaneta, município de Marraquém, Maputo, à margem do segundo Conselho Coordenador do Ministério dos Transportes e Logística.
11: O Ministério dos Transportes e Logística foi notificado pelo Tribunal. Esta é uma situação superveniente dentro do normal funcionamento do Ministério. Portanto, é uma situação de contencioso administrativo. Portanto, o Ministério está a organizar o respectivo recurso, porque não é um processo que não se pode recorrer. Então o Ministério só se organizar, vai recorrer, respondendo efetivamente àquilo que seja o conteúdo da reclamação.
9: Alberto Matussi, Diretor Nacional dos Transportes e Segurança no Ministério dos Transportes e Logística. Refira-se que o governo atribuiu a concessão do posto fronteiriço de Machipanda a um consórcio privado por um período de 25 anos renováveis no investimento superior a 30 milhões de dólares, o equivalente a 1,9 mil milhões de meticais. O objetivo é modernizar, expandir e gerir a infraestrutura, visando reduzir os longos tempos de espera dos caminhões de carga que cruzam diariamente a fronteira entre Moçambique e Zimbábue. Júlio Mavota, Rádio Moçambique, Matola.
0: Continuamos com o jornal. O Instituto Nacional de Meteorologia, INAM, prevê a ocorrência de uma vaga de calor intenso nas províncias do sul do país, caracterizado por temperaturas máximas que poderão variar de 35 a 39 graus centígrados a partir desta quinta-feira até domingo. O INAM refere que a mesma condição atmosférica continuará a afetar a região centro do país, com temperaturas muito elevadas, principalmente nos distritos localizados ao longo do Vale do Zambeze. E em Inhambane, o Instituto Nacional de Meteorologia antevê que o aquecimento aliado ao fenómeno El Niño poderão agravar a situação da disponibilidade de água. Daniel Fael.
12: Na sequência do El Niño, a província de Inhambane registra nos últimos dias calor intenso, situação que, segundo as previsões meteorológicas, continuará até ao fim da época chuvosa, entre os meses de fevereiro e março de 2027. O delegado do Instituto Nacional de Meteorologia em Inhambane diz que os próximos dias podem ser difíceis, tendo em conta a escassez de água devido à seca severa que, na província, irá afetar 7 distritos, designadamente Govoro, Mabote, Funhaluru, Massinga, Omuine, Panda e Jangamo. Viriato Makaring apela à tomada de medidas de precaução para reduzir o impacto deste fenômeno que, em Moçambique, não se verifica há mais de 50 anos.
13: Este El Niño tem potencial para atingir uma intensidade muito elevada, podendo configurar-se como um dos eventos mais intensos. Os modelos climáticos indicam uma tendência de intensificação contínua, estando previsto o seu pico entre os meses de outubro de 2026 e fevereiro de 2027. Estão ainda associados a este fenômeno ocorrências de várias séries de ondas de calor.
12: Delegado do Instituto Nacional de Meteorologia em Inhambane, Viriato Makaring, apelando à população da província para a tomada de medidas de precaução face ao El Niño, fenômeno que já está estabelecido em Moçambique. Daniel Faiela, a partir da cidade de Inhambane.
0: Devido à previsão de um fenómeno El Niño intenso, o Governo Central está a mobilizar recursos para assegurar a continuidade do programa Lanche Escolar, que em algumas zonas o fornecimento de alimentos é garantido pelos produtores locais. Jornalista Stélio Maniça.
14: O Governo vai reforçar a alocação de produtos alimentares nas escolas que beneficiam do Programa Nacional de Alimentação Escolar para fazer face à eventual escassez de comida na sequência da ocorrência do fenómeno El Niño nas regiões sul e centro do país. A Ministra da Educação e Cultura, Samaria Tovela, assegurou que a ideia é eliminar qualquer possibilidade das crianças abandonarem a escola por causa da fome, sendo por isso necessário que os estabelecimentos de ensino abrangidos tenham comida suficiente durante todo o período de seca.
15: Pensamos basicamente que há de ser nos pontos similares onde nós costumamos ter. Temos principalmente Mabote, temos sítios muito críticos secos já, do ponto de vista da sua característica. Então vamos trabalhando no sentido de logo acionarmos para podermos atender as nossas crianças.
14: Samaria Tovela falava a jornalistas esta quarta-feira na Ponta Douro, distrito de Matutuini, província de Maputo, na abertura do segundo Conselho Coordenador do Ministério que dirige. Noutro desenvolvimento, a Ministra da Educação e Cultura apelou aos professores para que adotem melhores práticas de gestão financeira por forma a evitar queixas constantes, alegadamente por falta de recursos.
15: O que nós nos apercebemos são as dívidas, porque nossos professores têm dívida, dívida ali, dívida ali, dívida, mas não sei se perceber, dívida ali, empresta acolá, empresta. É questão de tu tens orçamento, tu tens que saber te organizar dentro daquele orçamento e não criar dívida que tu não consegues pagar. Nós temos professores hoje que recebem, imagina, por mês sub 200 porque estão a pagar dívidas.
14: Atento aos apelos da governante, esteve o secretário-geral da Organização Nacional dos Professores, Teodoro Muidumbi, que reagiu nos seguintes termos.
16: Nas nossas mesas estamos a exigir o governo reconhecer o trabalho do professor. Nós não reclamamos o que não está legislado. Aquilo que está legislado, isso é que nós reclamamos.
14: Palavras do secretário-geral da ONP falando esta quarta-feira, no primeiro dos dois dias do Conselho Coordenador do Ministério da Educação e Cultura, evento que junta técnicos e parceiros do setor na Ponta Douro, distrito de Matutuini, província de Maputo.
0: O assinalar de um ano sem raptos em Moçambique foi hoje um dos temas em debate no programa Debate Político da Rádio Moçambique, cujas opiniões dos intervenientes são aqui trazidas por Laurinda Manica.
17: Comentadores da Rádio Moçambique enaltecem o rigor investigativo e operacional demonstrado pelo Serviço Nacional de Investigação Criminal, SERNIC, no combate à criminalidade organizada no país. É um posicionamento manifestado esta quarta-feira em Maputo, no programa Debate Político desta estação emissora. Para o comentarista Gustavo Mavi, o país alcançou um feito que parecia ser impossível ao registrar 12 meses sem raptos.
18: Se conseguimos estancar, já é muito bom, porque estancamos quando o crocodilo ainda está pequenino, ainda não tinha capacidade de lutar. Portanto, a SERNIC está de parabéns, o governo do presidente Chapo está de parabéns, que está a conseguir o que parecia já ser difícil ou impossível.
17: Já o comentarista Dércio Alfazema considera que a reestruturação tanto do SERNIC como das várias unidades das Forças de Defesa e Segurança contribuiu para o desmantelamento das redes criminosas.
19: O investimento político que foi feito em relação às Forças de Defesa e Segurança, no seu geral, direcionados para combater-se certos tipos de crime, como é o caso dos raptos. E entre essas medidas, nós vemos a questão da reestruturação da SERNIC. Mas também temos a reestruturação das várias unidades de Força de Defesa e Segurança. Mesmo o CISE, que às vezes é invisível nesse processo, mas que tem um papel determinante para desmantelamento das redes criminosas. Estamos de parabéns por isso. A agenda da independência econômica, emprego, etc., não era consentânea com a prática da atividade de rapto. Estamos a dizer que era um rapto direcionado para empresários.
17: Comentarista residente da Rádio Moçambique, Dércio Alfazema, falando esta quarta-feira no programa Debate Político desta estação emissora sobre a passagem de um ano sem raptos no país.
0: Estamos a caminhar para o fim desta edição do jornal. O Gabinete de Informação Gabinfo lança esta quinta-feira em Maputo o Prémio Comunica Mais Moçambique 2026, uma iniciativa que visa reconhecer e incentivar a qualidade da comunicação sobre políticas, programas, projetos, serviços e realizações do governo. Sob o lema Comunicar para Aproximar, o prémio visa distinguir jovens produtores de conteúdos digitais e equipas de comunicação institucional que se destacam pelo rigor, criatividade, inovação e impacto dos seus trabalhos. No estrangeiro, o Papa Leão XIV apresenta uma evolução pós-operatória normal, segundo as análises ao sangue e à radiografia torácica realizada no período da manhã. Os resultados confirmam uma evolução pós-operatória normal. Os parâmetros estão dentro do intervalo de normalidade para o tipo de procedimento realizado, lê-se num boletim médico divulgado pelo Vaticano. A informação da Santa Sé indica ainda que o Papa realizou esta quarta-feira fisioterapia respiratória, começou a caminhar e retomou a sua alimentação habitual, tomando o pequeno almoço e o almoço. E a Tanzânia celebra hoje 27 anos da morte do primeiro presidente da República, com apelos aos jovens e estudantes a extraírem lições da filosofia de Mwalimu Julius Nyerere de autossuficiência, igualdade e desenvolvimento centrado nas pessoas para enfrentar desafios sociais, económicos e ambientais contemporâneos. Correspondente Monteiro Bonifácio.
20: O apelo foi lançado num simpósio intitulado A Questão da Juventude e o Desenvolvimento Sustentável, Abraçando o Legado de Nyerere, organizado pela Cátedra Mwalimu Nyerere de Estudos Pan-Africanos da Universidade de Dar es Salaam, em parceria com a Fundação Rosa Luxemburgo, na África Oriental. O titular da Cátedra Mwalimu Nyerere e professor de Ciência Política e Administração Pública da Universidade de Dar es Salaam, Alexander Makuliro, afirmou que os jovens são fundamentais nas discussões sobre o futuro da África. Os jovens constituem uma parcela significativa da população na Tanzânia, em toda a África e globalmente. Sua relevância demográfica torna a questão da juventude central para qualquer discussão séria sobre o futuro do continente, disse Alexander Makuliro, para acrescentar que devem ocupar um lugar central na planificação das nações e na tomada de decisões e transformação econômica. De Dar es Salaam, Monteiro Bonifácio.
0: Temperaturas máximas previstas para amanhã. A cidade de Itapu poderá registar 40 graus centígrados. Maputo, 39. Nampula, 34. Xai-Xai, 35 graus centígrados. Inhambane, Beira e Quelimane, 33. Chimoio 32, Vilanculo e Pemba 31, Lixinga 28 graus centígrados de temperatura máxima. Fica por aqui esta edição do Jornal da Noite. Recebo os cumprimentos de Nelson Moando na apresentação e Francisco Diatti na sonorização. Boa noite.

0: São 20 horas e 11 minutos. Amigo ouvinte, acompanha a seguir o programa Questão de Fundo. Boa noite.
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2: Ouvinte, as nossas cordiais saudações. Quando o sol desaparece no horizonte, começa uma outra realidade para milhares de famílias que vivem nas zonas rurais da província da Zambézia. Durante muitos anos, o cair da noite significava também o fim de muitas atividades. Estudar depois do pôr do sol era difícil. Trabalhar até mais tarde exigia outras fontes de iluminação. Em alguns centros de saúde, a realização de partos dependia de lanternas, velas ou candeeiros. Para muitos pequenos comerciantes, a noite representava o encerramento do negócio. Mas esta realidade está em mudança. Hoje, em várias comunidades da província da Zambézia, postes, cabos elétricos, transformadores e painéis solares começam a transformar a vida das pessoas. É a chegada da eletricidade às comunidades. Através do Programa Energia para Todos, ou Proenergia, uma iniciativa nacional que procura levar a energia elétrica às famílias, escolas, unidades sanitárias, instituições públicas, privadas, que está alinhado com o 7º Objetivo de Desenvolvimento Sustentável defendido pelas Nações Unidas com apoio do Banco Mundial e outros parceiros. Nesta reportagem, vamos recuar no tempo para perceber como era a vida antes da chegada da eletricidade em vários pontos da província da Zambézia, antes da expansão da rede nacional, e conhecer o papel desempenhado pelos sistemas fotovoltaicos que fornecem energia elétrica através de painéis solares. A reportagem é de Teófilo Moronha, apresentada por Deolinda Moreira, com a sonorização e montagem de Jacimilton Ernesto. Dados em poder da Rádio Moçambique indicam que o Proenergia já abrangiu mais de 3 milhões e 16 mil famílias, o equivalente a mais de 15 milhões e 800 mil moçambicanos. Daquele número, mais de 482 mil famílias já têm acesso à energia desde o lançamento do programa em dezembro de 2020, o equivalente a mais de 2 milhões e 400 mil pessoas em toda a província da Zambézia. A taxa de acesso de energia às famílias até o primeiro semestre deste ano foi de 66%, em todo o país, e na província da Zambézia atingiu mais de 40%. O diretor da Eletricidade de Moçambique, área de serviço ao cliente de Climane, Lodovino Beleza, recordou que o Programa de Energia para Todos é uma iniciativa do governo moçambicano que é implementado por duas entidades, nomeadamente a Eletricidade de Moçambique e o Fundo de Energia FUNAI, que prevê expandir este recurso energético a maior número da população até o ano de 2030. Até este momento, mais de 15 milhões e 800 mil pessoas, distribuídas em mais de 3 milhões de famílias, já beneficiam de energia em todo o país. Nota-se também a subida do número de novas ligações de 150 mil para 500 mil anualmente em todo o país, como resultado da implementação do programa Energia para Todos. Na primeira fase, que decorreu de 2020 até 2023, foram investidos mais de 150 milhões de dólares, podendo na segunda fase, que parte de 2024 a 2027, ser investidos mais de 340 milhões de dólares. O diretor da Eletricidade de Moçambique, área de serviço ao cliente de Climane, Ludovino Beleza, contextualiza o Programa de Energia para Todos.
3: O Programa Energia para Todos é uma iniciativa do Governo de Moçambique, implementada pela Eletricidade de Moçambique e com o Fundo de Energia como seu parceiro. E tem como objetivo principal fornecer energia elétrica a todos os moçambicanos até 2030, através da expansão, reforço e modernização da rede elétrica. Bom, até o momento estima-se, portanto, uma média de 3,1 milhões de famílias que já tiveram acesso à energia a primeira vez, e isso corresponde a cerca de 15,8 milhões de moçambicanos. Importa aqui realçar que, com o início do programa, o número de ligações anualmente consistia em 150 mil ligações. E atualmente, com o programa Energia para Todos, tanto ligamos perto de 500 mil, fizemos acima de 500 mil novas ligações ao ano. Isto inclui, de certa forma, ligações também fora de rede, que são feitas com o nosso parceiro. Em todo o país, especificamente, temos aqui a destacar a província de Zambézia, assim, de forma isolada, que desde que iniciou o projeto, temos perto de 482 mil famílias que tiveram acesso à energia elétrica pela primeira vez. Isso corresponde a perto de 2,4 milhões de famílias que se beneficiaram do projeto Energia para Todos dentro da nossa província. A nível da província de Zambézia, temos portanto, alguns distritos que entendemos como sendo distritos de prioridade, que foram contemplados no primeiro e segundo pacote, a começar pelo distrito de Nkwadala, Namakura, Mukubela, Molevala, Milange, Gilexin, Dimopé, Agurui, Inhações e Maganja da Costa. E realçar aqui também que atualmente estamos com uma taxa de eletrificação na ordem de 40,8%.
4: E qual é o papel da EDM e do FUNAI na execução do projeto?
3: Bom, a EDM e o FUNAI são as entidades implementadoras do Programa Energia para Todos, sob orientação do governo moçambicano. E dando como tarefas específicas, a EDM é a responsável pela componente de eletrificação dentro da rede nacional, incluindo a densificação, a extensão da rede, construção de linhas de média tensão, instalação de postos de transformação, até as novas ligações domiciliárias. Ao passo que o FUNAI, como parceiro, esta atua na parte onde, efetivamente, não temos uma cobertura da rede nacional, montado sistemas isolados, tanto são painéis, mini-redes solares, entre outros sistemas isolados, tanto. Sobretudo em zonas remotas, onde não existe uma cobertura da rede nacional, aí entra o nosso parceiro FUNAI para dar seguimento a esta atividade.
2: O diretor da Eletricidade de Moçambique, área de serviço ao cliente de Climane, Ludovino Beleza. Conforme disse o nosso entrevistado, a execução do Programa de Energia para Todos engloba dois setores, nomeadamente a Eletricidade de Moçambique e o Fundo Nacional de Energia. O administrador do Pelouro de Projetos no Fundo Nacional de Energia, Joaquim Macanguis, disse que a sua instituição colabora com a Eletricidade de Moçambique no que concerne à instalação de fontes alternativas de geração de energia, como centrais solares para iluminação pública. Segundo Macanguice, o FUNAI já instalou em diferentes regiões 100 centrais solares e outros sistemas fotovoltaicos em todo o país.
5: A instituição está bem nesta missão de poder facilitar o acesso à energia às comunidades moçambicanas, particularmente as que estão fora da rede, isto é, as que não beneficiam diretamente da eletricidade de Moçambique. Uhum. Então, nós entramos no conceito considerado fora da rede, que permite, por soluções alternativas à ausência da rede, seja possível dar a energia. E, neste caso, estamos num bom caminho, porque estamos a conseguir atingir os nossos objetivos, uhum. E, por força disto,

0: num sistema isolado. Uhum. Este é o princípio que temos estado a usar, mas também temos uma situação de eletrificação com base em mini-hídricas, né, que é o recurso à água. Né, de, quer dizer, faz-se um aproveitamento ao meio do rio e consegue-se fazer a geração de energia elétrica.
1: Sr. Administrador, podemos falar de alguns casos de sucesso? Refiro-me a projetos de impacto que foram implementados pelo FUNAI?
0: Sim, nós temos vários projetos implementados pelo FUNAI. Neste caso, estamos a perto de 100 centrais solares implementadas pelo FUNAI.
2: Em muitas zonas rurais, a iluminação doméstica dependia de fontes alternativas como velas, candeeiros, pilhas ou lenha. A disponibilidade desses meios variava de família para família e representava também uma despesa adicional. Quando escurecia, muitas atividades simplesmente paravam. As crianças que precisavam de estudar à noite tinham dificuldades para encontrar iluminação adequada. Os pequenos negócios encerravam cedo. Os serviços públicos enfrentavam limitações e as unidades sanitárias tinham dificuldades adicionais para trabalhar durante a noite.
3: Porque nós não processávamos o pescado com congelador, apenas exportávamos a pedra de gelo vindo de Marumeio, assim como Luabo, para fazer com que processássemos nosso pescado. E com pedra de gelo, o pescado não pode levar mais de umas duas ou três semanas. Por quê? Porque as pedras são exportadas simultaneamente. Então tem que mandar vir, processar o pescado, levar o pescado logo para Marumeio. Então era uma pedra no sapato, processar o pescado, fazer o comércio do pescado sem energia no distrito de Xindi antes de chegar esta energia de Cabarabassa. No primeiro era um pouco complicado viver no distrito sem corrente elétrica. Outros distritos já tinham a corrente e nós estávamos ainda sem corrente elétrica porque usávamos a central. Então, com a chegada da corrente elétrica, é um ganho para a população, é um ganho também para o governo e um ganho para a própria empresa, a EDM, né? Porque através dessa corrente elétrica, muita coisa muda. Temos aquele slogan que diz: com a energia construímos o futuro. De verdade, sem energia, nada pode ser feito. Então, estamos de parabéns e muito, muito feliz. Nós, como residentes, por ter recebido esta corrente no nosso distrito. É uma fonte muito principal para o trabalho de cada um dos setores, principalmente na saúde. Sem energia, vidas podem ser perdidas, porque temos um bloco que precisa muito mais da energia, me refiro eu de bloco operatório, que sem energia, enquanto estiver lá o paciente, não suporta, não resiste. Então, é uma vantagem para este setor, porque ela aproveita mesmo a energia para fazer o seu trabalho dar certo. Enquanto na educação, tem lá muitos computadores que estão lá para algumas informações receber e enviar, precisam de energia. Hoje em dia temos ali muitos sistemas no computador, tem ali o e-mail, tem lá alguns serviços de digitar documentos, enviar, receber, então precisa de energia. Todos os setores que nós temos a nível do nosso país, eles precisam de energia para o seu funcionamento. Então é com esta energia que todos os lugares vão fazer com que o seu trabalho ande e dê certo. No laboratório, eles funcionam muito mais com a energia, porque temos o teste rápido. Existem alguns organismos que, com aquele teste de picar rápido assim para ter o resultado, ele não acusa, mas quando são levados ao laboratório, eles fazem lá o seu teste. Ali tem 45 minutos, aproximadamente uma hora do tempo para poder ter o resultado. E quando você falha no teste rápido, no laboratório, você acusa a malária e consegue medicar. Agora, isso tudo que está acontecendo é através da energia. Sem energia, nada podia dar efeito. Para as nossas atividades, de verdade, nós temos ganho quando a energia for não interrompida, porque nós compramos o pescado, processamos e transportamos. O momento de processamento do pescado não é um dia, mas sim pode ficar o pescado no congelador sendo processado mais de 40, mais de

0: 72 horas, até posso falar mais de uma semana. E você consegue transportar para um determinado distrito, uma determinada província. Nas casas nós conservamos o pescado, mas temos aqui no mercado 3 congeladores de 600 litros que dá para fazer conserva de pescado da nossa comunidade, aquele que precisar fazer a sua encomenda. Nós estamos aqui para receber. Falando da encomenda, até sexta-feira nós vamos tirar alguma encomenda que temos aqui, mais de 300 quilos de pescado diverso para a cidade de Quelimane. Então, isso tudo está a funcionar através da energia. Se não tivesse energia de verdade, nós não podíamos ter um momento de processamento do pescado há mais de 2 semanas ou 1 mês. Então, é uma valia, é um ganho para a família que faz o comércio do pescado.
1: Depois de ouvirmos este testemunho de Idalácio Agostinho, residente no distrito de Xindi, percebemos que a falta de energia não significava apenas ausência de luz. Significava também limitações para várias áreas de educação, saúde, comunicação e desenvolvimento econômico. Falar da eletricidade em Moçambique é também falar de Caorabassa. A hidroelétrica de Caorabassa constitui uma das principais infraestruturas de produção de energia elétrica do país e possui uma enorme importância para o sistema energético nacional. Mas produzir energia não significa automaticamente que todas as famílias tenham eletricidade em casa. Era necessário construir linhas de transporte e distribuição, subestações, postos de transformação e redes capazes de levar a energia até as comunidades. Durante a guerra terminada em 1992, muitas infraestruturas foram afetadas, dificultando a expansão e a estabilidade do fornecimento de energia elétrica. O administrador do distrito de Quelimane, Amostra Sobrinho, considera que a eletrificação de Moçambique é também uma história de reconstrução e expansão das infraestruturas, visando a procura de soluções para levar a energia às famílias que vivem em áreas remotas.
2: A energia para a comunidade é extremamente importante e a população tem demonstrado esta satisfação.
3: E onde não há energia, como é que tem sido a vida? Difícil?
2: Eu não diria difícil, mas é desafiante no contexto em que eles comparam. É o que nós estamos a ter nesse caso com Marungani e Ionge. Os dois distritos, as duas localidades, estão próximo de Macuse. Por exemplo, Ionge, através de Udugo, estão próximo a Macuse. Macuse tem iluminação. Marungani está próximo de Mixixine. Mixixine já tem iluminação. Durante a noite, eles vêm a outra margem acesa. Isso cria, para além de ciúmes, né? E nós, quando fomos conversar com a comunidade local, mas perguntava, mas senhor administrador, à noite aqui, nós à noite, vemos energia naquela margem. Nós dissemos sim, nós sabemos disso. Estamos a trabalhar para que a energia venha até aqui. Por isso que eles compreendem que paulatinamente a energia vai chegando. Olha que a expansão da energia, da maneira que está a ser, é uma coisa muito interessante. Eles já acreditam. Por exemplo, quem vai a Marungani, ninguém ia pensar que entrando dali da cerâmica, todas aquelas casas têm instalação. Ninguém imaginaria isso. Até casas em situação de perigo. Mas tem lá uma baixada feita para se usar. Então, o que significa dizer, onde não há, encontramos alternativas. E há que reconhecer, por exemplo, locais, essas localidades que não têm energia, eles se adaptaram. Usam energia renovável. Usam painéis solares. Até eu dizia, olha, mas durante a noite vocês ficam iluminados? Eu disse sim. Até porque painéis nós gostamos. É bom. Mas nós queremos ter energia do Estado.
3: De qualidade.
2: Esse é o problema.
1: Em 2020, o governo de Moçambique, através do então presidente da República, Filipe Nyusi, lançou oficialmente no posto administrativo de Alto Ligonha, no distrito de Gilé, na província da Zambésia, o Programa Nacional Energia para Todos, com o objetivo de alcançar o acesso universal à eletricidade até 2030. O programa procura utilizar diferentes soluções, como a expansão da rede nacional ou a construção de centrais fotovoltaicas, onde a extensão da rede nacional é tecnicamente difícil, ou economicamente pouco viável, são utilizados sistemas fotovoltaicos através de painéis solares. Na prática, trata-se de aproximar a energia às comunidades e criar condições para que mais famílias possam ter acesso a este recurso essencial na vida das pessoas. Na província da Zambézia, a expansão do acesso à eletricidade tem ocorrido através de diferentes frentes. A rede nacional continua a ser uma das principais formas de levar energia às comunidades, enquanto os sistemas solares permitem atender zonas onde a extensão da rede pode ser mais difícil.
4: No princípio, fizemos a eletrificação a partir de sistemas isolados. Os sistemas isolados, digamos, destinavam-se a residências, a sede dos postos administrativos, hospitais e escolas. Então, quando passamos ao setor de educação e ao setor de saúde, significa que alteramos a situação da vida das comunidades. Por exemplo, se nós estivermos a reparar a questão da conservação das vacinas, que é feito de uma forma muito complexa a nível das comunidades rurais, e por vezes até cruzávamos quando começámos com este projeto, e cruzávamos com o pessoal da saúde a fazer pelas bicicletas ou de bicicletas 40, 50, 60 quilómetros para poder deixar a vacina ainda conservada. Neste caso tinham que fazer isso diariamente, quer dizer, para fornecer depois a devolução. E quando aparece aqui um sistema que consegue garantir a conservação, a coisa muda. Segundo, indo ao setor da educação, nós tínhamos no passado um problema muito acentuado de desistência até de professores, porque eles sentiam a ausência da cidade onde cresceram, a cidade onde se formaram, e por vezes até poderiam abandonar simplesmente para ir, por exemplo, ver um noticiário, fazer um processo bancário, e por aí, dependendo de eventos que estivessem a ocorrer. E nós sentimos que, depois da implementação dos nossos projetos, este setor passou a beneficiar de uma permanência maior dos professores, até porque este fenómeno acabou gerando, no princípio, uma situação de, digamos, elevada de vandalização, porque os professores saíam todos das escolas. Não havia condições para permanecer nas feiras. Quando chegava-se ao mês de dezembro, todas as escolas estavam abandonadas, era difícil até a nossa intervenção, porque não estava ninguém para nos receber. Mas depois, com a implementação desses sistemas, conseguimos sentir que as pessoas passam as festas nestes locais.
1: A construção de linhas de média e baixa tensão, instalação de postos de transformação e realização de novas ligações são algumas das ações que permitem aproximar a energia à população. Mas a eletrificação não termina com a colocação de um poste. Depois da construção da rede, é necessário criar condições para que as famílias possam efetuar as suas ligações, utilizar a energia com segurança e transformar este recurso em benefício social e econômico. O diretor da Eletricidade de Moçambique, área de serviço ao cliente de Quelimane, Lodovino Beleza, descreve como se realiza o trabalho.
5: E nós temos estado a fazer um trabalho tanto cumulativo, ou seja, em paralelo, que é o engajamento comunitário, que é mesmo para poder dissipar essas dúvidas. A energia é para todos, vem para todos, né? E se a energia chega num certo povoado, evidentemente, nós tanto instalamos os pontos de entrega, os PTs, né? As casas próximas. E depois fica aquele trabalho subsequente que vão sendo feitas ligações domiciliares ponto a ponto, que isto leva o seu tempo. Mas numa perspectiva geral, a energia, se chega numa certa zona, é para abranger a todos. A nossa meta é ligar a todos, até 2030. Então não há cisão, não há separação, não há distinção. Todo moçambicano tem direito ao acesso à energia elétrica. Aos que estão em zonas recônditas, como nos referimos, onde não temos a cobertura da rede nacional, estes têm os nossos parceiros que fazem o seu segmento. Então, em Colongone, sim, acompanhamos essa situação, tanto já estamos a interagir lá com a liderança local, já consta no nosso pacote, finais deste ano ainda, tanto a empreitada estará lá para fazer o seu trabalho, e a energia vai abranger a todos. Também. A energia chega, é um PT, e depois tem aquele trabalho subsequente, né, que vamos fazendo de forma gradual, ligando um e outro cliente. Isso leva o seu tempo.
1: A primeira mudança percebida pelas famílias é simples. Quando chega a eletricidade, chega a luz. Mas os efeitos vão muito além da iluminação. Uma família pode carregar o telefone, utilizar equipamentos elétricos e realizar atividades domésticas com maior comodidade. Para uma criança, significa poder estudar em melhores condições, sobretudo à noite. Para um pequeno comerciante, significa a possibilidade de prolongar o horário de trabalho ou utilizar equipamentos que dependem de energia. O administrador do distrito de Mulumbo, na Zambésia, Generoso Assamo, considera que, para uma comunidade, a energia significa criar novas oportunidades de desenvolvimento.
6: Perceba-se que Mulumbo tem 2 postos administrativos, mas a sede do posto administrativo de Mulumbo sede, passar a questão, está em MCS. Ainda não existe corrente elétrica. Mas temos 4 localidades. Capitão Moro, Nangoma, temos o Mulumbo sede, a sede de Coromana. Dessas sedes das localidades, temos corrente elétrica em Capitão Moro, temos corrente elétrica em Coromana sede. Mas falta termos corrente elétrica da rede nacional em Nangoma, que é uma localidade que faz limite com o nosso vizinho Malawi. E também falta corrente elétrica em muitas outras populações, que são populações com muita população, não é? Como é o caso de Moaçua, de Camuana, temos Mbirima, Mecoco. Nós temos uma zona que nós achamos que é muito importante também, porque faz parte desta localidade de Nangoma, que faz limite com Malawi, mas é uma zona estratégica e tem muita população, que é Kazimbi, uma zona turística.
3: E há um trabalho que está sendo feito nesse momento para a expansão dessa energia para lá?
6: Sim, sim, está sendo feito um trabalho. No mês passado tivemos interação com a Eletricidade de Moçambique, que veio fazer levantamento, fez algum mapeamento. Dentre este processo de mapeamento, já há um trabalho que está sendo feito através dos PTs, pós-transformações já existentes em alguns povoados. E depois, provavelmente dentro deste mês, também vamos ser beneficiados de corrente não só elétrica, mas também tivemos um trabalho que foi feito em Moaçua, através da FUNAI, que é a Fundação Nacional de Energia.
3: Então, sistema de fotovoltaicos, né?
6: Esse, já se fez a consulta comunitária, identificou-se o espaço e teremos a sorte, dentro de breve, termos corrente elétrica da FUNAI em Moaçua. E é nosso interesse que também se expanda para essa zona que eu disse, Kazimi. Tendo em conta que é muito longe, para passar a corrente nacional pode levar muito tempo, mas FUNAI poderá resolver esta situação a breve trecho.
3: Na sua opinião, o que é que muda na população quando tem energia?
6: Só pelo slogan que com energia nós construímos o futuro, a energia transforma, não é? Transforma a economia local. Com a energia nós, por exemplo, temos os nossos centros de saúde, que muitas das vezes têm dificuldade de atender a nossa população durante a noite. Então, energia é tudo. O comércio também pode se fazer sentir através da corrente elétrica. Então, energia é desenvolvimento. Com a energia, nós vamos ter uma população cada vez mais informada, porque também através da energia a televisão está lá, vai funcionar, não é? Os nossos agentes econômicos também estarão capacitados de poder fazer a divulgação dos seus negócios. E entendemos nós que a energia é a fonte de transformação e a fonte de desenvolvimento nas nossas localidades, nos nossos postos administrativos e nos nossos povoados.
1: Apesar dos avanços, a eletrificação ainda não chegou a todas as famílias. A distância em relação às redes existentes, as características do relevo e os custos de expansão são alguns dos desafios que podem dificultar a chegada da energia a determinadas comunidades. O administrador do distrito de Quilimane, Amostra Sobrinho, afirma, por isso, que em algumas zonas as famílias continuam a utilizar lanternas, velas, pilhas ou outras fontes alternativas de iluminação. Para estas comunidades, a chegada da eletricidade continua a ser uma expectativa.
7: Como sabe, o distrito de Quilimane tem 2 zonas, zona urbana e zona rural. A zona urbana é onde se encontra a autarquia. Digamos que aqui, ao nível de energia, há uma emergência maior. Mas ao nível da zona rural, que é o nosso posto administrativo, nós temos 6 localidades. Das 6 localidades, até neste momento, só não tem energia 2 localidades, pela sua característica, que são Marrongani e Yonge. Mas o trabalho que estamos a fazer neste momento com a eletricidade de Moçambique já está-se a avançar com a linha de Marrongani. E há um trabalho que está a ser feito, estudo, para ver como é que se pode fazer com a questão de Yonge e Ilha do Idugo, porque Ilha do Idugo é um povoado, ela faz parte de Yonge. Então está-se a estudar a possibilidade de como é que podemos energizar a localidade de Ionge, principalmente a Ilha Bidugo. Neste momento, fora destas duas localidades, as quatro localidades todas têm energia, inclusive em povoados. Maquival sede nos bairros como Mochorro, Mubenga, já está muito avançado o lançamento dos cabos. E tem sido uma satisfação, a população já está a ver sinal de munição. Falamos de Zalala. Zalala tínhamos o povoado de Salinhane. Foi inaugurado por Sua Excelência o Governador no Centro de Saúde. Aquela população toda não tinha energia. Poucos meses depois já temos uma linha excelente, energizada, povoado de Salinhane, que dá lugar à conexão com Madal. Madal, também tínhamos algumas zonas que não tinham energia de qualidade, já estamos a avançar a expansão, o que significa dizer que, neste momento, há um avanço muito grande no contexto de abastecimento de energia elétrica no nosso distrito. Obviamente, com um trabalho bem vistoso que a Eletricidade de Moçambique está a fazer, em coordenação com o Governo do Distrito de Quelimane.
1: Nem todas as comunidades precisam necessariamente de esperar pela construção de uma longa linha elétrica. Em áreas remotas, os sistemas solares fotovoltaicos podem construir uma alternativa importante. Um sistema solar fotovoltaico utiliza painéis para transformar a luz do sol em energia elétrica. Dependendo da configuração, a energia pode ser armazenada em baterias e utilizada durante a noite. Esta tecnologia pode ser particularmente importante para as comunidades afastadas da rede nacional. Na Zambésia, os sistemas fotovoltaicos são utilizados para fornecer energia a casas, escolas, unidades sanitárias, pequenos negócios e outras infraestruturas.
4: No princípio, fizemos a eletrificação a partir de sistemas isolados. Os sistemas isolados, digamos, destinavam-se a residências, a sede dos postos administrativos, hospitais e escolas. Então, quando passamos a este setor de educação, ao setor de educação e ao setor de saúde, significa que alteramos a situação da vida das comunidades. Por exemplo, se nós estivermos a reparar a questão da conservação das vacinas, que é feito de uma forma muito complexa a nível das comunidades rurais, uhum. E por vezes até cruzávamos quando começámos com este projeto, e cruzávamos com o pessoal da saúde a fazer pelas bicicletas ou de bicicletas 40, 50, 60 quilómetros para poder deixar a vacina ainda conservada. Uhum. Neste caso tinham que fazer isso diariamente, quer dizer, para fornecer depois a devolução. E quando aparece aqui um sistema que consegue garantir a conservação, a coisa muda.
1: A energia solar apresenta-se assim como uma alternativa relevante para levar a eletricidade a lugares onde a expansão da rede nacional pode levar mais tempo. Na saúde, a eletricidade pode fazer uma diferença significativa. A iluminação adequada facilita o atendimento noturno. Equipamentos médicos que necessitam de energia podem funcionar com maior regularidade. Antes da eletrificação, algumas unidades sanitárias enfrentavam dificuldades para trabalhar durante a noite, dependendo de lanternas, velas ou outras fontes de iluminação. Com a chegada da eletricidade, criam-se melhores condições para os profissionais desempenharem as suas funções. António dos Santos, diretor do Centro de Saúde da Ilha de Idugo, no distrito de Quelimane, recorda que a energia elétrica é um recurso essencial para alavancar o atendimento de utentes numa unidade sanitária. O Centro de Saúde da Ilha de Idugo atende mensalmente mais de 1.200 doentes. Deste número, mais de 40 são parturientes.
8: A falta da energia é para todo mundo, mas como estamos a usar agora o painéis, então os painéis sempre estão estáveis. Mesmo que a chuva caia, eles estão estáveis. Sim.
3: Mas se houvesse energia, como é que seria?
8: Seria melhor. É de louvar a Deus e o governo também fazer isso ainda. E como também o excelentíssimo governador disse que estamos em prontidão para ajudar, nós ainda estamos à espera, porque acreditamos que o que ele fala sempre faz.
3: O que vai melhorar no caso chegue a energia?
8: É que quando existir uma temperatura amena, automaticamente há outros lugares, ou nós podemos ficar sem energia, enquanto temos partos, mas quando existir a energia, já mesmo que haja chuva, ainda começamos a trabalhar normalmente. São eficazes, mas há momentos quando existe a temperatura, segundo como dizem painéis solares, há momentos que ele mesmo fica então, com a maternidade que nós temos, com lá o bloco, consultório, automaticamente tem sido constrangimento também para nós. Por isso, a chegada de energia, nós louvamos a Deus. Também, como o excelentíssimo disse, nós esperamos.
3: Vai ajudar muito?
8: Vai ajudar.
3: Mesmo vacinas para conservação também?
8: Sim, não, tem que ter coisa lá, cadeia de frio para vacinas. Porque sem energia, cadeia de frio, automaticamente as vacinas já não estarão. Sim.
3: Nesse momento não tem aqui vacinas para conservação?
8: Temos. Temos.
3: O que sistema usam então?
8: Temos aquela cadeia de frio da FUNAI.
3: Uhum. Sim. Ah, a FUNAI que forneceu?
8: Sim. Okay. São congeladores, são cadeias de frio que nós levamos lá.
3: Conserva quantas vacinas, em média?
8: Média aí tem muitos antígenos. Antígenos são as vacinas. Tem muitos tipos de vacina.
3: Uhum.
8: Sim.
3: 1000 vacinas?
8: Mais até. Porque assim, cada programa tem suas vacinas, cada antígeno tem suas vacinas.
3: Uhum.
8: Sim. Tem seu tipo.
1: A energia, neste caso, deixa de ser apenas uma questão de conforto e passa a fazer parte das condições necessárias para a prestação de serviços essenciais a vários níveis. No setor de educação, a luz pode transformar o tempo disponível para estudar. Uma escola eletrificada pode utilizar equipamento informático e outros recursos pedagógicos que dependem de energia. Para os alunos, a possibilidade de estudar em casa com iluminação elétrica também pode representar uma mudança importante. A eletrificação das escolas contribui para a criação de condições de aprendizagem. O testemunho que se segue é de Vitorino Gabriel, professor na Escola Básica de Ruvuma, distrito de Luabo, onde estão matriculados mais de 600 alunos da primeira à nona classe. A infraestrutura necessita de requalificação e energia da rede nacional para melhorar a qualidade de ensino e aprendizagem e introduzir o turno noturno. Com energia elétrica, seria possível instalar equipamento informático naquela instituição de ensino.
9: Há bem pouco tempo estávamos numa capacitação para a requalificação da própria escola, a requalificação para tirarem o teto, o que já é inválido.
3: Do edifício?
9: Sim, do edifício. Então, até agora estamos a aguardar a requalificação. Consistirá em mudança de teto, pintura, janelas e prometem ainda montar em um ginásio e um balneário, casa para a diretora, uma escola básica que temos de primeira a nona classe.
3: Quantos alunos são da nona, quantos são da oitava, sétima e tal?
9: A sétima classe temos 56 alunos, destes 16 são mulheres. Oitava classe temos 52 alunos, destes 10 são mulheres. E nona classe temos 27 alunos, e destes 6 são mulheres. O total de todos, só no primeiro ciclo do ensino secundário, estamos a falar de 135 alunos, destes 34 são mulheres. Então, de primeira a sexta, estamos a falar de 490 alunos.
3: Que são assistidos por quantos professores?
9: Que são assistidos, esse é todo o universo, é assistido por apenas 7 professores. Então, se formos a fazer o rácio, precisamos de professores.
3: Quantos?
9: Mais ou menos, estimamos, pelo menos, se tivéssemos mais 6 professores, íamos cobrir. Por quê? Porque o ensino primário, o primeiro ciclo e o segundo ciclo do ensino primário, são classes monodocentes. Cada professor está para uma classe. Então, os 6 estariam para lá e teríamos aqueles específicos que estariam a dar por disciplina no primeiro ciclo da escola secundária. Sim.
3: Faz falta energia de Caura Bacen?
9: Sim, na verdade falta. Os motivos eu não sei, mas o distrito já tem energia.
1: No setor econômico, a chegada da eletricidade pode abrir novas oportunidades. Pequenos estabelecimentos comerciais podem utilizar frigoríficos, congeladores, iluminação e outros equipamentos. Oficinas podem utilizar ferramentas elétricas. É o caso de uma das oficinas na cidade de Gurue, que possui máquinas elétricas para processamento de madeira e na formação de profissionais na área de eletricidade. Manuel Maquimaria, carpinteiro, sublinha que, sem energia de Caurabassa, seria difícil produzir o mobiliário em quantidades industriais e prestar serviços de qualidade aos utentes.
10: Sou um marceneiro. Minha tarefa aqui é de mobiliário.
3: Mas vi uma máquina grande que está aqui.
10: Sem manejar aquelas máquinas.
3: Qual é a função dessa máquina?
10: A máquina que está aqui próximo é para cortar e alinhar as tábuas, para depois unir, não haver falta no meio. Sim.
3: Havia uma máquina aqui para fazer contraplacado?
10: Tínhamos máquina. Até aqui uma delas existe, que já prensava as folhado de madeira, tornando em contraplacado. Que temos uma prensa viva, assim, que trabalha. E às vezes nós também temos usado com nossa madeira torta, a gente mete ali, talvez volta da posição normal.
3: Mas como é que era o fabrico de contraplacado?
10: O fabrico de contraplacado era tirado touros fora de Mutala, então mediam-se no coisa. Tinha quase uma represa que temos aqui. Deixavam ferver lá os touros. Depois de 3 dias, é quando já, depois de arrefecer, é quando já metiam na máquina. Tínhamos uns tornos que já conseguia fazer folhado de madeira. Então, aquele folhado de madeira cortava-se, metia-se, ajuntava-se entre 2, 3 folhas, uma por baixo, a seguinte no meio, em veias contrárias, depois a terceira por cima. Então, dali, metíamos na prensa. E aquela prensa ficava ali sobre 24 horas, para poder secar. E a seguinte se tirava.
3: Mas por que já não se faz contraplacado aqui?
10: A falta de material. Por exemplo, os italianos vinham nos apoiar com... Vinham em saco, traziam sacos de cola, não sei o que, própria cola para contraplacado. Em que já aqui não existe. Agora a cola que estamos a usar é só para colar coisa, madeira, não sei o que. Agora, própria cola para contraplacado, de mistura de alguns líquidos que eles conheciam. Até às vezes vem mandioca, pilato, não sei, viram, então tinham próprio coisa. Material que já misturavam com aquilo e tornava cola. Nessa altura também usava-se coisa, crute. Crute que foi coisa, beles dos animais. Beles dos animais.
3: Afinal?
10: Sim, beles dos animais preparavam, servia até aquele dizer em cipé, diluir tipo coisa, cola. Crute que já estou a falar, foi melhor. Porque nessa altura existia também, nesta empresa existia coisa. Existia a sapataria. Ah. Essa crute era muito usada na sapataria. Sim. Antigamente estava a carpintaria, existia curso de carpintaria, sapataria, alfaiataria, escultores, também tínhamos. Só existe curso de carpintaria, mecânica, eletricidade e agronomia, que é lá na escola.
1: Para os comerciantes informais, a iluminação também permite prolongar o período de atividade, dependendo das condições locais de segurança.
11: Os ganhos são... rende qualquer coisa. Até nem considerando por a natureza do nosso distrito e pela minha pessoa, sou funcionário.
12: Pois.
11: Então, de segunda a sexta, período de manhã, não tenho tido prestado serviços. Só tem sido das 15... Aliás, de segunda a sexta, só tem sido nas tardes. Das 15 às 21. Aderência, não posso mentir. Há muita aderência. 6, 7, sabe... Nos final de semana, esse enchente tem existido. Ao meu ver, para o meu lado, é ter rendimento. Ter rendimento faz parte do meu sustento. Faz parte do meu sustento, sim.
12: Ok.
11: Quando fui descobrir... brindo que tenho talento e não sou força dos meus clientes. Eu estava no bairro, então os clientes começaram a dar força, tenta sair, nós saímos de... Eu recebia o Boa Vista, hospital e, até alguns vinham mesmo do aeroporto. Então começava a falar, pá, aqui na sua casa está muito longe, tenta procurar um sítio. Então fui procurando, cada vez que saía de casa ao mercado, ia apreciando os sítios mais estratégicos. Então, acabei encontrando um espaço e ergui a minha barbearia.
1: A experiência das proprietárias de salões de beleza e de barbearia mostra que a energia pode funcionar como um instrumento de apoio ao desenvolvimento das pequenas atividades econômicas. A expansão da energia de Caurabassa, no âmbito do Programa de Energia para Todos, movimenta muitos outros jovens em diferentes negócios, como as serigrafias e repografias. A expansão de energia para vários pontos da província da Zambésia tem também alguns desafios. desafios ligados a mudanças climáticas que afetam de forma cíclica o país e a província da Zambézia. São as mudanças climáticas que acabam comprometendo a implementação dos projetos. A localização da província e do distrito em particular torna os projetos vulneráveis aos eventos climáticos.
7: É esse desafio que nós queríamos convidar, juntamente com a eletricidade, o governo distrito, vamos sentar juntamente com os nossos líderes comunitários, chefes da localidade, chefes do posto, mas é preciso, pronto, faz-se um trabalho, depois de um fenómeno natural, tudo volta a zero. Então aí a população também tem que ter paciência. Pedimos à população a ser paciente porque, na verdade, às vezes é desafiante, porque na velocidade que se constrói não é a mesma velocidade que um fenômeno natural vem destruir. O fenômeno natural é menos de 5 minutos destrói tudo, mas a construção leva muito mais tempo. Tem que planificar, tem que mobilizar os recursos e daí fazer-se a construção e a reabilitação de um determinado sistema.
1: A mostra Sobrinho, administrador do distrito de Quelimane. A eletrificação deve ser acompanhada por educação sobre o uso seguro da eletricidade, conservação de infraestruturas e responsabilidade por parte dos consumidores, como explica Lodovino Beleza.
5: Nós, como concessionária, não temos capacidade de zelar por toda a infraestrutura erguida ao longo do país. Mas entendemos nós que, por ser uma infraestrutura pública, desde a altura que ela é concebida e é implementada, cabe a responsabilidade de todos zelar por ela. Portanto, se nós todos tivermos esse comprometimento de garantir que a energia flua de forma permanente, temos que garantir, ou seja, temos que zelar por ela, participando, vigiando, denunciando ações que venham a perturbar o fornecimento de energia elétrica. Portanto, a nível das zonas, só se conhecem, né? Só se conhecem e conseguem ver alguns sinais de alguns materiais que efetivamente pertencem à EDM. É uma questão só de denunciar. Nós temos as nossas linhas de denúncia, nós temos, trabalhamos também com a PRM local, trabalhamos com a aderência local. Mas aí o envolvimento de todos é necessário para, na denúncia, ou seja, na participação de todos os atos que atentem contra a progressão deste projeto.
3: A linha que vocês lançam é de quantos kilovolts?
5: Bom, depende. Nós, em Quelimane, temos dois níveis de tensão. Temos a linha 33, temos a linha de 11. Grande parte 33 kilovolts, sim. Grande parte das linhas de projeto são 33 kilovolts, em média tensão. O nome desse projeto, portanto, está isento da taxa de contratação. Portanto, não se paga para ter energia. Simplesmente deixa-se
3: ao próprio...
5: Bom, varia da potência instalada. Portanto, nós isentamos o custo de contratação, ou seja, o custo de pagamento do contrato para instalações domésticas, estando apenas as instalações que exercem atividade de energia para usam energia para gerar receita. Nós chamamos de tarifas gerais, portanto, temos uma GER, SPT. Todo aquele que usa energia para gerar receita, a este sim, a este tem que pagar um contrato com base na potência, na sua potência contratada. Ao passo que todos aqueles que usam energia para efeitos fins domésticos estão isentos de pagar a taxa de contratação.
3: E dão algum material?
5: É a responsabilidade da concessionária atribuir contadores, cabos, a rede primária toda, não é? Incluindo a baixada até o contador, isto é a responsabilidade da EDM. Ao passo que todos os equipamentos de instalação, de utilização, disjuntores, cabos internos, tomadas, fusíveis, interruptores, isto cabe ao próprio cliente. A nossa responsabilidade, começando da baixada até a contagem.
1: O objetivo nacional é continuar a aproximar a eletricidade das populações que ainda não têm acesso. Desta forma, damos por terminada a transmissão, a reportagem sobre o Programa de Energia para Todos e os seus efeitos na província da Zambézia e no país em geral. Despedem-se Teófilo Moronha, que produziu esta reportagem, e de Olinda Moreira, que esteve na apresentação. O sonorizador foi Jacimilton Ernesto. Saudações.
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14: Muito boa noite em toda a República de Moçambique, são 21 horas.

0: A sua atenção às notícias a esta hora apresentadas por Vítor Rufino. Muito boa noite.
1: Olga da Glória, boa noite. Saudação extensiva ao nosso auditório. O Presidente da República defende o alargamento da participação dos moçambicanos no capital das grandes empresas que operam no país para que possam beneficiar diretamente da riqueza produzida pela economia nacional. Daniel Chapo falava esta quarta-feira em Maputo, na cerimónia alusiva ao 28º aniversário da Bolsa de Valores de Moçambique, marcada pela admissão à cotação da primeira empresa abrangida pelo regime das parcerias público-privadas, projetos de grande dimensão e concessões empresariais. Na ocasião, o chefe do Estado considerou que a admissão da MECT à Bolsa de Valores de Moçambique deve representar um ponto de viragem na democratização do mercado de capitais, permitindo que mais cidadãos participem na propriedade e nos benefícios dos grandes empreendimentos económicos.
2: Não queremos uma economia em que os moçambicanos sejam apenas trabalhadores e consumidores, mas sim uma economia em que sejam também empresários, investidores, acionistas e proprietários de ativos produtivos. Queremos que o jovem moçambicano, a mulher empreendedora, o trabalhador, o funcionário público, o agricultor e o pequeno empresário possam encontrar no mercado de capitais uma oportunidade para acumular riqueza e participar no crescimento da economia.
1: E esta quinta-feira, o Presidente da República inicia uma visita de trabalho de 3 dias à província de Sofala, no âmbito da materialização da Agenda de Governação de Proximidade Participativa e Inclusiva, que visa fortalecer a ligação entre o Estado e os cidadãos. Em Sofala, Daniel Chapo vai escalar a cidade da Beira e os distritos de Dondo, Gorongosa e Caia, onde vai desenvolver atividades de interação direta com as comunidades e acompanhar questões relacionadas com a governação e o desenvolvimento local. O Ministro dos Transportes e Logística anunciou o arranque para o primeiro trimestre de 2027 das obras de construção de mais de 3 mil quilómetros de estrada em todo o país, no âmbito do programa Mais Estradas até 2031. O projeto está avaliado em 2,8 mil milhões de dólares e visa melhorar a ligação entre as províncias, distritos, centros de produção e principais corredores de desenvolvimento do país. João Matlombe disse que neste momento decorre o processo de avaliação das propostas para a adjudicação dos contratos.
3: Os procedimentos de contratação e adjudicação decorrem com rigor e transparência e que os projetos prioritários avancem de acordo com os calendários estabelecidos.
1: Ministro dos Transportes e Logística, João Matlombe, falando na abertura do 2º Conselho Coordenador do Pelouro, que dirige. À margem deste encontro, o Diretor Nacional de Transportes e Segurança, Alberto Matusse, anunciou que o Ministério dos Transportes e Logística vai recorrer da decisão do Tribunal Administrativo de suspender a concessão da fronteira de Machipanda, na província de Manica.
4: Esta é uma situação superveniente dentro do normal funcionamento do Ministério. Então o Ministério só se organizar, vai recorrer, respondendo efetivamente àquilo que seja o conteúdo da reclamação.
1: O Governo, através do Ministério dos Transportes e Logística, atribuiu a concessão do posto fronteiriço de paragem única de Machipanda a um consórcio privado por um período de 25 anos renováveis, no investimento superior a 30 milhões de dólares, o equivalente a 1,9 mil milhões de meticais, uma decisão suspendida pelo Tribunal Administrativo da cidade de Maputo. O Governo vai reforçar a alocação de produtos alimentares nas escolas que beneficiam do Programa Nacional de Alimentação Escolar para fazer face a uma eventual falta de comida na sequência da ocorrência do fenómeno El Niño, que poderá assolar as zonas sul e centro do país. É uma informação partilhada pela Ministra da Educação e Cultura. Segundo Samaria Tovela, pretende-se com a iniciativa reduzir os índices de abandono escolar por parte dos alunos por causa da fome.
5: Não tem como, vamos ter que ter aula escolar para que as nossas crianças tenham acesso a alimentos para poderem manter-se na escola. Pensamos basicamente que há de ser nos pontos similares onde nós costumamos ter. Temos principalmente Mabote, temos sítios muito críticos secos já, sob o ponto de vista da sua característica. Então vamos trabalhando no sentido de logo acionar para podermos atender as nossas crianças.
1: A Ministra da Educação e Cultura falava esta quarta-feira na localidade da Ponta de Ouro, distrito de Matutuini, província de Maputo, onde decorre o 2º Conselho Coordenador do Pelouro. Em Cabo Delgado, a Procuradoria da República diz que continua a investigar a origem de mais de 9.117 pranchas de chanfuta e umbila apreendidas em setembro passado no distrito de Mocimboa da Praia. A madeira foi apreendida em 7 residências à beira do mar, no bairro de Zalala, pronta a ser exportada ilegalmente. Segundo o administrador distrital de Mocimboa da Praia, Sérgio Cipriano, parte da madeira apreendida continua nas residências onde foi encontrada por falta de espaço para o seu armazenamento.
6: O assunto já está agora nas mãos da Procuradoria. Estou à espera do resultado das entidades que estão por frente e nos trazer ao de cima quem são os donos dessa madeira. Estamos a aguardar.
1: A administrador do distrito de Mocimboa da Praia, em Cabo Delgado, Sérgio Cipriano. Na atualidade internacional, o Quênia confirmou esta quarta-feira o segundo caso do ébola em seu território. O paciente é familiar do primeiro cidadão diagnosticado com a doença na semana passada. Recorde-se que a primeira vítima mortal do ébola no Quênia vivia na República Democrática do Congo. Fechamos com o tempo. A cidade de Tete poderá registrar esta quinta-feira 40 graus centígrados de temperatura máxima, seguida por Maputo com 39 graus. Nampula, 34, Xai-Xai, 35, Inhambane, Beira e Quilimane, 33, Chimoio, 32, Vilanculo e Pemba, 31 e, por último, Lixinga, 28 graus centígrados de temperatura máxima. Apresentamos as notícias a esta hora, às próximas, às 22 horas.

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2: As notícias esta hora apresentadas por Olga da Glória. Abrimos com a notícia de última hora, dando conta que o Presidente da República exonerou o Presidente... Dizia, exonerou através de despacho presidencial Samaria dos Anjos Filomen Tovela do cargo de Ministra da Educação e Cultura. Num outro despacho presidencial, o chefe do Estado exonerou Edson da Graça Francisco Macuacua do cargo de Secretário de Estado da Ciência e Ensino Superior. E através de um outro despacho, o Presidente da República nomeou Edson da Graça Francisco Macuacua para o cargo de Ministro da Educação e Cultura e nomeou ainda Isaú Joaquim Menezes para o cargo de Secretário de Estado da Ciência e Ensino Superior. O Presidente da República defende o alargamento da participação dos moçambicanos no capital das grandes empresas que operam no país para que possam beneficiar diretamente da riqueza produzida pela economia nacional. Daniel Chapo falava esta quarta-feira em Maputo, na cerimónia alusiva ao 28º aniversário da Bolsa de Valores de Moçambique, marcada pela admissão à cotação da primeira empresa abrangida pelo regime das parcerias público-privadas, projetos de grande dimensão e concessões empresariais. Na ocasião, o chefe de Estado considerou que a admissão de MECDES à Bolsa de Valores de Moçambique deve representar um ponto de viragem na democratização do mercado de capitais, permitindo que mais cidadãos participem na propriedade e nos benefícios dos grandes empreendimentos económicos.
3: Não queremos uma economia em que os moçambicanos sejam apenas trabalhadores e consumidores, mas sim uma economia em que sejam também empresários, investidores, acionistas e proprietários de ativos produtivos. Queremos que o jovem moçambicano, a mulher empreendedora, o trabalhador, o funcionário público, o agricultor e o pequeno empresário possam encontrar no mercado de capitais uma oportunidade para acumular riqueza e participar no crescimento da economia.
2: E esta quinta-feira, o Presidente da República inicia uma visita de trabalho de 3 dias à província de Sofala, no âmbito da materialização da agenda de governação de proximidade participativa e inclusiva, que visa fortalecer a ligação entre o Estado e os cidadãos. Em Sofala, Daniel Chapo vai escalar a cidade da Beira e os distritos de Dondo, Gorongosa e Caia, onde vai desenvolver atividades de interação direta com as comunidades e acompanhar questões relacionadas com a governação e o desenvolvimento local. O Ministro dos Transportes e Logística anunciou o arranque para o primeiro trimestre de 2027 das obras de construção de mais de 3 mil quilómetros de estrada em todo o país, no âmbito do programa Mais Estradas até 2031. O projeto está avaliado em US$2,8 milhões e visa melhorar a ligação entre as províncias, distritos, centros de produção e principais corredores de desenvolvimento do país. João Macamba disse que, neste momento, decorre o processo de avaliação das propostas para a adjudicação dos contratos.
4: Os procedimentos de contratação e adjudicação decorrem com rigor e transparência e que os projetos prioritários avancem de acordo com os calendários estabelecidos.
2: Ministro dos Transportes e Logística, João Macambi, falando na abertura do 2º Conselho Coordenador do Pelouro que dirige. À margem deste encontro, o Diretor Nacional de Transportes e Segurança, Alberto Matusso, anunciou que o Ministério dos Transportes e Logística vai recorrer da decisão do Tribunal Administrativo de suspender a concessão da fronteira de Machipanda, na província de Manica.
5: Esta é uma situação superveniente dentro do normal funcionamento do Ministério. Então o Ministério só se organizar, vai recorrer, respondendo efetivamente àquilo que seja o conteúdo da reclamação.
2: O Governo, através do Ministério dos Transportes e Logística, atribuiu a concessão do posto fronteiriço de paragem única de Machipanda a um consórcio privado por um período de 25 anos renováveis, num investimento superior a 30 milhões de dólares, o equivalente a 1,9 mil milhões de meticais, uma decisão suspendida pelo Tribunal Administrativo da cidade de Maputo. Em Cabo Delgado, a Procuradoria da República diz que continua a investigar a origem de mais de 9.117 pranchas de chanfuta e umbila apreendidas em setembro passado no distrito de Mocimboa da Praia. A madeira foi apreendida em 7 residências à beira do mar, no bairro de Zalala, pronta a ser exportada ilegalmente. Segundo o administrador distrital de Mocimboa da Praia, Sérgio Cipriano, parte da madeira apreendida continua nas residências onde foi encontrada, por falta de espaço para o seu armazenamento.
6: O assunto já está agora nas mãos da Procuradoria. Estou à espera do resultado das entidades que estão por frente e nos trazer ao de cima quem são os donos dessa madeira. Estamos a aguardar.
2: Administrador do Distrito de Mocimboa da Praia, em Cabo Delgado, Sérgio Cipriano. O tempo. A cidade de Tete poderá registar esta quinta-feira 40 graus centígrados de temperatura máxima, seguida por Maputo com 39 graus, Xai-Xai 35, Nampula 34, Inhambane, Beira e Climane 33, Chimoio 32, Vilanculo e Pemba 31 e, por último, Lixinga com 28 graus centígrados de temperatura máxima. Foram as notícias esta hora, as próximas às 23 horas e 30 minutos no último jornal.

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3: Boa noite, presidente da República, Daniel Chapas e Onera Samaria, dos Anjos Tovela, do cargo de ministro da Educação e Cultura, e no seu lugar, nomeia Edson da Graça Francisco Macuacua. O governo aprovou um plano multissetorial para alargar a cobertura dos benefícios dos programas de proteção social para mais de 234 mil famílias que poderão ser afetadas pelo fenômeno climático El Niño na próxima época chuvosa. No estrangeiro, as autoridades de saúde kenianas confirmam a existência do segundo caso positivo de ébola no Quênia. É o princípio do Último Jornal, edição de quarta-feira, 14 de outubro de 2026. Na sua companhia, Francisco Jack na sonorização e Mohamed Gianni na edição e apresentação. Boa audição.

0: Notícias que acabam de nos chegar indicam que o presidente da República exonerou, através de despacho presidencial, Samaria dos Anjos Tovela do cargo de ministra de Educação e Cultura. No outro despacho presidencial, o chefe de Estado exonerou Edson da Graça Francisco Macuacua do cargo de secretário de Estado de Ciência e Ensino Superior. E através de um outro despacho, o presidente da República nomeou Edson da Graça Francisco Macuacua para o cargo de ministro de Educação e Cultura e nomeou ainda Isaú Joaquim Menezes para o cargo de secretário de Estado da Ciência e Ensino Superior. Nascido a 26 de março de 1977, Edson Macuacua é doutorado em Direito pela Universidade de Lisboa e também docente universitário. Já ocupou vários cargos, sendo um deles de vice-ministro da Ciência e Tecnologia e Ensino Superior e atualmente exerce as funções de secretário de Estado da Ciência e Ensino Superior e presidente da Comissão Técnica de Materialização do Diálogo Nacional Inclusivo. O presidente da República reforça a necessidade de prevenção e combate à corrupção, assim como a responsabilização dos envolvidos nesses atos que colocam em causa o desenvolvimento do país. Daniel Chapo intervia na abertura da Conferência Nacional sobre Prevenção e Combate à Droga em Moçambique. Os pormenores por Jeremias Mondlane.
1: O presidente da República diz que a corrupção constitui um poderoso facilitador do crime, porquanto permite contornar os mecanismos de detenção e controlo. Daniel Chapo falava hoje em Maputo na abertura da Conferência Nacional sobre Prevenção e Combate à Droga em Moçambique. O chefe de Estado sublinhou que é urgente reforçar os mecanismos de prevenção e combate à corrupção, assegurar a transparência dos procedimentos e responsabilizar os agentes que, abusando das suas funções, facilitam ou protegem atividades criminosas.
2: Não podemos permitir que as redes do tráfico encontrem proteção no seio das próprias instituições encarregadas de as combater. No domínio da articulação institucional, o combate à droga não pode ser entendido como a responsabilidade exclusiva dos órgãos judiciais, de investigação e das forças policiais. Exige uma atuação coordenada de todas as instituições com responsabilidades nesta matéria, mediante a partilha de informação, a articulação de intervenções e assunção efetiva das responsabilidades. No domínio da cooperação internacional, há que reconhecer a natureza transnacional do tráfico de drogas. Torna indispensável o reforço da cooperação entre os Estados.
1: A propósito, o ministro da Saúde, o SEMIS, disse que o número de pessoas atendidas nas unidades sanitárias relacionadas com a alteração de comportamento devido ao consumo de drogas e outras substâncias psicoativas aumentou.
3: Atendemos, em 2024, 23.400 pessoas com alterações de comportamento devido ao consumo de drogas. Em 2025, 28.800. Relacionado também ao consumo de drogas, aumentou a mortalidade de 5% em 2007 para 30% em 2025. E o suicídio, hoje estamos a 10%.
1: Ministro da Saúde, o SEMIS, na abertura da Conferência Nacional sobre Prevenção e Combate à Droga em Moçambique.
0: Ainda hoje, o presidente da República participou na gala dos 28 anos da Bolsa de Valores. Na ocasião, Daniel Chapo defendeu o alargamento da participação dos moçambicanos no capital das grandes empresas que operam no país para que possam beneficiar diretamente da riqueza produzida pela economia nacional. Adérito Magaia.
4: Daniel Chapo falava esta quarta-feira em Maputo, na cerimônia alusiva ao 28º aniversário da Bolsa de Valores de Moçambique, marcada pela admissão à cotação da primeira empresa abrangida pelo regime das parcerias público-privadas, projeto de grande dimensão e concessões empresariais. Na ocasião, o chefe do Estado considerou que a admissão da MEX à Bolsa de Valores de Moçambique deve representar um ponto de viragem na democratização do mercado de capitais, permitindo que mais cidadãos participam na propriedade nos benefícios dos grandes empreendimentos económicos.
2: Não queremos uma economia em que os moçambicanos sejam apenas trabalhadores e consumidores, mas sim uma economia em que sejam também empresários, investidores, acionistas e proprietários de ativos produtivos. Queremos que o jovem moçambicano, a mulher empreendedora, o trabalhador, o funcionário público, o agricultor e o pequeno empresário possam encontrar no mercado de capitais uma oportunidade para acumular riqueza e participar no crescimento da economia.
4: Daniel Chapo orientou ainda as instituições competentes a identificar as empresas abrangidas pela legislação e a criar condições para o cumprimento das obrigações legais com resultados verificáveis e dentro dos prazos estabelecidos. Por seu turno, o presidente do Conselho de Administração da MECTS, Alfa Magaia, destacou que a admissão à cotação constitui um marco na história da empresa e abre novas perspectivas de financiamento, transparência e participação de investidores nacionais.
5: A entrada na Bolsa cria uma nova relação entre a MECTS e a sociedade. E esta relação vai permitir que cidadãos, investidores, possam participar no capital da empresa. E através dessa participação, acompanhar e beneficiar a criação do valor que queremos continuar a gerar.
4: A Alfa Magaia considera que esta experiência poderá incentivar outras empresas abrangidas pelo mesmo regime a recorrer ao mercado de capitais, ampliando as alternativas de financiamento e as oportunidades de participação dos moçambicanos na economia nacional.
0: O presidente da República defendeu hoje o alargamento da participação dos moçambicanos no capital das grandes empresas que operam no país para que possam beneficiar diretamente da riqueza produzida pela economia nacional. Seguimos com mais informação neste jornal. Está para breve o arranque das obras de construção de mais de 3 mil quilómetros de estrada em todo o território nacional no âmbito do programa Mais Estradas. Com a duração de 5 anos, o projeto está avaliado em 2,8 mil milhões de dólares e visa melhorar a ligação entre as províncias, distritos, centros de produção e principais corredores de desenvolvimento do país. A informação foi avançada pelo Ministro dos Transportes e Logística. Detalhes por Júlio Mavota.
6: Neste momento, decorrem a bom ritmo o processo de avaliação das propostas para a adjudicação dos contratos e a preparação do início das obras no primeiro trimestre de 2027. Foi o que disse o ministro dos Transportes e Logística, João Matombe, na abertura do segundo Conselho Coordenador da instituição, que decorre hoje e amanhã na localidade de Macaneta, município de Marraquém, província de Maputo.
7: Que os procedimentos de contratação e adjudicação decorram com rigor e transparência e que os projetos prioritários avancem de acordo com os calendários estabelecidos. O nosso desafio é transformar os recursos mobilizados e as reformas em curso em resultados concretos para o nosso povo e para a economia nacional. O programa Mais Estradas 2031 e a recuperação institucional da ANE devem, por isso, avançar de forma articulada, reforçando a capacidade do Estado de construir, reabilitar e conservar uma rede rodoviária que responda às necessidades atuais e futuras do nosso país.
6: Noutro desenvolvimento, João Matlomba afirmou que a ligação eficiente entre estradas, portos, caminhos de ferro, fronteiras e plataformas logísticas é determinante para reduzir o tempo de circulação das mercadorias e fortalecer a confiança dos investidores e empresários.
7: Os portos de Maputo, Beira e Nacala, articulados com redes ferroviária e rodoviária e com as ligações fronteiriças, constituem ativos estratégicos não apenas para a economia nacional, mas também para países vizinhos, em particular os que não dispõem de acesso ao mar.
6: Ministro dos Transportes e Logística, João Matombe, falando esta quarta-feira na localidade de Macaneta, município de Marraquém, Maputo, na abertura do segundo Conselho Coordenador da instituição que dirige. Júlio Mavota, Rádio Moçambique, Matola.
0: O Ministério dos Transportes e Logística confirma a notificação pelo Tribunal Administrativo da cidade de Maputo sobre a suspensão da concessão da fronteira de Machipanda, na província de Manica. Recentemente, o Governo, através do Ministério dos Transportes e Logística, atribuiu a concessão do posto fronteiriço de barragem única de Machipanda a um consórcio privado por um período de 25 anos, renováveis num investimento superior a 30 milhões de dólares, o equivalente a 1,9 mil milhões de meticais, um projeto que viria a ser suspendido pelo Tribunal Administrativo. Segundo o Diretor Nacional dos Transportes e Segurança, Alberto Matusse, neste momento o Ministério está a preparar o seu recurso para o Tribunal, tendo em conta a legalidade dos procedimentos seguidos no processo da concessão. O dirigente falava esta quarta-feira na localidade da Macaneta, no distrito de Marraquém, em Maputo, à margem do segundo Conselho Coordenador do Ministério dos Transportes e Logística. Cerca de 3 mil obras em construções sem licenças na cidade de Nampula serão abrangidas pela segunda edição da campanha massiva de regularização que arrancou esta quarta-feira. Otávio Fonseca.
8: A campanha termina em dezembro próximo. A iniciativa visa reduzir construções de habitações sem licença através do pagamento de uma taxa única de 10 mil meticais para sua legalização e obtenção da licença de ocupação de solo. O vereador do Pelouro de Infraestruturas, Urbanização e Meio Ambiente, no Conselho Municipal de Nampula, Stefano Marcelino, disse esta terça-feira que a primeira fase da campanha massiva de regularização das construções ilegais decorreu no ano passado, tendo sido abrangido pouco mais de 2.400 imóveis. Stefano Marcelino avançou que, na presente campanha, os técnicos do setor de urbanização do município vão priorizar o sistema digital na regularização das construções dos munícipes, contrariamente à anterior, que era feita de forma manual.
9: O que se pretende ou o que se exige é que o cidadão traga cópia de BI, naturalmente tem que nos fornecer o seu NUIT, mas também tem que exibir o recibo do IPA 2026, Imposto Pessoal Autárquico. Depois de submetido, que em princípio para esta edição nós vamos priorizar a submissão dos processos nos postos administrativos, lá no posto administrativo vai-se emitir uma declaração que vai confirmar a legitimidade tanto do munícipe bem como do espaço para seguir com o processo de licenciamento. E haverá também uma bonificação de taxas a pagar. As taxas vão ser reduzidas tanto para a licença de construção como para a licença de ocupação do solo, que é o nosso duato provisório.
8: Vereador do Pelouro de Infraestruturas, Urbanização e Meio Ambiente, no município da cidade de Nampula, Stefano Marcelino, a falar da campanha massiva de regularização de construções ilegais que arrancou esta quarta-feira, prevendo estender-se até dezembro próximo. Otávio Fonseca, Nampula.
0: No ar, o último jornal, o governo aprovou um plano multissetorial para alargar a cobertura dos benefícios dos programas de proteção social para mais de 234 mil famílias que poderão ser afetadas pelo fenômeno climático El Niño na próxima época chuvosa no país. Detalhes por Joana Mawai.
10: O plano prevê ainda assistência alimentar de emergência para cerca de 344 mil pessoas e distribuição de sementes de culturas de ciclo curto e resistentes à seca para mais de 155 mil agricultores. A iniciativa visa mitigar os efeitos da seca severa, que poderá assolar as regiões sul e centro do país devido à ocorrência do El Niño. São dados divulgados hoje em Maputo pela primeira-ministra Bem-vinda Levi na abertura da 5ª Conferência Nacional sobre Proteção Social.
11: Estamos em crer que por detrás destas ações previstas nos diferentes subsistemas de proteção social está uma criança cuja família consegue satisfazer uma necessidade essencial, uma pessoa idosa que recebe apoio para viver com dignidade, uma pessoa com deficiência que encontra maior proteção ou ainda uma família que ganha capacidade para enfrentar situações de vulnerabilidade.
10: No que diz respeito aos programas de assistência social, Bem-vinda Levi disse que o governo assistiu de janeiro a setembro deste ano cerca de 694 mil agregados familiares, dos quais mais de 435 mil agregados chefiados por mulheres.
11: Ainda no mesmo período, asseguramos que mais de 137 mil agregados familiares recebessem os respectivos subsídios através de carteiras móveis, contribuindo para maior segurança, transparência e eficiência das transferências. No âmbito da segurança social obrigatória, o Instituto Nacional de Segurança Social processou cerca de 11 mil subsídios e mais de 146 mil pensões, reafirmando a importância do sistema contributivo na proteção dos trabalhadores e das suas famílias.
10: Bem-vinda, Levi destacou alguns desafios que o governo enfrenta para aprimorar os mecanismos de articulação e aproximação entre a segurança social básica e a segurança social obrigatória.
11: Devemos integrar progressivamente no sistema contributivo mais cidadãos economicamente ativos, incluindo trabalhadores por conta própria, trabalhadores domésticos, pequenos produtores e outros trabalhadores da economia informal. Ao fazê-lo, estaremos, primeiro, a proteger estes trabalhadores e as suas famílias. Segundo, estaremos a médio e longo prazo a reduzir a pressão sobre o sistema não contributivo, permitindo que os recursos da segurança social básica sejam cada vez mais direcionados para aqueles que efetivamente não possuem capacidade contributiva.
10: A 5ª Conferência Nacional sobre Proteção Social, que decorre sob o lema Investir na Proteção Social é Investir no Capital Humano, visa refletir sobre a contribuição e o impacto da proteção social básica na promoção do bem-estar dos cidadãos.
0: O Instituto Nacional de Gestão e Redução do Risco de Desastres em Gaza mobiliza fundos para a reabilitação de 11 sistemas de abastecimento de água variados no quadro das ações antecipadas à seca face à aproximação do fenômeno climático El Niño. Teodomiro Nyantumbo.
12: Os fundos irão permitir igualmente promover nas comunidades ações de implementação de técnicas de agricultura de conservação e distribuição de sementes de culturas tolerantes à seca. O porta-voz do ING de Gaza, Bonifácio Cardoso, diz ser pertinente preparar as comunidades para saberem tratar e conservar a água, assim como prevenir doenças que podem eclodir durante a passagem do El Niño na província.
13: Estamos a mobilizar parceiros de cooperação para nos seus pacotes programáticos incluir atividades que possam contribuir para que as comunidades minimizar os impactos deste El Niño. Aqui estava a falar da questão do tratamento e conservação da água, estava a falar de palestras com as comunidades para a prevenção de doenças que possam eclodir por conta do fenómeno El Niño, que é temperaturas elevadas, problema de escassez de água, mas também a questão da agricultura de conservação. Fazemos palestras com as comunidades para que possam conservar esses alimentos em caso de alguma comercialização, que não seja uma comercialização, venderem até todo o excedente, é preciso garantir que reservam alguma coisa, porque os tempos que vêm serão desafiadores.
12: Porta-voz do ING de Gaza, Bonifácio Cardoso, e as necessidades para antecipar os efeitos do fenómeno climático El Niño, que poderá afetar a província nesta época chuvosa. Tchadumir Nhantumbo, em Xai-Xai.
0: Mudamos de assunto e vamos à província da Zambésia, onde 58 agentes de vários ramos da Polícia da República de Moçambique concluíram esta quarta-feira uma capacitação em natação para a prevenção de acidentes lacustres, fluviais e combate à criminalidade, em que consistiu a formação Sérgio Mamuda.
14: A capacitação visava elevar as competências técnicas no âmbito das ações de busca e de salvamento. O comandante provincial da PRM na Zambésia, Marinho Muxanga, enaltece a entrega e o esforço dos formandos e instrutores durante a capacitação.
15: Dos quais 16 do Regimento da Polícia Costeira e Lacustre Fluvial, 13 da Polícia de Proteção, 3 da Seguridade de Intervenção Rápida, 6 da Seguridade de Proteção de Altas Individualidades, 4 dos Serviços Provinciais de Migração, 7 dos Serviços de Salvação Pública, vulgo Bombeiros, 4 de Inamar, 5 de Transmar, o qual representa a reafirmação do vosso juramento pela nobre missão de garantir a ordem, segurança e tranquilidade públicas.
14: Por sua vez, o comandante do Regimento da Polícia Lacustre, Shaban Albino, apela aos recém-formandos a fiscalizarem a orla marítima em defesa da pátria.
16: É especialmente de reforçar as capacidades técnicas, físicas e operacionais dos efetivos para aquisição de conhecimentos e competências necessárias para o cumprimento eficaz das suas missões.
14: Shaban Albino, comandante do Regimento da Polícia Costeira, Lacustre e Fluvial, na Zambésia. De Kilimane, Sérgio Mamudo.
0: Dos estúdios centrais em Maputo, a Rádio Moçambique transmite o último jornal. O presidente da República recebeu hoje em Maputo, em audiência, a antiga presidente da Comissão da União Africana, Nkosazana Dlamini Zuma, no quadro dos esforços do chefe de Estado de reforço do diálogo e das relações com diferentes atores africanos. Nkosazana Dlamini Zuma encontra-se em Moçambique para participar de uma conferência sobre África e a geopolítica e aproveitou a sua presença no país para efetuar uma visita de cortesia ao presidente da República. No final do encontro com Daniel Chapo, a antiga presidente da Comissão da União Africana considerou importante manter o contacto com o chefe de Estado moçambicano, avaliando pelos assuntos diplomáticos e de desenvolvimento em que foram abordados. E a antiga presidente da Comissão da União Africana, Concezana Dlamini Zuma, defende que a África deixe de ser um campo de experiências externas e não aceite fazer parte de uma ordem mundial determinada pelos países do Ocidente. A fonte falava hoje em Maputo na abertura do diálogo sobre África e reconfiguração do poder global, um evento organizado pelo Centro Africano para Filantropia e Investimento Social e a Fundação para o Desenvolvimento Comunitário. Paulina Nhusse.
17: Concezana Dlamini Zuma considera que o continente africano tem recursos materiais e humanos necessários para impor-se diante do mundo e participar nos processos de tomada de decisão. Dlamini Zuma sugere, por isso, a união e coordenação estratégica entre os países do continente.
18: Devemos acreditar em nós. Quem vai acreditar se não formos nós mesmos? Ninguém. Devemos acreditar que temos a capacidade de formar a nova ordem mundial, mas isso só pode acontecer se falarmos em uma voz, se formos unidos. Porque se falarmos como diferentes países e dissermos coisas diferentes, as pessoas só vão ouvir um barulho. No entanto, se formos com uma posição comum, as pessoas saberão o que a África diz e como ela vai contribuir para a ordem mundial. Não podemos continuar a ter uma África rica e africanos pobres.
17: Nkosazana Dlamini Zuma defende igualmente a consolidação da zona livre de comércio continental e o uso das moedas africanas para as trocas comerciais entre os países.
18: O sistema de pagamento e segurança da África nos ajuda a usar nossas próprias moedas no comércio. Se eu quiser comprar algo na Nigéria, uso o rand para pagar e eles recebem em nairas. Em minha opinião, é um sistema excelente, porque ninguém precisa se preocupar em ir ao banco para trocar em dólares. Você só paga sua renda com a moeda do seu país e eles recebem o dinheiro na sua moeda. Para assegurar a efetividade disto, devemos ter a livre circulação de pessoas, porque com a livre circulação de pessoas e bens, até o comércio será mais fácil.
17: A também antiga ministra sul-africana falava hoje em Maputo na abertura do diálogo sobre África e reconfiguração do poder global, um evento organizado pelo Centro Africano para a Filantropia e Investimento Social e a Fundação para o Desenvolvimento Comunitário, FDC. Já a presidente da FDC, Graça Machel, diz que os africanos devem decidir como querem ser vistos pelo mundo e como os seus recursos devem ser geridos.
18: Os africanos têm de ser muito mais do que só bons pensadores e bons estrategas. Nós temos que ser realmente muito bons no que fazemos. Esse mundo não vai esperar por nós, mas nós temos uma oportunidade única para colocar todos sobre o nosso comando.
17: O diálogo sobre África e reconfiguração do poder global, que decorre até sexta-feira na capital do país, junta investigadores, acadêmicos e ativistas sociais da Comunidade para o Desenvolvimento da África Austral.
0: Falta de uma unidade sanitária em Nipepe, província do Niassa, sobrecarrega o orçamento para o funcionamento do setor da saúde, mulher e ação social naquele distrito. É um fato apurado pela jornalista Margarida Nchwembo.
19: O setor de saúde, mulher e ação social de Nipepe, na província do Niassa, gasta 80 litros de diesel por cada viagem de evacuação de doentes para o hospital distrital de Kwamba. Aquela unidade sanitária dista a cerca de 250 quilômetros de Nipepe. Na sua maioria, são evacuadas mulheres grávidas com complicações de parto e feridos em acidentes envolvendo motociclos. O diretor dos Serviços Distritais de Saúde, Mulher e Ação Social de Nipepe, Eusébio Moraes, disse que há dias em que são realizadas mais de 2 evacuações e só no mês passado foram feitas 26 viagens de evacuação a Kwamba. Eusébio Moraes considera esta situação de desafiadora e informou que, apesar deste problema, o distrito este ano não registrou mortes materno-infantil.
20: A principal solução seria a construção de um bloco operador para diminuir as evacuações, mas esse é um aspecto a longo prazo. Mas pode existir também uma solução a curto prazo, que é a disponibilização de combustíveis e aumento de fundos para aquisição de combustíveis. Imaginem só 80 litros só é gasto em uma evacuação. E por dia, quantos litros? Se imaginamos 3 evacuações diárias. O pacote de saúde materno-infantil deveria ser muito considerado, principalmente nessa parte da gestão das evacuações, porque consideramos mulher como aquela que é responsável da família. Então, todo problema que apoquenta uma mulher, apoquenta toda a sociedade, toda a família.
19: Diretor do Serviço Distrital de Saúde, Mulher e Ação Social de Inepepe, Eusébio Moraes, falando das possíveis soluções para se acabar com a evacuação de doentes para o Hospital Distrital de Quamba. O Distrito de Inepepe conta com 10 unidades sanitárias. A partir de Lixinga, Margarida Anchoambo.
0: Momentos finais do último jornal. Antes do desporto, vamos fazer um breve olhar à atualidade internacional. O Quênia confirmou o segundo caso de ébola num familiar do primeiro paciente que foi importado da República Democrática do Congo. As autoridades de saúde quenianas asseguraram que o rastreio de contactos e a vigilância estão a dar resultados e enfatizaram que ambos os casos estão relacionados e não há indícios de propagação na comunidade em geral. O Ministério da Saúde identificou 128 contactos do primeiro caso e a data de 13 de outubro tinha localizado 113. No desporto, encerrou hoje a 23ª jornada de Moçambola 2026. Mais informação para o Belisário Macamo.
21: Boa noite. A jornada 23 do Moçambola fechou hoje com a vitória da União Desportiva de Songo em Pemba, no estádio municipal, diante da Associação Desportiva Local, pela margem mínima, 1-0.
22: No final da partida, Vitor Mantine, técnico dos hidroelétricos, disse que os seus pupilos colocaram em prática aquilo que foi desenhado para o encontro.
23: Tenho que dar parabéns aos meus jogadores pela forma como eles se entregaram no jogo. Cumpriram na íntegra aquilo que foi o nosso plano de jogo. E o resultado acaba sendo justo.
22: Por seu turno, Vitor Mayamba, treinador do Pembinha, aponta a falta de pontaria dos seus dianteiros como estando na origem de mais uma derrota dos azuis e brancos.
24: Depois do golo sofrido, procuramos cair em cima do adversário. O adversário soube estar, fechou-se. Há daqueles jogos que, quando não é para ganhar, só podemos parabenizar a equipe da UDS, não é culpada disso.
21: Recordamos o quadro de resultados da jornada 23 do Moçambola. Associação Desportiva de Pemba 0, União Desportiva de Songo 1, Ferro Verde de Nacala 2, Ferro Verde da Beira 0, Bahia de Pemba 1, Xingal de Tete 2, Ferro Verde de Nampula 2, Liga Desportiva de Sofala 0, Machaquene 0, Ferro Verde de Lixinga 0 e Black Bulls 2, Associação Desportiva de Vilanculo 2. Os touros lideram com 45 pontos, Costa de Sola é segundo com 40, o Ferro Verde da Beira é terceiro com 34 pontos, outros tantos do homónimo de Nampula em quarto. Abaixo da linha d'água estão Liga Desportiva de Sofala com 18 pontos em 12º, o Xingal é 13º com 15, o Machaquene é último com 11 pontos.
0: O tempo. A cidade de Teide pode chegar amanhã aos 40 graus centígrados de temperatura máxima, seguida por Maputo com 39 graus, Nampula 34, Xai-Xai 35, Inhambane, Beira e Quilimane 33, Chimoio 32, Vilanculo e Pemba 31 e Lixinga 28 graus centígrados de temperatura máxima. Termina assim o último jornal, edição de quarta-feira, 14 de outubro de 2026. Ficam as despedidas de Francisco Djat na sonorização e Mohamed Gianni na edição e apresentação. Boa noite.
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